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0: 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As notícias do governo federal que movimentaram o país no dia de hoje.
1: Olá, boa noite.
2: Boa noite para você que nos acompanha em todo o país.
1: Quinta-feira, 16 de julho de 2026.
2: Vamos ao destaque do dia, aos destaques do dia na Voz do Brasil.
1: O governo brasileiro repudia a decisão dos Estados Unidos em impor tarifa de 25% sobre produtos nacionais.
2: O plano estabelece medidas para empresas atingidas pela taxação. Graziele Bezerra.
3: Ministro da Fazenda, Dario Durigan, explicou que o Plano Brasil Soberano, criado durante o primeiro tarifaço anunciado pelos Estados Unidos, será ampliado.
1: Produtores rurais e cooperativas afetados por eventos climáticos poderão renegociar dívidas.
2: É o que estabelece medida provisória publicada no Diário Oficial da União. Thaís de Araújo.
4: De acordo com a medida, produtores que registraram perdas de ao menos 30% em duas ou mais safras poderão renegociar débitos com prazo de 8 anos.
1: Controle do diabetes. SUS começa a oferecer insulina glargina, um medicamento de ação prolongada.
2: O público-alvo são pacientes de 2 a 18 anos e idosos com mais de 70 anos. Natália Koslick.
5: A insulina glargina ofertada pelo SUS permite um controle mais estável da glicemia.
1: Hoje na apresentação da Voz do Brasil, Mariana Jungmann e Luciano Seixas.
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1: O governo federal reagiu após a divulgação de nova taxação imposta pelos Estados Unidos aos produtos brasileiros.
2: A nova tarifa de 25% será cobrada a partir da próxima semana a produtos que são importados pelos Estados Unidos do Brasil, como açúcar, etanol, tabaco, madeira e calçados.

0: Estados Unidos acumularam nos últimos 15 anos mais de 424 bilhões de dólares em superávit de bens e serviços com o Brasil. E essa nota diz ainda que todas as alegações dos Estados Unidos foram refutadas pelo Brasil e que vai levar o caso à Organização Mundial do Comércio.
1: Agora, Grazi, o que que os Estados Unidos alegaram para impor essas tarifas?
0: Bom, eles fizeram uma investigação que foi iniciada em julho de 2025 pelo escritório do representante comercial dos Estados Unidos, e esse escritório acusa o Brasil de adotar práticas consideradas aí prejudiciais ao comércio norte-americano em áreas como o mercado digital, PIX, regulação de plataformas digitais, propriedade também intelectual, acesso ao mercado do etanol, combate à corrupção e desmatamento. Bom, o ministro das Relações Exteriores, Mauro Vieira, falou hoje com a imprensa e informou que desde março de 2025 o governo brasileiro manteve mais de 30 reuniões presenciais, virtuais também ou por telefone, aí nos níveis presidencial, ministerial, técnico também, com autoridades norte-americanas. E citou o exemplo, segundo ele, o PIX é uma infraestrutura política, pública, na verdade, de pagamentos, que foi criada pelo Banco Central e está disponível a todas as instituições financeiras que atuam no Brasil e que não há competição desleal.
2: Não é sério falar em competição desleal gerada pelo PIX. As acusações sobre desmatamento também são absurdas. Desde 2022, reduzimos significativamente o desmatamento na Amazônia e no Cerrado. Estes são apenas dois exemplos. Todas as alegações dos norte-americanos para justificar a aplicação de tarifas não têm lastro na realidade.
3: Grazi, as exportações brasileiras para os Estados Unidos terão que impacto?
0: Bom, vamos lá, Luciano. O ministro do Desenvolvimento, Comércio, Indústria e Serviços, Márcio Elias, disse que 2.100 produtos ficaram de fora dessa nova lista, né, de taxação, produtos aí como café, suco de laranja, carne, fertilizantes e aeronaves, mas o impacto do novo tarifaço já foi calculado pelo governo.
4: Com essa nova tarifa, foi decidida ontem, nós vamos ter cerca de 18% das nossas exportações para os Estados Unidos atingida, que corresponde a 7,4 bilhões de dólares. Isso levando em conta o ano de 2024, antes, portanto, do início do tarifaço. Mas elas estão diversificando o mercado e nós vamos continuar nesse processo de diversificação do mercado. A participação dos Estados Unidos nas exportações brasileiras, que era de 12,1%, já caiu para 9,4%.
1: Bom, Grazelli, o governo detalhou as medidas que vão ser adotadas para socorrer esses setores afetados?
0: Já começou a falar, sim, como é que vai ser esse socorro. O ministro da Fazenda, Dario Durigan, explicou que o plano Brasil Soberano, que foi criado durante o primeiro tarifaço anunciado pelos Estados Unidos, vai ser ampliado, mas as novas medidas ainda vão ser detalhadas e dependem das conversas com os setores afetados.
5: Nós já temos prontos os mecanismos de proteção das nossas empresas e dos nossos empregos. Os setores afetados serão mais uma vez chamados ao diálogo e nós ampliaremos e reforçaremos o Plano Brasil Soberano, que dá apoio a quem foi injustamente afetado pelo tarifaço dos Estados Unidos. Seguiremos abertos à diplomacia e à negociação, seja com os Estados Unidos, seja com qualquer outro país.
0: E além disso, o ministro da Fazenda disse também que o governo vai estudar se aplica a lei da reciprocidade nesse caso. Essa norma autoriza o governo, a aplicar restrições equivalentes, e aí no caso equivalentes aos Estados Unidos. Segue com vocês, Mariana, Luciano.
3: Obrigado, Grazielle Bezerra, pelas informações ao vivo aqui na Voz do Brasil.
1: Pois é, e onde estão as principais oportunidades de exportação dos produtos brasileiros?
3: Informações como essa constam no painel Acordo Mercosul-União Europeia, lançado pela Apex Brasil.
6: A biodiversidade amazônica está ganhando espaço no mercado internacional por meio de itens como a castanha do Brasil e o açaí. Na Cooperativa Central de Comercialização Extrativista do Estado do Acre, por exemplo, 50% da produção é vendida para fora. Segundo Cássio Almada, gerente de vendas da cooperativa, os produtos já alcançam 17 países e a ideia é seguir conquistando novos mercados.
7: A gente vem buscando novas alternativas de mercado, verticalizando também a nossa produção para atender com subprodutos aí, tanto para

0: para castanha, principalmente agora para fruta, que nós vamos ingressar no mercado para exportação e atuar em todos os continentes.
1: Uma nova plataforma digital foi criada para apoiar as exportações do país. É o painel Acordo Mercosul-União Europeia, que permite identificar produtos com maior potencial de exportação e os benefícios tarifários previstos no acordo entre os dois grupos econômicos, como explica Laudemir Miller, presidente da Apex Brasil.
2: Todas as empresas, os produtores rurais, as cooperativas podem entender a realidade do Acordo Mercosul-União Europeia e aplicar a seu caso concreto, principalmente para planejar o aumento dessa exportação.
1: Em vigor desde maio deste ano, o acordo entre Mercosul e União Europeia prevê a redução e a eliminação gradual de tarifas para mais de 9 mil produtos exportados pelo Brasil. É possível acompanhar a situação de produto a produto por meio da nova ferramenta que está disponível no site www.apexbrasil.com.br. Reportagem Gabriela Noronha.
3: Pois é, a gente segue falando de vendas ao exterior, mas agora de frutas. Entre as principais que agradam os fornecedores estrangeiros estão a manga, o melão, o limão e a melancia.
4: Em 2025, foram mais de 1 milhão de toneladas exportadas para os mercados internacionais.
5: Ricas em sabor e em nutrientes, as frutas estão entre os 13 produtos brasileiros mais exportados para o exterior. E o país figura entre os principais exportadores internacionais. Os produtores brasileiros vendem frutas secas e frescas, como manga, melão, limão e lima, uva, melancia, mamão, abacate e banana. Os principais destinos são a União Europeia e os Estados Unidos. Em 2025, foram exportadas 1 milhão e 300 mil toneladas de frutas, que renderam em vendas US$ 1.570 milhões. O secretário de Comércio e Relações Internacionais do Ministério da Agricultura e Pecuária, Luiz Rua, comenta os dados das exportações brasileiras de frutas.
6: O Brasil, a despeito de ser um grande produtor de frutas, tem uma posição no ranking mundial dos exportadores acima da 20ª colocação. E nós temos, entre as principais frutas exportadas pelo Brasil, as mangas com 340 milhões no ano passado, depois o melão com 230, o limão com 200 milhões de dólares exportados.
5: O produtor e exportador Celso Zancan trabalha com a produção de uvas e principalmente de maçãs, o carro-chefe das vendas. Para este ano, a expectativa da empresa é vender 10 mil toneladas da fruta para os mercados internacionais. Ele costuma vender os produtos para países como Índia, Rússia, Portugal, Bangladesh, Irlanda e Arábia Saudita. Celso conta que para isso há um trabalho contínuo para que a produção atenda às exigências dos potenciais compradores mundiais.
7: A qualidade, ela é a mesma no mundo inteiro. A maçã, você tem que entregar uma maçã apresentável, sem danos mecânicos, sem defeitos aparentes, assim como uma boa coloração e uma boa crocância. E a questão sanitária, a questão de segurança alimentar. Cada país tem uma exigência um pouco diferente sobre algumas moléculas, permitem no Brasil, não permitem na Europa. Então isso você tem que atender, porque chegou num país e a NASE, ela acusar que está fora desses limites ou está com uma substância não permitida naquele país, a carga vem de volta, né?
5: Até maio deste ano, as exportações de frutas já somavam US$ 663 milhões. Segundo dados da Organização das Nações Unidas para Alimentação e Agricultura, em 2024, o Brasil foi o quarto maior produtor de mamão do mundo e o quinto maior exportador mundial de manga, melão, melancia e banana. Reportagem Márcia Fernandes.
3: Produtores rurais que perderam pelo menos 30% da produção em duas safras podem renegociar dívidas com prazo de até 8 anos.
4: Uma medida provisória assinada nesta quarta-feira, 15 de julho, também dá suporte a agricultores afetados por eventos climáticos, como no Rio Grande do Sul.
3: Saiba como vai funcionar a renegociação.
8: De acordo com a medida, produtores que registraram perdas de ao menos 30% em duas ou mais safras poderão renegociar débitos com prazo de 8 anos, incluindo 2 anos de carência, sem a necessidade de pagamento de entrada. Além disso, segundo o ministro da Fazenda, Dario Durigan, a medida provisória prevê condições para a renegociação de dívidas de produtores rurais afetados por eventos climáticos, incluindo os casos registrados no Rio Grande do Sul.
9: Em especial, olhando para o Rio Grande do Sul, para quem teve mais perda em razão de mudança climática, nós estamos reconhecendo que se tiver 3 perdas, o prazo vai para 10 anos.
8: A medida provisória prevê ainda a criação de um fundo garantidor de crédito, com aporte de até R$2 bilhões, para dar suporte às operações de renegociação. Segundo o ministro da Fazenda, Dario Durigan, o fundo poderá contar com a participação de estados e municípios na sua estruturação.
9: Também vamos convocar os estados e municípios que queiram contribuir com o fundo garantidor, para que de alguma maneira a gente tenha mais proteção com redução de spread, redução de juros.
8: A medida provisória determina que as taxas de juros sejam definidas de acordo com o porte do produtor e a origem das perdas. Nos casos relacionados a eventos climáticos, os juros serão de 5% ao ano para beneficiários do Programa Nacional de Fortalecimento da Agricultura Familiar, o PRONAF. 8% para produtores enquadrados no Programa Nacional de Apoio ao Médio Produtor Rural, o PRONAMP, e 11% para os produtores de maior porte. A MP terá validade imediata de 120 dias após a publicação, mas precisará ser aprovada pelo Congresso para não perder a vigência. Com locução de Thaís de Araújo, reportagem Gabriela Noronha.
4: Uma ferramenta que auxilia produtores rurais e cooperativas a consultar crédito.
3: É o simulador do Programa Nacional de Fortalecimento da Agricultura Familiar, o PRONAF.
4: A plataforma online informa condições de financiamento compatíveis com o perfil do produtor e as instituições financeiras que operam na região.
10: A plataforma disponível online é voltada para agricultores familiares e cooperativas no âmbito do Programa Nacional de Fortalecimento da Agricultura Familiar, o PRONAF. A ferramenta pode ser utilizada também por técnicos.

0: técnicos de assistência técnica e extensão rural, agentes financeiros, sindicatos e outras organizações que orientam agricultores familiares sobre o acesso ao crédito rural. O produtor Natanael Dal Bianco tem uma propriedade de 10 hectares no município de Jaboticaba, no Rio Grande do Sul, onde investe no plantio de milho e trigo. Ele também é técnico agrícola e trabalha com outros produtores da região. Natanael conta que já utilizou o simulador de crédito do Pronaf para saber as linhas de créditos disponíveis.
1: Já fiz a utilização do navegador do computador, traz todas as linhas de crédito, então fazer a pesquisa de saber qual que é a linha de crédito ideal, inclusive taxa de juros e condição de pagamento.
0: Né? Para acessar as informações, é preciso responder algumas perguntas sobre a situação do agricultor, como renda familiar e localidade. O mais importante é responder o que pretende financiar. Se o objetivo é, por exemplo, a compra de maquinário, reformas na propriedade rural ou projetos de energia solar. Em seguida, são informadas as linhas de crédito e as condições de financiamento compatíveis com o perfil e quais as instituições financeiras que operam em cada região. A ferramenta reúne todas as informações sobre o Pronaf, como explica a ministra do Desenvolvimento Agrário e Agricultura Familiar, Fernanda Machiavelli.
2: Ele responde algumas perguntas simples e já fica sabendo quais são as linhas de crédito que são adequadas ao perfil, quais são as taxas de juros e as condições de pagamento. Porque a gente tem taxas de juros que variam de acordo com a renda da família. Depois que você faz a simulação, aí sim você pode se dirigir a uma das instituições bancárias que operam o Pronaf. Todos os bancos públicos, bancos cooperados, o banco vai analisar sua capacidade de pagamento de acordo com sua renda e com seu histórico.
0: Seu Natanael, que já acessou o simulador diversas vezes, explica como vai planejar os investimentos da próxima safra.
1: Custeio de milho agora, safra de verão, e depois custeio de trigo, safra de inverno. Tem os demais investimentos para maquinários.
0: Vale lembrar que a plataforma não substitui a análise realizada pelas instituições financeiras, nem garante a contratação do crédito. Para conhecer a ferramenta, acesse simulador.pronaf.mda.gov.br. Reportagem Edinaldo Júnior.
3: Pois é, e a projeção econômica para o setor agropecuário no mês de junho deve chegar em R$1,4 trilhão.
4: O levantamento mensal divulgado pelo Ministério da Agricultura e Pecuária é calculado com base no desempenho das lavouras e no faturamento dos produtos rurais.
3: Em junho, o produto com maior participação na estimativa foi a soja, que representa cerca de 24% do valor total estimado.
5: O levantamento de junho do valor bruto da produção agropecuária, divulgado pelo Ministério da Agricultura e Pecuária, estima que o faturamento da produção dentro dos estabelecimentos rurais alcance R$1,4 trilhão. Desse total, 64% correspondem ao faturamento da lavoura, o que representa R$893 bilhões. A soja lidera com o valor estimado de R$335 bilhões. Na sequência, estão bovinos, milho, cana-de-açúcar e frangos. Juntos, esses segmentos representam 68,3% do valor bruto da produção agropecuária nacional. Na análise por unidades da federação, Mato Grosso registra o maior valor estimado, seguido por Minas Gerais e São Paulo. O valor bruto da produção agropecuária é calculado mensalmente com base nas estimativas de produção e nos preços recebidos pelos produtores rurais. Thaisa Vitória para a Voz do Brasil.
4: Crianças, adolescentes e idosos com diabetes vão ter acesso à insulina glargina pelo SUS.
3: Esse medicamento possui uma resposta mais prolongada no organismo e permite um controle mais estável da glicemia.
4: Todos os estados devem receber o insumo até o final do mês, segundo estimativa do Ministério da Saúde.
6: A insulina glargina ofertada pelo SUS tem ação prolongada e, na maioria dos casos, permite apenas uma aplicação diária. Outros tratamentos podem exigir até 3 aplicações no mesmo período. Além disso, permite um controle mais estável da glicemia, como destacou a secretária de Ciência, Tecnologia e Inovação em Saúde, Fernanda Denegri.
7: Ela é mais estável porque ela é de longa duração, então ela permanece no corpo por 24 horas, então ela reduz as chances de hipoglicemia ao longo do dia, reduz o risco de daquela hipoglicemia noturna, que quem usa a insulina às vezes se preocupa, né?
6: O público-alvo são pacientes de 2 a 18 anos incompletos com diabetes tipo 1 e pessoas com 70 anos ou mais com diabetes tipo 1 ou 2. O paciente, o Biratan Geraldo Pinto Ribeiro, de 80 anos, já começou a fazer uso do novo medicamento.
8: Comecei a aplicar esse remédio uma vez por dia, pego no posto de saúde com receita médica, o enfermeiro me explicou como se deve aplicar, eu aplico e estou com a diabetes controlada.
6: Mais de 250 mil tubetes de insulina glargina foram encaminhadas a 16 estados. Também foram distribuídas 52 mil canetas reutilizáveis para aplicação do medicamento. O Ministério da Saúde estima que todos os estados recebam os insumos até o fim de julho. De acordo com a secretária Fernanda Denegri, de Ciência, Tecnologia e Inovação em Saúde, a transição para um novo tratamento será feita de forma gradual.
7: São cerca de 2 milhões de pacientes que usam insulina no SUS. Então, a ideia é que, neste ano, 30% das pessoas já possam migrar para essa insulina mais moderna. No ano que vem, seria 60%. E, ao longo de 3 anos, a gente completaria para chegar até 80% dos pacientes.
6: Para ter acesso ao medicamento, o cidadão deve procurar a unidade básica de saúde mais próxima de sua residência, com a receita médica carimbada. Pais, responsáveis ou cuidadores também podem solicitar a substituição pela nova insulina. Junto ao medicamento, será entregue uma caneta reutilizável para aplicação, com validade de 3 anos, além das agulhas necessárias para administração correta. Reportagem Natália Koslick.
3: Se você é motociclista e pensa em comprar um capacete novo, atenção.
4: Uma mudança na fiscalização promete dar mais segurança na hora da compra.
3: Desde o início do mês, todas as lojas e fabricantes só podem vender capacetes com um novo selo do Inmetro.
4: A novidade é a presença de um QR Code que permite checar a autenticidade do equipamento usando o celular.
9: Muito além de um acessório obrigatório, o capacete pode ser a diferença entre a vida e a morte. E os números mostram por quê. Em 2024, mais de 37 mil pessoas morreram no trânsito brasileiro. Quase 42% dessas vítimas eram motociclistas. Em Brasília, o aposentado e motociclista Getúlio Hahnemann viveu na prática a importância de um capacete certificado. Após um acidente de moto, ele escapou de sequelas graves graças ao equipamento de segurança.
10: O carro na minha lateral deu uma freada e apareceu um camarada que estava atravessando. O carro não atropelou ele e sobrou para mim. Não tive mais nada grave porque eu estava usando capacete.
9: Histórias como a do Getúlio reforçam a importância de escolher um produto certificado. Desde 1º de julho, fabricantes, distribuidores e lojas só podem vender capacetes com o novo selo de conformidade do Inmetro. A principal novidade é um QR Code que permite ao consumidor verificar na hora da compra se o produto é autêntico. O chefe da divisão de regulamentação e qualidade regulatória do Inmetro, Hércules Antônio da Silva Souza, explica a mudança.
11: A gente identificou uma série de fraudes nos selos da conformidade ao selo do Inmetro que eram usados até então, que vai levar o consumidor a ter uma informação falsa. O segundo é que a gente está criando uma ferramenta que agora permite uma informação muito mais qualificada. Ele agora pode se utilizar de um QR Code que vem no selo, único, inviolável, que não pode ser falsificado. Ele, ao utilizar essa leitura do QR Code, ele passa a ter informações muito mais qualificadas.
9: Quem já possui um capacete certificado com o selo antigo pode continuar usando normalmente. A mudança vale apenas para a comercialização de novos produtos. Capacetes vendidos sem o novo selo e sem o QR Code passaram a ser considerados irregulares. Alerta Hércules Antônio do Inmetro.
11: Um capacete sem selo é, na verdade, uma compra inadequada, porque você está se colocando numa condição de risco, acreditando que o capacete vai te proteger, mas na hora que você mais precisar dele, ele vai falhar, porque ele não passou pelos ensaios de avaliação.
9: O empresário Iago Dias, dono de uma loja de capacetes em Brasília, defende a mudança e fala o que é preciso ficar atento na escolha de um capacete.
12: Verificar o selo do Inmetro, se realmente é legítimo, saber o tamanho certo, e o terceiro, que eu falo muito para meus clientes, é não economizar onde há segurança, então prezar sempre pela qualidade.
9: Na dúvida, a recomendação é simples: comprar sempre em estabelecimentos confiáveis, conferir o novo selo do Inmetro e verificar a autenticidade pelo QR Code. Afinal, quando o assunto é capacete, economia nunca pode custar segurança. Reportagem Pablo Mundim.
3: As inscrições para o processo seletivo do FIES, o Fundo de Financiamento Estudantil, para o segundo semestre do ano, acabam amanhã.
4: O FIES oferece financiamento a estudantes matriculados em cursos superiores de instituições privadas.
3: As inscrições devem ser feitas no Portal Único de Acesso ao Ensino Superior.
4: E essas foram as notícias do Governo Federal.
3: Uma realização da Secretaria de Comunicação Social da Presidência da República.
4: Com produção da empresa Brasil de Comunicação.
3: Fique agora com as notícias do Poder Judiciário e do Congresso Nacional. Boa noite.
4: Boa noite para você. Até amanhã.
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15: Supremo Tribunal Federal divulga notas sobre manifestações do governo dos Estados Unidos.
16: Eleições 2026. TSE já pode divulgar boletins e orientações ao eleitorado.
15: Para o STJ, direito de retenção por benfeitorias em imóvel não se aplica a inquilino inadimplente.
16: Boa noite, eu sou Marcela Luiza.
15: E eu sou Walter Lima.
16: O Supremo divulgou uma nota nesta quinta-feira em resposta às manifestações do governo dos Estados Unidos sobre decisões da justiça brasileira.
15: O STF afirma que atua exclusivamente por força da Constituição Federal, reforçando que as decisões tomadas são públicas e fundamentadas na Constituição e nas leis do Brasil.
16: O Supremo destaca que a independência do Poder Judiciário é um princípio essencial do Estado Democrático de Direito e defende que as relações entre países devem respeitar a soberania e a autonomia das instituições.
15: Também afirma que eventuais divergências entre Estados devem ser tratadas por vias diplomáticas e pelo direito internacional, e não por ações que possam pressionar o judiciário. Por fim, o tribunal reafirma que continuará a trabalhar com independência em defesa da Constituição, da democracia, da separação dos estados e do Estado de Direito.
16: Em regra, inquilino que fez benfeitorias tem direito de permanecer no imóvel alugado até ser indenizado.
15: Só que para o STJ, se ele for inadimplente, não pode usufruir do direito de retenção. Fátima Uchoa.
17: A locadora ajuizou ação de despejo com pedido de rescisão contratual, retomada do imóvel e pagamento dos aluguéis e encargos em atraso. O juízo de primeiro grau decretou o despejo e condenou a inquilina a pagar os débitos, mas assegurou o direito de ela ser indenizada por melhorias comprovadas e ser compensada por valores gastos com reforma. O Tribunal de Justiça de Goiás afastou o direito de retenção do imóvel, mantendo os demais pontos da decisão. No STJ, a terceira turma negou o pedido de retenção. Segundo a relatora ministra Nancy Andrighi, a falta de pagamento rompe o equilíbrio contratual e afasta a boa-fé objetiva necessária para o exercício do direito de retenção.
16: Petrobras vai ter de indenizar viúva de mergulhador que prestava serviço para a estatal.
15: A decisão reconhece que a morte do profissional foi causada pela falta de segurança no ambiente de trabalho. Marla Lacerda.
18: O trabalhador terceirizado morreu durante uma operação de mergulho no litoral do Ceará. Com base em laudo pericial, a Justiça do Trabalho Cearense concluiu que o acidente estava ligado diretamente às más condições dos equipamentos utilizados pelo mergulhador. O TST manteve a decisão e responsabilizou a Petrobras subsidiariamente por ser a tomadora do serviço.
16: A partir de hoje, o Tribunal Superior Eleitoral poderá utilizar espaços na programação de rádio e televisão para divulgar comunicados e orientações sobre as eleições 2026.
15: O objetivo é ampliar o acesso da população a informações confiáveis sobre o processo eleitoral.
16: Poderão ser veiculados, por exemplo, esclarecimentos e incentivos à participação feminina, a participação dos jovens e da comunidade negra na política.
15: O TSE também pode divulgar esclarecimentos aos cidadãos sobre as regras e os procedimentos de votação.
16: Justiça assegura educação diferenciada para indígenas do município de Novo Repartimento, no Pará.
15: Sentença também invalida a exigência inconstitucional para a contratação de professores indígenas. Sabrine Menezes.
19: A ação foi proposta pelo Ministério Público Federal após atraso no ano letivo de 2025 nas escolas das aldeias. Ao analisar o caso, a Justiça condenou o município, a União e o Fundo Nacional de Desenvolvimento da Educação, o FNDE, a implementarem uma série de medidas corretivas e ao pagamento de R$ 750 mil por danos morais coletivos. A determinação garante que crianças indígenas da etnia Paracanã tenham direito à educação escolar intercultural, diferenciada e bilíngue.
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16: Uma boa noite.
15: E até amanhã.
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1: Eu sou Paula Groba.
2: E eu sou Humberto Pinheiro.
1: E estes são os destaques de hoje do Jornal do Senado, que começa agora.
2: Acordo entre Congresso e governo viabiliza a renegociação de dívidas rurais.
1: Senado aprova restrições ao compartilhamento de imagens de vítimas de crimes e acidentes.
2: Avança projeto que acaba com liberdade provisória para presos em flagrante por crimes hediondos.
1: Boa noite.
2: Boa noite.
1: Presos em flagrante por crimes hediondos podem perder o direito à liberdade provisória. A mudança está prevista em um projeto aprovado pela Comissão de Segurança Pública do Senado.
2: O texto prevê 7 hipóteses em que a liberdade provisória deverá ser negada pelo juiz. Os detalhes com Bruno Lourenço.
3: A proposta aprovada na Comissão de Segurança Pública proíbe expressamente que juízes concedam liberdade provisória ou apliquem medidas cautelares alternativas à prisão para quem for detido em flagrante cometendo crimes considerados de extrema gravidade. O relator, senador Wilder Moraes, do PL de Goiás, diz que a impunidade e a soltura reiterada de criminosos perigosos alimentam os índices de violência.
4: Indivíduos que pratiquem delitos de tal natureza não devem ser agraciados com liberdade provisória, sendo por isso insuscetíveis de qualquer imposição de medida cautelar diversas da prisão. Criminosos que praticam crimes hediondos devem permanecer presos. Foi esse o objetivo do nosso constituinte originário e, em último caso, do próprio povo brasileiro, verdadeiro titular do poder constituinte.
3: O texto prevê 7 hipóteses em que a liberdade provisória deverá ser obrigatoriamente negada pelo juiz. A proibição de soltura passa a valer para réus reincidentes, com histórico de múltiplas prisões em flagrantes anteriores, integrantes de organizações criminosas, armadas ou milícias, pessoas que portem ilegalmente armas de fogo de uso restrito ou proibido e quem cometer crimes hediondos, crimes com violência ou grave ameaça, ou envolvidos com tráfico interestadual ou internacional de drogas. O projeto seguiu para a Comissão de Constituição e Justiça.
1: Também avançou no Senado o projeto que assegura a mudança de nome completo a mulheres vítimas de violência doméstica.
2: Uma medida especial de proteção quando houver risco à integridade física ou psicológica da mulher. Repórter Patrícia Oliveira.
5: Mulheres que sofrem violência doméstica e familiar poderão alterar o nome e o sobrenome para dificultar a localização da vítima pelo agressor em caso de perseguição. Pelo texto aprovado, a mudança dependerá de decisão judicial. Será solicitada pela própria vítima e tramitará sob segredo de justiça. O relatório lido pelo senador astronauta Marcos Pontes, do PL de São Paulo, estabeleceu prazo de 5 dias úteis para os cartórios fazerem a alteração.
6: Pode envolver acompanhamento especializado, restrições de acesso a informações, mudança de localidade e outras providências necessárias a neutralizar a ameaça. Graves.
5: A proposta também prevê a alteração do nome completo dos filhos menores, após avaliação, para garantir a segurança da família. O projeto segue para a Comissão de Constituição e Justiça.
1: E por falar em proteção, o Senado aprovou um projeto com regras para a divulgação de imagens de vítimas de crimes e acidentes. Quem registrar ou compartilhar esse tipo de conteúdo poderá ser punido com pena de 6 meses a 2 anos de prisão.
2: A proposta, inspirada no caso da cantora Marília Mendonça, segue agora para a nova análise da Câmara dos Deputados. Repórter Pedro Pincer.
7: De autoria da deputada Laura Carneiro, do PSD do Rio de Janeiro, o texto aprovado estabelece que não haverá crime quando a divulgação for necessária à administração da justiça, atender a interesse público devidamente justificado ou ocorrer com o consentimento da vítima. A proposta ainda altera o Código Civil para prever que o registro ou a divulgação de imagens de vítimas de crimes ou acidentes e de cadáveres poderão ser proibidos quando atingirem a honra da pessoa retratada ou tiverem finalidade comercial. Atualmente, a legislação já prevê restrições para a divulgação de escritos e imagens de uma pessoa nessas situações. O relator, senador Marcelo Castro, do MDB do Piauí, explicou o que motivou a apresentação do projeto.
8: Foi o acidente que aconteceu com a cantora Marília e compositora Marília Mendonça, que foi filmada a imagem dela, foi divulgado. Isso causou um grande trauma e esse projeto visa exatamente a proteger essas imagens. imagem de pessoas que são vítimas de acidente ou de violência.
7: O texto alternativo de Marcelo Castro altera ainda a pena prevista no texto original. Em vez de reclusão, a punição passa a ser de detenção de 6 meses a 2 anos e multa. Por causa das mudanças aprovadas pelo Senado, o texto volta para a nova análise da Câmara dos Deputados.
1: A Comissão de Assuntos Sociais debateu regras para o trabalho por aplicativos. Representantes dos trabalhadores cobraram mais segurança, proteção social e transparência.
2: Já representantes das plataformas defenderam a preservação da autonomia e da flexibilidade. Repórter Henrique Nascimento.
9: Segurança, proteção social e regras para as plataformas estiveram em debate na Comissão de Assuntos Sociais. A audiência reuniu trabalhadores, empresas, especialistas e representantes do poder público para discutir a regulamentação do trabalho por aplicativos. A senadora Leila Barros, do PDT do Distrito Federal, defendeu um equilíbrio entre direitos e sustentabilidade do setor.
10: É esse equilíbrio que buscamos, assegurar direitos e condições dignas de trabalho sem inviabilizar o desenvolvimento do setor.
9: A presidente do Sindicato dos Motoristas de Aplicativo de Mato Grosso, Solange Moraes, chamou a atenção para a segurança dos profissionais.
11: Porque o trabalhador por aplicativo não pede esse privilégio. Ele pede apenas aquilo que qualquer cidadão brasileiro merece. Direito de trabalhar, direito de viver. E é o direito de voltar para casa com segurança.
9: Segundo o IBGE, o número de pessoas trabalhando por aplicativos teve um crescimento de 25%, atingindo a marca de quase 2 milhões de pessoas.
1: E a senadora Roberta Scioli, do Republicanos de Roraima, defendeu a adoção de medidas para ampliar a oferta de voos e reduzir o preço das passagens aéreas no estado. A parlamentar destacou que dados do Anuário do Transporte Aéreo apontam Roraima como o estado com a maior tarifa média do país e afirmou que a situação compromete a mobilidade da população.
2: Segundo a senadora, o elevado custo das passagens dificulta o acesso a serviços de saúde, educação e oportunidades de trabalho, além de afetar o desenvolvimento econômico do estado. Roberta Scioli informou que solicitou esclarecimentos ao Ministério de Portos e Aeroportos sobre as ações previstas para ampliar a concorrência e reduzir as tarifas.
12: Não queremos apenas explicações, queremos planejamento, compromisso e resultados. Roraima precisa de mais voos, melhores horários, maior concorrência e políticas públicas que reconheçam as particularidades da região norte. Porque morar em Roraima não pode significar pagar a passagem aérea mais cara do Brasil.
1: O plenário do Senado aprovou o pedido de urgência para análise do projeto que muda as regras do seguro rural. Com a decisão, a proposta que veio da Câmara dos Deputados não precisará passar pelas comissões do Senado e poderá ser votada diretamente pelo plenário. O presidente da Casa, Davi Alcolumbre, afirmou que o acordo para a votação foi construído com o governo e destacou o apoio do ministro da Fazenda em exercício, Dario Durigan, nas negociações.
2: E um acordo entre o Congresso e o governo viabilizou a edição da medida provisória que trata da renegociação de dívidas rurais para produtores de todo o Brasil.
1: Segundo o texto, a medida é uma resposta ao salto da inadimplência no setor, que praticamente dobrou nos últimos 2 anos. Repórter Douglas Castilho.
13: Diante desse cenário, resultado da maior recorrência de eventos climáticos extremos, como as enchentes do Rio Grande do Sul, e da instabilidade internacional intensificada por conflitos como as guerras na Ucrânia e no Oriente Médio, a medida provisória cria novas linhas de crédito rural e permite que a União participe de um fundo garantidor para cobrir operações de empréstimos aos produtores afetados por catástrofes naturais. Ao agradecer pela parceria com o ministro da Fazenda, Mário Durigan, a ex-ministra da Agricultura, senadora Tereza Cristina, do PP de Mato Grosso do Sul, falou da extensão da MP.
14: Atendendo não só o Rio Grande do Sul, mas a todo o Brasil, porque foi atendido não só os produtores que têm problemas de endividamento por conta de problemas climáticos, mas também por problemas de renda. Então, ampliou-se muito o escopo. Foi um ótimo acordo pelo Brasil.
13: A medida provisória, que tem eficácia imediata, será analisada por uma comissão mista de senadores e deputados federais antes de ser votada pelos plenários da Câmara e do Senado.
2: Música. edição de Paula Groba e trabalhos técnicos de João Lira, o Jornal do Senado fica por aqui. Acompanhe agora as notícias da Câmara dos Deputados. Boa noite.
1: Boa noite e até amanhã.
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16: Câmara prioriza atendimento de mulheres que sofreram perda gestacional.
17: Proposta cria sala exclusiva de perícia médica em crianças e adolescentes.
16: Comissão aprova penas à empresa que permite pornografia criada por IA.
17: Parlamentares analisam selo de inclusão para micro e pequenas empresas.
16: Boa noite. Avança na Câmara a proposta que cria o selo Empresa Inclusiva. O objetivo é reconhecer empresas de pequeno porte que contratam pessoas com deficiência, como informa a repórter Silvia Munhato.
18: A Comissão de Trabalho aprovou o projeto que cria o selo Empresa Inclusiva para micro e pequenas empresas. A ideia é reconhecer empresas de pequeno porte que promovam a inclusão de pessoas com deficiência em seus quadros de funcionários. A relatora, a deputada professora Marcivânia, do PCdoB do Amapá, defendeu a medida.
19: Eles vão ter um selo que vai dar credibilidade, vai fazer as pessoas também olharem para essas empresas de forma diferente, porque existe um sentimento, acho que de todo mundo, de valorizar empresas que tenham boas iniciativas.
18: O selo será uma certificação concedida pelo Poder Executivo, com validade de 2 anos, às empresas que cumprirem um conjunto de requisitos, como manter percentual mínimo de trabalhadores com deficiência, adotar medidas de acessibilidade física e digital e utilizar tecnologias assistivas. As empresas certificadas terão direito ao uso da logomarca oficial do selo, além de prioridade em programas governamentais. Segundo dados do Cadastro Geral de Empregados e Desempregados, citados na justificação do projeto, mais de 17 milhões de brasileiros possuem algum tipo de deficiência, mas menos de 1% dos vínculos empregatícios ativos correspondem a esse grupo. A legislação atual obriga apenas empresas com 100 ou mais empregados a reservar vagas para pessoas com deficiência. O projeto que cria o selo Empresa Inclusiva para empresas de menor porte será analisado agora pela Comissão de Defesa dos Direitos das Pessoas com Deficiência. Da Rádio Câmara de Brasília, Silvia Minhato.
15: Política.
17: Chico Alencar, do PSOL do Rio de Janeiro, avalia que o volume de emendas parlamentares previsto no orçamento de 2026 enfraquece a articulação entre os poderes. O deputado também afirma que os recursos, estimados em 61 bilhões de reais, distorcem o planejamento nacional.
16: Chico Alencar ainda aponta que a falta de rastreabilidade e transparência na destinação das emendas mantém práticas semelhantes ao orçamento secreto, com prejuízo para políticas públicas de saúde, educação, mobilidade urbana e infraestrutura.
17: Tadeu Venere, do PT do Paraná, repudia a indicação irregular de emendas parlamentares por pessoas sem mandato eletivo ativo. Na opinião do deputado, a tentativa de criar o que ele chama de poder paralelo gera constrangimento e a perda de credibilidade do Congresso.
16: Ao elogiar decisões judiciais recentes de bloqueio de bens e recursos contra dirigentes partidários e ex-parlamentares, Tadeu Venere reforça que a indicação de verbas é um direito exclusivo de quem foi eleito pelo povo. Ele cobra investigações e punição dos responsáveis por irregularidades.
17: Roberto Monteiro Pai, do PL do Rio de Janeiro, critica o uso que políticos fazem do nome de Deus para se aproximar do eleitorado. O deputado cobra coerência ética e respeito aos mandamentos religiosos nas condutas diárias e no respeito ao próximo.
16: Roberto Monteiro Pai alerta que todos prestarão contas de suas ações e palavras. O congressista destaca que, mesmo defendendo seu campo político, a direita evita ataques pessoais a seus adversários em respeito aos princípios que professa.
17: Eli Borges, do Republicanos do Tocantins, manifesta preocupação com o que considera ameaças à liberdade religiosa no Brasil. Ele cita a interrupção de culto evangélico por policiais e questionamento a uma oração feita em um fórum de conselheiros tutelares.
16: Eli Borges afirma que manifestações de fé vêm sendo tratadas com restrições crescentes em espaços públicos e religiosos. Ele assinala que o país precisa levar a sério a defesa da liberdade religiosa para evitar que cultos sejam limitados por decisões institucionais.
15: Ciência e tecnologia.
17: A comissão aprova punições a empresas que permitem pornografia criada por inteligência artificial. A repórter Júlia Lopes nos conta quais serão as penas.
20: A Comissão de Comunicação da Câmara aprovou um projeto de lei que prevê multas e sanções para empresas de tecnologia e redes sociais que permitirem a criação e a circulação de pornografia gerada por inteligência artificial, as chamadas deepfakes. Pelo texto, fica proibido o uso de IA para criar imagens ou vídeos de nudez e conteúdo sexual sem autorização da pessoa envolvida. No caso de adultos, a prática só será permitida com consentimento expresso. Já para menores de idade, a regra é ainda mais rígida. Qualquer conteúdo desse tipo é totalmente proibido, mesmo que não envolva pessoas reais. A proposta estabelece que empresas que descumprirem as regras poderão ser multadas em até 2% do faturamento do grupo econômico, limitado a 50 mil salários mínimos. Em casos mais graves, a punição pode chegar à proibição do uso de ferramentas de inteligência artificial. O texto aprovado é do relator deputado Jadiel Alencar, do Republicanos do Piauí. Ele afirmou que o objetivo da medida é proteger crianças, adolescentes e adultos contra a manipulação de imagem. Dados da ONG SaferNet mostram que denúncias de abuso sexual infantil online, muitas vezes envolvendo o uso de IA para a criação de deepfakes, cresceram e ultrapassaram 63 mil registros em 2025, o segundo maior número em 20 anos. Para o autor da proposta, deputado João Daniel, do PT de Sergipe, a ideia é promover uma internet mais responsável e garantir punição para quem comete crimes no ambiente digital.
21: Nós precisamos utilizar a inteligência artificial, as redes sociais, para o bem, para o amor, para a solidariedade, para a boa informação. Não podemos aceitar esse tipo de ação que é cometida por criminosos que utilizam a inteligência artificial e as redes sociais para prejudicar e cometer crimes através da internet.
20: O projeto também determina que conteúdos gerados por IA tenham identificação clara como marca d'água, indicando que são artificiais. Além disso, obriga as plataformas a remover rapidamente conteúdos ilegais e a manter canais acessíveis para denúncias. A proposta ainda prevê punições para quem produzir ou compartilhar deepfakes sexuais envolvendo menores ou adultos sem consentimento. Nesses casos, as vítimas poderão ser indenizadas por danos morais e materiais. A proposta que impõe sanções a empresas de tecnologia que permitem a circulação de conteúdo sexual pornográfico gerado por inteligência artificial sem consentimento segue agora para análise da Comissão de Ciência e Tecnologia. Da Rádio Câmara de Brasília, Júlia Lopes.
15: Segurança Pública.
16: Contrária ao projeto de lei que criminaliza a misoginia, Clarissa Tércio, do PP de Pernambuco, afirma que o texto ameaça as liberdades de expressão e religiosa sem garantir proteção efetiva às mulheres. Segundo sua leitura, a proposta ainda pode prejudicar a empregabilidade feminina e gerar insegurança jurídica.
17: Clarissa Tércio contesta a informação de que o grupo de trabalho que analisava o projeto aprovou por unanimidade o texto. De acordo com a parlamentar, todas as deputadas de oposição votaram contra e desmerecer esses votos já é, por si só, um ato de silenciamento e misoginia.
16: Já Maria do Rosário, do PT do Rio Grande do Sul, solicita aprovação imediata do projeto de lei da misoginia e faz um apelo pelo fim da obstrução da matéria. Ela argumenta que a proposta é urgente para salvar vidas e combater a escalada de violência contra as mulheres no país.
17: Maria do Rosário afirma que a violência de gênero mata 4 mulheres por dia no Brasil. A deputada critica o uso de discursos religiosos para justificar o ódio contra elas e observa que o projeto também ajuda a reduzir o número de crianças órfãos de vítimas de feminicídio.
16: Luiz Lima, do Novo do Rio de Janeiro, critica o posicionamento da bancada governista em votações que endurecem regras de cumprimento de pena para crimes hediondos. Ele defende punições mais rígidas como resposta ao aumento da violência contra diferentes grupos da população.
17: Luiz Lima sustenta que o combate à criminalidade exige medidas mais severas a quem comete homicídio e crimes contra crianças. O parlamentar afirma que a segurança pública deve proteger toda a população, sem distinção de raça, gênero, orientação sexual ou posição política.
15: Agricultura.
16: Câmara aprovou e encaminhou para análise do Senado o projeto de lei que proíbe a comercialização de leite em pó importado reconstituído no Brasil.
17: A ideia é proteger o produtor brasileiro e garantir mais transparência ao consumidor, como informa a repórter Maria Neves.
0: A Comissão de Constituição e Justiça da Câmara dos Deputados aprovou o projeto que proíbe a reconstituição de leite em pó importado para que seja vendido na forma líquida no Brasil. Pelo texto, empresas que descumprirem a norma ficam sujeitas a multa de até R$1 milhão. O infrator também poderá sofrer suspensão do alvará de funcionamento de forma temporária ou definitiva. De acordo com a autora do texto, deputada Daniela Rainer, do PL de Santa Catarina, o produtor de leite brasileiro sofre uma crise sem precedentes, causada em grande medida pela importação de leite em pó, que é reidratado e vendido como leite fluido no mercado interno. De acordo com ela, além de defender os produtos nacionais, o projeto traz proteção para o consumidor.
4: Esse projeto de lei busca também que o consumidor saiba o que ele está consumindo, mas especialmente para que o nosso produtor de leite tenha o seu produto valorizado. Para que o agricultor brasileiro, o produtor de leite brasileiro, tenha sim condições de se recuperar e não tenha essa concorrência desleal batendo na porta dele todos os dias, que em muitos casos acabou inviabilizando a produção leiteira brasileira.
0: O relator da proposta na comissão, deputado Domingos Sávio, do PL Mineiro, também afirma que a medida busca proteger o mercado interno de práticas desleais de comércio. Segundo o parlamentar, a preferência pela utilização de leite nacional não configura discriminação arbitrária, representa apenas um instrumento legítimo de política pública voltada à proteção da cadeia produtiva do país. Domingos Sávio sustenta ainda que a norma não proíbe a importação do produto, somente busca restaurar um mínimo de isonomia entre o produtor nacional de leite e o produto reconstituído a partir de matéria-prima importada e subsidiada. O texto aprovado permite a reidratação do leite em pó para venda no mercado nacional somente em caso de desabastecimento do produto na forma líquida. Da Rádio Câmara de Brasília, Maria Neves.
22: Comissões.
16: A inclusão da injeção semestral contra o HIV no SUS esbarra em preço alto, segundo apontaram especialistas em debate realizado recentemente na Câmara. A reportagem é de Emanuele Brasil.
23: O Ministério da Saúde, especialistas e representantes da sociedade civil afirmaram em debate na Câmara dos Deputados que o alto custo e o monopólio imposto pela indústria farmacêutica dificultam a incorporação do medicamento Lenacapavir ao Sistema Único de Saúde. O fármaco que previne a infecção pelo HIV com apenas 2 injeções anuais, é defendido por especialistas e pela sociedade civil como a principal solução para reduzir o estigma e o abandono da prevenção diária em comprimidos. Embora o Lenacapavir já tenha o registro na Anvisa, ele ainda não está disponível no SUS. O medicamento passa agora por uma fase de definição de preço pela Câmara de Regulação do Mercado de Medicamentos. Somente após essa etapa é que o CONITEC, Comissão Nacional de Incorporação de Tecnologias no SUS, avaliará se o custo-benefício permite a oferta gratuita na rede pública. Coordenadora da mesa, a deputada Duda Salaber, do PSOL de Minas Gerais, ressaltou que a atualização das tecnologias de prevenção é fundamental para atender as populações mais vulneráveis de forma digna. A parlamentar é autora de um projeto de lei que declara o medicamento como de interesse público, passo que pode facilitar uma futura quebra de patente.
24: Nós não queremos um SUS refém do mercado. Nós queremos Lenacapavir no SUS e queremos vida acima das patentes.
23: O debate foi encerrado com a cobrança de que o governo federal defina uma estratégia clara para garantir o acesso ao Lenacapavir antes da Conferência Internacional de AIDS, que acontecerá no Brasil em julho. Da Rádio Câmara de Brasília, Emanuele Brasil.
22: Direitos Humanos.
17: O projeto cria sala exclusiva nas perícias médicas ligadas aos estados para atendimento de crianças e adolescentes.
16: O repórter José Carlos Oliveira tem mais dados sobre a proposta.
3: Em fase final de análise na Câmara dos Deputados, projeto de lei cria sala exclusiva nos institutos médico-legais para atender crianças e adolescentes vítimas de violência. A proposta do deputado Marcos Polon, do PL do Mato Grosso do Sul, já passou pelas comissões de segurança pública e de previdência. Resta apenas a aprovação da Comissão de Constituição e Justiça para o texto seguir diretamente para a análise do Senado. A relatora, deputada Daniela do Vaguinho, do Rio de Janeiro, explica o principal objetivo da proposta.
5: O projeto enfrenta um problema muito grave, a revitimização. Hoje, muitas crianças e adolescentes vítimas de violência precisam passar por perícias em ambientes comuns dos IMEDs, dividindo espaço com adultos, inclusive suspeitos e pessoas em situações graves, o que é totalmente inadequado. Isso aumenta o trauma.
3: O texto prevê que os IMLs destinem locais exclusivos para esses jovens sem risco de exposição a situações intimidantes ou vexatórias durante o processo judicial. Daniela do Vaguinho ressalta que as secretarias estaduais de segurança pública e as polícias civis terão prazo de 2 meses para cumprir a regra a partir da transformação da medida em lei.
5: O que buscamos é garantir proteção, respeito e cuidado nesse momento tão delicado. São mudanças simples, mas muito significativas. Uma sala exclusiva rompe com a lógica atual dos IMLs, garante privacidade, evita o contato com adultos e suspeitos e com um espaço adequado e equipe preparada, a escuta é mais segura, o exame é mais cuidadoso e a prova mais qualificada.
3: A proposta segue diretrizes da Constituição e do Estatuto da Criança e do Adolescente quanto à proteção desses jovens diante de todas as formas de negligência, violência e opressão. Da Rádio Câmara de Brasília, José Carlos Oliveira.
15: Saúde.
17: A Câmara aprovou prioridade de atendimento no SUS para mulheres que sofreram perda gestacional. Entenda a medida com a repórter Sofia Peçanha.
6: A Comissão de Constituição e Justiça aprovou o projeto que garante prioridade de atendimento psicológico e social pelo Sistema Único de Saúde, o SUS, para mulheres que sofreram aborto espontâneo, óbito fetal ou perinatal. O aborto espontâneo ocorre quando a gestação é interrompida de forma natural. O óbito fetal ocorre quando o bebê morre ainda durante a gravidez. E o óbito perinatal envolve mortes registradas no fim da gestação ou nos primeiros dias após o nascimento. O texto aprovado altera a Lei Orgânica de Saúde, além de reunir outros 5 projetos que estavam sendo analisados em conjunto e que tratavam da humanização do luto parental, do atendimento especializado no SUS e da adoção de protocolos específicos para esses momentos por hospitais públicos e privados. A relatora das propostas nas comissões de Previdência e de Constituição e Justiça, a deputada Cristo Nieto, do PL do Rio de Janeiro, destacou que os serviços de saúde devem estar atentos para o sofrimento das mulheres cuja gravidez resultou em óbito do bebê.
8: Desse modo, resta mais que evidente a necessidade que haja acompanhamento profissional dessa gestante, a fim de que o luto, o sentimento de perda enfrentado por elas, seja devidamente conduzido.
6: Entre as medidas previstas estão: prioridade de atendimento psicológico, acompanhamento multiprofissional, separação de alas hospitalares para mães que sofreram perda gestacional e possibilidade de registro do nome escolhido pelos pais para bebês natimortos na sessão de óbito. Segundo o parecer aprovado, a proposta busca estabelecer diretrizes gerais de acolhimento e humanização no atendimento às famílias, sem detalhar procedimentos específicos em lei. O projeto também prevê medidas para evitar constrangimentos às mães em situação de luto durante a internação hospitalar, além de ações de orientação e capacitação de profissionais de saúde. Segundo a deputada Cristo Nieto, a proposta tem impacto direto no processo de recuperação emocional das famílias.
8: São medidas que, inclusive, levam em conta o tratamento respeitoso para com a família e, principalmente, para com a mãe, já que seu efeito também tem natureza psicologicamente benéfica e integrativa.
6: O projeto que garante prioridade no SUS para mulheres que sofreram perda gestacional será analisada agora pelo Senado. Da Rádio Câmara de Brasília, Sofia Peçanha.
15: Homenagem.
16: Paulo Teixeira, do PT de São Paulo, homenageia Valmir Rodrigues Chaves, conhecido como Bill do MST, falecido em abril. O deputado registra que a liderança popular contribuiu para a organização de trabalhadores do campo, assentamentos, cooperativas e comunidades rurais.
17: Termina agora o Jornal Câmara dos Deputados, produzido pela Rádio Câmara, com trabalhos técnicos de Wellington Teles e apresentação de Val Monteiro e Márcio Aquilissardi. Uma boa noite para você.
16: A Voz do Brasil volta amanhã. Boa noite.
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5: Oiê, cheguei, tá começando mais um programa Revirando o Baú aqui pela sua melhor sintonia. Eu sou Bia Ibsen, nós ficaremos juntos a partir de agora ouvindo só o melhor aí do flashback, anos 80, 90, 2000, no segmento pop e pop rock. Hoje é quinta-feira e pra começar muito bem, vamos relembrar essa.
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1: Fechando o nosso primeiro bloco de hoje,
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1: Já estamos de volta com o nosso segundo bloco aqui do Revirando o Baú, trazendo só as melhores do passado, afinal, relembrar é viver, né? Bom demais relembrar aquelas músicas aí que fazia tempo que a gente não ouvia na rádio. E agora então, bora com mais flashback.
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1: Fechando o nosso segundo bloco desta quinta-feira, continue na sintonia.
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1: Já estamos de volta com o nosso último bloco de hoje aqui do Revirando o Baú, trazendo só musicão pra você, só as melhores do passado aí no segmento pop e pop rock. Vamos agora então com mais músicas.
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1: Fechando o nosso Revirando Baú desta quinta-feira aqui pela sua melhor rádio. Agora é hora de dar tchau. Muito obrigada pela sua companhia, pela sua audiência. E amanhã, sexta-feira, tem mais por aqui. Valeu, fica com Deus, aquele abraço. Tchau, tchau.
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Meus amigos, se nesse momento algum de vocês me perguntasse onde estão os meus passos, eu não saberia dizer. Mas em nome de Deus, eu agradeço e peço que cada fã, cada amigo, cada irmão que dê um passo por mim, porque eu não sei onde estão os meus passos.

tranquilamente, entre a inquietude e a pressa, lembrando-se de que há sempre paz no silêncio. Tanto quanto possível, sem humilhar-se, viva em harmonia com todos os que o cercam. Fale a sua verdade mansa e claramente, e ouça dos outros, mesmo a dos insensatos e ignorantes. Eles também têm sua própria história. Evite as pessoas agressivas e transtornadas. Elas afligem o nosso espírito. Se você se comparar com os outros, você se tornará presunçoso e magoado, pois haverá sempre alguém inferior e alguém superior a você.

viva intensamente o que já pôde realizar. Mantenha-se interessado em seu trabalho, ainda que humilde. Ele é o que de real existe ao longo de todo o tempo. Seja cauteloso nos negócios, porque o mundo está cheio de astúcias. Mas não caia na descrença. A virtude existirá sempre. Muita gente luta por altos ideais. E em toda parte, a vida está cheia de heroísmo. Seja você mesmo. Principalmente, não simule afeição, nem seja descrente do amor. Porque mesmo diante de tanta aridez e desencanto, ele é tão perene quanto a relva. Aceite com carinho o conselho dos mais velhos, mas também seja compreensivo aos impulsos inovadores da juventude. Alimente a força do espírito, que o protegerá no infortúnio inesperado. Mas não se desespere com perigos imaginários. Muitos temores nascem do cansaço e da solidão. E a despeito de uma disciplina rigorosa, seja gentil para consigo mesmo.

Portanto, esteja em paz com Deus, como quer que você o conceba. E quaisquer que sejam seus trabalhos e aspirações na fatigante jornada pela vida, mantenha-se em paz com sua própria alma. Acima da falsidade, dos desencantos e agruras, o mundo ainda é bonito. Seja prudente. Faça tudo para ser feliz.

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1: 5:05. Manhã de sexta-feira, 17 de julho, 2026. Sertanejo Bom Demais chegando no seu rádio pela sua 93,7 até as 7 da manhã. Bom dia do Gaúcho, velho, pra tudo, essa gente bonita, essa gente amável. Marilinha, bom dia.
2: Bom dia, tio Gaúcho.
1: Tio Oscar, já vamos ajeitar, tio Oscar. Bom dia, bom dia.
3: Bom dia.
1: Ai, que beleza. 5:06, minha gente, 5:06. Todos os dias tem Deus na nossa jornada, na nossa caminhada. É mais uma sexta-feira que vem que ele nos entrega, sabe, meu povão arrojado que vai acordando agora no sítio, na chácara, na fazenda, médicos, enfermeiros de plantão, os vigilantes, guarda-noturnos, todos os dias tem Deus. A galera da madruga, antenado com a gente, um abraço, bom dia pros leiteiros, maestro Oscar, aí, seu Toninho Gibertoni tirando leite, o Sanibônio, o Seratão lá na Bariri, Seratão velho, estica, meu filho, fecha a porteira por lá, prende a bisuerrada, vamos ajeitar a desmama, parceiro velho, do lado de cá, bom dia, Chapéu Preto, o Sabugão velho lá na minha querida Liranha, já tá por lá também, já acordar tirando leite, o Benzão também, os Balota, já coração, Chapéu Preto, bom dia.
4: Bom dia, Galchão, que é o Chapéu Preto, velho.
1: Chique.
4: Mandar um abraço aí pro Bota de Kenner Rodrigues, mandar pro Cachoeira,
1: certo.
4: Mandar pra Aninha de Monte Alto aí, mandar pra Dona Cida do Posto Tropical, pra todo ouvinte aí, e mandar aí pro pessoal que vai ligar com o rádio ligado, tá bom? Manda pro Ione, pra esposa dele, mandar pro Canarinho, e mandar lá pro Pedro, autoelétrica aí, e pra esposa dele.
1: Chique.
4: E pra todos os vídeos ligados, viu? Um grande abraço pro Chapéu Preto aí. Bota qualquer música que tiver na ponta da agulha aí pro Chapéu Preto aí, pra todos os vídeos aí, tá bom?
1: Tá bem. Já
4: obrigado, Chapéu Preto, Gaúcho.
1: Um abraço, velho, vambora. Chama, maestro, chama na moda, vambora. Prepara aquele café forte. Dona Mercedes, lá na Nova América, Dona Mercedes, bom dia. Do lado de cá, o velho Lazinho lá na Martão também de rádio ligado, um abração, bom dia. Já rolou o paeiro, Lazinho, velho, já ajeitou o paeirão, o cafezão, hein? Rapaz do céu, só os caras nem ameaçam de fazer um café aqui, a coisa é feia aqui, velho. Pelo amor de Deus, olha. Que é isso, velho. Nossa, vai ter que trocar de secretário aqui, viu, velho Lazinho? Vai ter que trocar, rapaz, ó.
3: Gente do céu. De rosa
1: que é o Mortário, um abração lá pro Fio também, pessoal lá do supermercado Mortário, a Valquíria, toda a galera em Matão, antenado com a gente por lá, sou João Batista, já dá um bom dia pra nós na manhã de sexta.
5: Bom dia, Gaúcho.
1: Bom dia.
5: Bom dia, essas caras. Que são João Jardim de Sabatão?
6: Anel de Noivado.
5: Eu ficava que você toca pra mim a música Anel de Noivado.
1: Anel de Noivado.
5: Noivado. Tá pro seu José, meu amigo.
6: Meu vizinho
5: aqui. Pensei pra ele.
1: Tá
5: pra tudo que gostar da música.
1: Um abraço.
5: Fica com Deus. Bom dia.
1: Bom dia. Vai no paiol, Soscar, vai no paiol. Raja, coração do lado de cá, bom dia.
7: Bom dia, Gaúcho. Que é Dona Elianemo de Santa Adélia.
1: Que bom dia.
7: Toca pra mim o Coitelinho.
1: Coitelinho.
7: Eu vou mandar pro Laerte Pirassol, pro Luiz Pirassol, pro Trabizoma,
1: certo.
7: Batata do Queijo, pra Maria Domingos, pro João Domingos, pra Nena lá de Pirangi,
1: certo.
7: Pra Neuza de Pirangi. Vou mandar pra minha filha Daniela, pro meu genro Osvaldo, meus quatro netos, Marcos, o Marcel, Isabela e Isadora. E pro seu Lima de Santa Adélia.
1: Chique.
7: Especialmente pra você, meu querido.
1: Muito obrigado.
7: Um beijo no seu coração, viu?
1: Um abraço, um bom dia. Seu Benício, a Dona Josefina e Havaí, o Jair Castanhar em Taquaritinga, Dona Cida do Posto Tropical, lá os frentistas por lá já antenado com a gente, um abração, bom dia também, maestro. Carlão do Guincho, Araraquara, Dona Leonício, vai preparando aquele

0: índio canta, minha gente. Vamos levantar, minha gente, vamos levantar. Vamos esticar o corpo, minha gente. 5:16 já, meu povo. Vamos tirar o leite, o meu lá da Vila Romano, meu abraço pra você, mineiro, prazer comigo aqui, mineiro.
1: Ô, gaiteiro, bom dia, bom dia. Ô, gaiteiro, toca pra nós aí, meu sítio, meu paraíso, oferece aos amigos que está Quaritinga aí, Turvínia, Araraquara e toda a região. Um abraço do mineiro, boa programação e uma ótima sexta-feira.
0: Demais, um abraço, velho.
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0: chama maestro, vai.
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0: 5:17, o Marcão Funileiro já acordou lá na Via Querida Novo Horizonte. Bom dia, Marcão velho, lá pro Valdir de Camargo, bom dia, lá pro velho Tober também, lá na Novo Horizonte. O Marquinho do Coqueiro também já vai acordando por lá também, do lado de Caná. Vamos lá pra Portugal atender o moço que vem lá do Portugal, maestro. Bom dia.
3: Gaúcho, bom dia, Gaúcho. Aqui é o Adriano Gaúcho, aqui do outro lado do Corguinho. Ô, Gaúcho, toca um modão pra nós aí, Boate Azul. E hoje é sexta-feira, hoje é o dia, seus caras, hoje é o dia. Feliz pros seus familiares e amigos de Tabatinga, Taquaritinga, Novo Horizonte.
4: Gente do céu.
3: Novo Europa, pro Clebinho e sua família lá em Rio Verde, Goiás. E o G aí, ó, que tá levando as turmas pra colher as liras, bolinha d'água. Que uma ótima sexta-feira abençoada por nosso Senhor Jesus para tudo nós. Um abraço, Gaúcho. Um abraço, seus caras. Fica com Deus e tudo de bom.
0: Um abraço pra você, Adriano. Vambora do lado de cá. Ajeita aí, seus caras. Vê se tem no repertório aí, tio. Bom dia.
5: Bom dia, Gaúcho. Que é o Robertinho da Agulha, Gaúcho. Toca pra nós o cabelo de trança. Quero oferecer pros meus dois filhos, meu tio Duda, minha tia Cida, seu Loca, dona Janil, sua dita, dona Marlene. Pro seu Luiz Doce, pro Bassolinho, pro Galego, pro seu Geraldo, pro seu Chico. Pro Zé Londrina e a Mara, pra Né e pra Marta, pra Graziela e a Kia. O Gil. Pro Pia e pra todos os seus ouvintes. Gaúcho, um abraço, fica com Deus.
0: Abraço, bom dia.
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0: 5:18, minha gente. Vamos ajeitar aquele café, meu povo. Vamos acordar. Um abraço, vamos lá pros meninos da Belada Guariroba lá. Só os caras lá pro velho Bid. Lá pro velho Twin também, lá pro velhão Lebre também, antenado com a gente, os pescadores lá, os seus caras, e o velho Bid, hein, seus caras, o velho Bid gosta de cantar umas modas de viola, já fez o café, velho Bid, já? Tá com o Chico, já acordou, o Chiquito já acordou, seus caras, dorme até às 7, né?
4: Sei não.
0: Rapaz, olha o padeiro passando, minha gente, olha o pão, olha o leite, olha o mineiro, já fez o seleta, mineiro. Mineiro tava contando história, recordando Minas Gerais, vamos embora lá de cabelo, prozeia.
6: Ô, Gaúcho.
0: Oi.
6: Bom dia, Gaúcho. Tudo bom, Gaúcho?
0: Lógico.
6: Graças a Deus, né, Gaúcho?
0: Beleza, velho.
6: Gaúcho, aqui é o Bel da Vila Romana. Tem como tocar uma música pra gente ouvir, Gaúcho?
0: Bora.
6: Gaúcho, a gente queria ouvir hoje.
0: Quero ver.
6: Garça Pontaneira. Toca ela pra gente. Beleza?
0: Vambora.
6: Ofereço pra minha esposa Fátima, né? Pro meus cunhados lá do Horto Guarani. Pro meu amigo, o seu Valmir, aqui da Vila Buscardi. Ele gosta muito dessa música, Gaúcho.
0: Tá,
6: especialmente pra ele também.
0: Um abraço.
6: Ele pescador de Curvina.
0: E,
6: enfim,
4: sei
6: pra
4: não.
6: Todo mundo que estiver ouvindo, pra turma do Milico, pelos corredores de Azedo.
0: Nossa.
6: Tá bom? Tem café aí, Marilinha?
0: Tem.
6: Aí
0: tem.
6: Sim, hein?
7: Peraí que eu vou ver, peraí.
6: Monta
7: aí,
6: nós aí, Marilinha. Mas não dá pra esse mala desse seu Oscar, não.
0: Rapaz.
6: Esse mala é acabado aí.
0: Olha, seu Oscar.
6: Tchau, Gaúcho. Bom serviço, Gaúcho. Sexta. Tchau, tchau. Sorte, moldão pra gente ouvir.
0: Sexta-feira, seu Oscar, chamando o senhor de mala.
4: Gente do céu.
0: Pelo amor de Deus, velho. Tem uma mala aqui dentro do estúdio aqui. É do senhor, seu Oscar. Essa mala aqui, velho. Vai partir pra Minas Gerais?
4: Sei não.
0: Olha. Rapaz, o que que é?
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0: Vai com calma, seus caras. Barbaridade, o Neizinho Espada não acordou lá na Americana ainda. Tá acordando lá, preparando o cafezão já. Vambora, Gaitinho. Doutor Mito Sui, da Quaritinga, gosta demais. Grande dentista da programação também, um abraço. Abraço lá pro Lia, lá em Marapuama, lá pro Bentão, lá de Marapuama, de errado ligado, antenado com a gente, a dona Alzira Pereira do bairro Secap, Itaguaritinga. Bom dia, bom dia, bom dia, seu expedito. Ajeita, seu expedito, bom dia. Faz o cafezão, dona Diva. Um abraço, seu João, lá na Fazenda Diva também, de errado ligado, da Washington Luiz, lá pro Marcão Medeiro. Abração lá pro Marrão, toda a galera por lá. Chique no Goiás, o baixinho lá em Barrinha também, um velho gurrão, já vai rolando paeirão também por lá, rádio ligado no sítio, na chácara, na fazenda, os caminhoneiros pelas estradas da vida, de joelho dobrado atrás um para-brisa, muitos sonhos tem na boleia de um caminhão mais, quero ver, quero ver.
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0: Velho Bem TV, antenado com a gente também, velho Bem TV, um abraço lá pro Bidula, olha o povão, a

0: lá pro Evandro Sala, lá da Monte Ar também, Evandro Sala do Comercial Sala. Vamos levantar, minha gente, vamos levantar, vamos levantar. Vamos pôr o pezinho no chão, vamos esticar o corpo, parceiro, velho.
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0: Acabar essa semana, semana cumprida essa, tio Oscar aí, dona Josefina lá em Havaí, antenado com a gente, vamos. Magrão de Araraquara, um abração lá pro Trinca, lá em Américo Brasilense, o povão que vai acordando aí, o baixinho, um abraço pra você, Raul, e amanhã só Jazinho, né, prozinha lá com a dona Cida, Soscar, 5h22, maestro, pega na, aí, no varal da charrete, Soscar, só dá um tapinha na vidrola, velho, ó. Fogãozão de lenha aceso, parceiro, velho. Chaleiro, bule de café, água vai borbulhando. Paredão enfumaçado, carne de bicho, bateiro pendurado, é o caboclo lá no sertão. A fumaça corcoveia, o rádio ligado.

0: índio velho canta, meu povão. 5h29, vamos levantar, minha gente, vamos levantar, vamos deixar as curvas, olha pra lá, vamos, é sexta-feira. Dona Cida, bom dia, Dona Cida.
1: Ô, Gauchão, bom dia, que é o Tiquinha, Dona Cida do Poço Tropical. Bom Gaúcho, dia. Gostaria que tinha uma música, hein? Idas e voltas. Quero oferecer pro Lemão Chaveiro, pro seu Jair, Lemão Borracheiro, Tchãozinho da Mandioca, seu Luiz da papelaria, seu pra Luiz. Todos aí que estão vindo.
0: Ai, que beleza. Brasília,
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2: Gaúcho, bom dia. Mais um dia, hein, Gaúcho?
0: Ai, meu Deus.
2: Vamos tocar o barco, né, Gaúcho?
0: É o jeito.
2: Tudo vai dar certo.
0: Com certeza.
2: Gaúcho, manda um abraço bem forte pra Dona Maria Tasso, seu Denir, viu?
0: Bem forte.
2: Que ela não esquece de mim, viu? Pra Dona Josefina, pra tua mãezinha e seu filho querido.
0: Muito obrigado.
2: Pro Miguelzinho, pra Nega de Fernandópolis, pro Sandro Santana, pro Chapéu Preto, pro Velho Cachoeiro e o Paulinho, filho dele.
0: Nossa!
2: Seu Barriga e seu Duda de Agulha com a Dona Lucinda. E o Geraldinho Benzedor, viu, Gaúcho? Qualquer dia eu tô indo lá, viu?
0: É, já me dá carona.
2: Gaúcho, manda um abraço também bem forte mesmo, sabe pra quem?
0: É.
2: Pro povão de Itacoatiaringa.
0: Povão.
2: Pro povão da Vila São Sebastião, vai, povo muito amado,
0: vai,
2: viu?
0: Vai pra roça agora.
2: Pros pedreiros, pros borracheiros e pro povo do sítio.
0: Oi.
2: E pra você, fica com Deus, que Deus te abençoa. E você tá dentro do nosso coração. Tchau, filho. Fica com Deus.
0: Um abraço. Bom dia. Bom dia lá pro Bernardo. O Miguelzinho tá dormindo ainda, né? Seus caras.
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0: 5h30. 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Vamos levantar, minha gente, vamos levantar. 5h32. O Zé Rosa já vem para prosear comigo. Zé Rosa, já rolou o paeiro, parceiro, véio. Bom dia.
4: Bom dia, Gaú.
0: Bom dia.
4: Que é o Zé Rosa de Piranhê, Gaú.
0: Que beleza.
4: O homem mais bonito de Piranhê, Gaú.
0: Sensacional.
4: Gaú. Oi. Toca pra nós aí com o Sérgio Reis, Mandelão. Cabelo cacheado.
0: Cabelo cacheado? Vai,
4: manda
0: vai,
4: lá pro Boto Bela Loba, suas calças mal acabadas.
0: Arma, roupa.
4: Ele, lá de Fernando Lopes.
0: Mexe com ele não, ué.
4: Ah, é. O Conga.
0: O Conga?
4: O Fernandão, Zezinho. É todo nosso fã de Piranhê, Gaúcho, região.
0: Ah, tem um punhado.
4: Para o Devaneiro.
0: E as Margarida?
4: Para o Cachoeira.
0: Cachoeira.
4: Cachoeira. Ontem.
0: Oi.
4: Tchau, obrigado, Gaúcho.
0: Abraço.
4: Bom serviço.
0: Obrigado.
4: Hoje é véspera de folga, hein, Gaúcho?
0: Pra você? Rapaz do céu. A minha semana só tá começando. Lá de Gabão. Bom dia, minha gente. Vai pro céu.
5: Bom dia, Gaúcho. É Dimitado aqui de Vianete. Gaúcho.
0: Oi.
5: Tudo bem?
0: Tudo bem.
5: Agora eu pedi uma música, Princesa Morena.
0: Olha.
5: Oferecer pro Luiz Gilbertoni, pra Dona Cida do Porto Tropical e Frentista, pra minha esposa Maria Tasso, pra Dona Terezinha Costa, Tico e a Carme, minhas irmãs de Jurupé e pra vocês da rádio. Falou, Gaúcho. Bom dia, obrigado.
0: Um abraço.
5: Acho que você é foda.
0: Vambora.

0: 5h33, minha gente. Celular que prossegue comigo, tem modão no varal da charrete.
1: É, bom dia, gaúcho. Alair de Santa Adélia. Queria ouvir a música hoje, Velho Pouso de Boiado.
0: Velho Pouso de Boiado.
1: Meu irmão Luiz, meu irmão Toninho, meu sobrinho Luco, meu sobrinho Marco, minha irmã Vanilde, minha amiga Lena, Maria Domingos, pro seu João, pro amigo Lair, pro amigo Dorival.
0: Certo.
1: Pra todos meus amigos pedreiros, pra todos os caminhoneiros, pra vocês aí da rádio, pra todos seus ouvintes, todo dia tem meus gaúchos. Maurinho, bom programa, Deus abençoe, meu amigo.
0: Bom dia, maestro. 5h34, maestro Oscar, pra atravessar o corgo lá pro Portugal, maestro Oscar, manda essa aqui pra ele lá, velho. Ah, já coração aqui, tio Oscar, ajeita. Pega o café, seu senhor, pega o café lá, o bule, pega lá a chaleira aqui que o senhor fez lá atrás na chicona da Arce Quebrada.
2: Ih, é mesmo, né?
0: Vai, Marilinha, me ajuda aí. Ai, meu Deus.
3: Peraí que eu vou ver, peraí, tio.
0: Nossa, rapaz. Pega a chicona, Marilinha.
3: Pode.
0: Isso.
4: Madeira velha.
0: É, você viu, o café não sai, rapaz.
4: Não serve pra cá.
0: Ai, Marilinha, dá um tapinha na vitrola, você, minha Marilinha. Vai, essa aqui, ó. Pronto, quer modão? É aqui, ó.

0: Galo Índio canta, minha gente, 5h44. Um zumbi forte a todos vocês que vão acordando agora, minha gente bonita, minha gente amada. E a galera nas estradas da vida, de rádio ligado, joelho dobrado, atrás um para-brisa, Julião, um abraço pra você também, gaiteiro, firme na traia, vambora.
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0: Baitão, radiador, já acordou por lá também, já fez o pelezinho, Baitão, velho, vamos pro pega, lá pro Tulhão também de Baitão, radiador, vambora. O SS na cidade feitiço, bom dia lá pro Julião também, lá de Monte Azul Paulista, Julião, velho, um forte abraço. Seu Laerte também, lá o capataz do Chiqui da Califórnia, vambora, maestro. Abraço lá pro Luquinha também, na Monte Azul Paulista, o Nicolete lá na Bunchard, bom dia, Nico. Abraço lá pro Pedrinho da Costa, bom dia, o povão vai acordando com a gente, sexta-feira.
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0: Júlio César lá no Estadão do Paraná, na Curitiba, ajeitando tudo lá, só já, vambora, vambora. 5h45 já, meu filho. Magrão e Araraquara também mandando um abração também lá pra Tatá em Tabatinga, lá pra Princesa Maria Aparecida, Madão do Dalvão, é só os caras, pega na tua.
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0: A gente se encontra por lá.
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0: Já passou na California Store, Sosca? Já ajeitou o presentão lá pra dona Lucinete lá? Já ajeitou lá, rapaz do céu. Olha, se o senhor ganhar aquele ingresso pra assistir no camarote da CIA Califórnia, Sosca.
3: Ia mesmo, né?
0: Pensou o senhor, 24 horas, rapaz. Meu Deus.
3: Gente do céu.
0: Até medo de ficar perto do senhor.
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0: Abraço baixinho, vambora, Maurício. Vai produzindo comigo.
4: Legal, chamo de Cano Rodrigues. Você toca Jean Giovanni, menina da loja. Fiz preciso usar com a Cano Rodrigues. Pereço. Pra todo mundo que tá curtindo aí. Fiz pra todo mundo, amo. Médico, enfermeira. Do amo. Tudo profissional. Ofereço pro Birão da Máquina, ofereço pro Primo Garalho de Cano Rodrigues, pro Primo Barbalho de Cano Rodrigues, trabalho de noite. Falou, pro programa, pra saber se o seu programa é só pra cima, guys.
0: Abraço.
4: Fazendo a hora.
0: Um Zuber forte, vambora. Vambora aqui do lado de cá, vai só os caras aqui. Bom dia lá pro Titio Faria, lá na Bonchard também do lado de cá. Bom dia.
5: Bom dia, Galchão. Aqui é o João Gabriel do Caíque. Bom dia pra todo o povo aí, da Quaritinga e região. Toca pra nós com os Chitãozinho Chororó aí, fogão a lenha, pra nós. Aparecer pra esse povo que vai levantar cedo aí. Que vai todo mundo trabalhar no dia de hoje, sexta-feira, né?
0: Verdade.
5: Com a graça de Deus, todo mundo debaixo da proteção de Deus. E todos os dias tem Deus.
0: Com certeza. Um abraço, velho. Catanduva, cidade feitiço, manda o moço pra produzir comigo. Alô, você.
6: Deus, pedinhos, Catanduva. Gostaria muito de ouvir a música O Manhoso.
0: O Manhoso?
6: Carne de Boi Seca. Foi isso pra você, pro seu Oscar, pra Ninha de Monte Alto.
0: Muito obrigado.
6: Sebastião Dotti. Tá no Canaon, tá de bem com a vida.
0: Tá cheio.
6: Todos os dias, Deus. Todos os dias. Todos os dias tem Deus. Solta o BNTV. Solta o BNTV. Quero ver.
0: Mais uma dão do nosso repertório.
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0: Reginaldo lá na Santa Fé do Sul, a professora Tati, um abração pra galera lá na Aparecida do Taboado, vai curtir na programação do Tonado Corguinho.
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0: 10 minutos faltando pra 6 da manhã, raja coração. Um abração lá, pode vir lá da Ótica Principal, também toda a galera da Ótica Principal, sempre antenado com a gente, maestro. Vambora, quero ver, maestro. Trinca vai acordando lá na América Brasileira também. Vambora, Gaitinho.
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0: É mais uma dando nosso repertório. Enquanto descansa, a gente dá mais uma volta ao mundo. Pega na tua amanhã, só os caras. Quero ver, quero ver. A Garça Pantaneira. Alô, Marquinhos, Larabira, Saldoé. Alô, Guto Vileiras.

bom demais, minha gente, tá aí, Madão Willis de volta, 5h57, o sertanejo bom demais, na sua máquina sonora 93,7. Vamos levantar amanhã, dá tempo de mais uma, só os caras às 6, então vai, Gaiteiro, vai, um abraço, velho Cachoeiro, entrado com a gente, mestre, toca, Gaiteiro. Velho Pouso de Boiada, velho Bem TV. Jazinha, a gente volta depois das 6 da manhã. Todos os dias tem Deus.

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muito bom começar o dia falando com Deus na oração que fortalece a nossa fé. Maria, em nome do Pai que me ama, em nome do Filho que sofreu comigo e do Espírito Santo que me ilumina. Obrigado, Senhor, por mais um dia que me concedeis a graça de abrir os olhos e viver. Acompanhai-me com vossa luz, com vosso amor. Dai-me força e resignação para suportar minhas dores e minhas dificuldades. Que eu saiba ser, acima de tudo, bom e compreensivo com as pessoas que vivem comigo. Livrai-me do desânimo, da impaciência e de todo mal, e que eu chegue ao fim deste dia fortalecido na fé, com o coração agradecido e cheio de paz.

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0: Bom demais, minha gente. Aí, 6:16, é o sertanejo bom demais, de bem com a vida no seu rádio. Marilinha, tudo bem, Marilinha? Tá chique?
1: Bom dia, tio Gaúcho. Tem café aí?
0: Tem café. Ô, japonês, vamos planejar comigo, japonês.
2: Bom dia, Gauchão.
0: Bom dia.
2: Japonês, Jabuticabal.
0: Chique.
2: Se tiver na ponta da Guia, você manda pra nós.
0: Mano.
2: Mandar pro Irso Dervec, Irso Santo Ernestino, Aninha de São Luís, Dona Negra, Dona Tereza, a nascida do Poço Tropical.
0: Chique.
2: Ah, o Angélico também.
0: O Angélico.
2: Pedrinho da Costa. Chique. E para todos os ouvintes da canal Toca Gaitiro, bora, seus caras.
0: Quero ver.
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0: 6:17, minha gente. Olha, tô passando aqui para convidar você para a tradicional festa em louvor a São Lourenço, no salão de festa em São Lourenço Turvo, minha gente. Isso mesmo, hein? Totalmente climatizado o salão e começa neste sabadão, minha gente. É amanhã, né, seus caras? Amanhã começa o festão, a quermesse lá também neste sabadão. É amanhã, vai ter aí leilão de prendas e assados pra você a partir das 20:30, tá certo? E logo após o leilão de prendas e assados, vai ter a banda Acorda Velha, cantando e animando todo o povão por lá. Então você, meu amigo, vem a participar dessa tradicional festa em louvor a São Lourenço, no salão de festa em São Lourenço Turva. E a programação religiosa também aí segue lá pro dia 26 de julho, no próximo domingão, hein, seus caras? Vai ter também leilão de gado para você. Você guarda o leilão de gado aí com prendas e assados também a partir das 11:30 da manhã. Nesse domingão é dia 26, logo após tem o show aí também, sertanejo pra você, com Henrique e Luan. A programação segue também até dia 2 de agosto aí também, aí. Será no domingão também, dia 2 de agosto, dia de festa também com leilão de prendas e assados a partir das 11:30 da manhã. Logo após tem Léo Augusto e Eduardo apoiando aí toda a comunidade por lá também. Um abração lá de São Lourenço Turvo. No dia 8 de agosto também tem aí, será no sabadão aí, a quermesse com o leilão de prendas e assados também. Logo após tem Maílson e Rafael para você, a grande sensacional festa em louvor a São Lourenço, em São Lourenço Turvo, salão de festa totalmente climatizado aí. A programação vai até o dia 10 de agosto, tá certo? Que cai numa segunda-feira, o encerramento também com a queima de fogos e muito mais, tá certo? Você é o nosso convidado da minha querida São Lourenço Turvo e toda a região, Matão, Taquaritinga, Tabatinga. Venha neste sabadão aí, começa amanhã já, leilão de prendas e assados a partir das 20:30 e com logo após aí tem o show com a Corda Velha, animando toda a galera por lá. Um abraço, um super forte a toda a comissão organizadora da minha querida São Lourenço Turvo, maestro. Abração lá pro Torcedão, lá pro Vexinho, abração lá pro Luiz Gis, também toda a comissão por lá de errado, ligado, antenado com a gente. E São Lourenço Turvo, fala aí, São Lourenço Turvo, seus caras, manda abração lá pro o nosso amigo lá do açougue, seus caras. Ah, já o Zé Fulanito, velho. Zé Fulanito já tá por lá, lá, viu? 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Um abraço pra você, alemão. 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Taquaritinga, maestro. 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Pra você, meu amigo, homem do agronegócio. Você acabou a cada sertaneja pra você chegar daquele tipão, daquele modelão no rodeião. Children gone. 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Chique demais, maestro. Ai, bonito, no chacoedão da charrete, no country. Vambora, maestro. Alô, você.
4: Gaúcha, aqui é o Velho Cachoeiro. Ô, tchê.
0: Oi.
4: A música é Roberto Miranda, são tantas coisas. São, o Pedro Trinca. Rapaz. A dona Cida do Posto Tropical, o netinho dela, o Miguel. É. A Aninha do Cid São Luís. Chique. A dona Alzira do Secap. O Pedrinho da Costa. O Santo Santana. É. Seu Adão. Chapéu Preto,
0: Chapéu Preto,
4: o Bota de Cândido Rodrigues e o Zé Rosa de Pirangi. Obrigado, gaúcho.
0: Um abraço, vambora. Bota, já vem, babrosear. Quero ver, maestro.
5: Bom dia, bom dia, bom dia, Gaiteiro.
0: Bom dia.
5: Gaiteiro, eu boto para o resto falando. Bela roupa, né, Gaiteiro? Bela roupa, Gaiteiro, toca sonho do caminhoneiro para nós ouvir.
0: Tá, beleza.
5: Quero oferecer para toda a população de Cândido Rodrigues, meus amigos, meus inimigos. Mandar lá também para o Zé Rosa de Pirangi. Eita, ele acha, hein? O homem é bonito, isso que é bonito, né? Tô... manda também pro Chapéu Preto.
0: Chapéu Preto.
5: Manda aí Pedrinho da Corda, Zil da Banta, Caritinha, né?
0: Gaiteiro.
5: Oi. Não é, Gaiteiro. Um abraço, viu? O sinal vai dar pinta preta no tomate, né? Tchau, obrigado, Gaiteiro.
0: Um super forte, vambora. 6h25, tem moda pendurada, maestro, no varalzão velho da charrete. Barbaridade, o Benzão tirando leite, os balota também, é 8.100, maestro, os caras do lado de cá. Bom dia.
6: Bom dia, Gaúcho, companheiro. Aqui é o Lucas de Monte Azul. Sextou, hein, Gaúcho? Graças a Deus, hein, Gaúcho? Dá um alô aqui pro pessoal de Monte Azul aqui.
0: Certo.
6: O Gerardinho, o Julião, o Nardinho. Todos ouvintes, companheiro.
0: Chique.
6: Pra você, toca um modão aí.
0: Vambora. Quero ver.
6: Rio Negro e Solimões, qual é a moda dele aí?
0: Tá, beleza.
6: É nóis, Gaúcho.
0: Sextou, sextou, gaiteiro, vem em mim.
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0: Tem sofrido, mas tem bebido nesse pra baixo, hein? Só sai com umas modas dessa. Vontade não vale nada, parceiro.
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0: Lá botar a roça, bate olha pro velho também de errado ligado. Lizinha Espada vai tomando aquele café lá na Americana também, na Chicona da Arça Quebrada, mas Oscar, pega um café pra nós.
8: E é mesmo, né?
0: Uma coisa, ti.
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0: Paciência, companheiro, essa tristeza um dia se acaba. Quero ver, quero ver.
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0: Sertanejo bom demais, manhã só cai no seu finalzão de semana, já de fato, meu povão, a galera da Cestra da Vida tá indo pro seu trabalho, bom dia!
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0: Chama na moda, maestro, chama na moda, no chacoedão, no varal da charrete, o cabelo cacheado. Saudade de alguém, mas eu não sei se hoje ela vem. Toca, Gaitinho!

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0: Bom demais, minha gente. Aí, manhã, Sosca. Te amo, te amo, te amo. Da Uvan 6:36 é o sertanejo. Bom demais. De bem com a vida nessa pegada, manhã, Sosca. Vai. Põe marcha, Soscar. 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Maestro. 6:40 e já vai batendo aquela fome, aquela vontade, né? Mas é só tomar aquele cafezão reforçado. 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Do lado de cá funciona a porteira, maestro.
1: Ô, gaúcho, bom dia, bom dia, bom dia, gaúcho.
0: Bom dia.
1: Ô, gaúcho, aqui é o Juscelino aqui de Rincão.
0: Rincão.
1: Ô, gaúcho, manda um zoom pra nós aí. Tudo na escuteira aqui, pelo positivo.
0: Chique.
1: Ô, gaúcho, se possível, manda pra nós aí, pousada de boiadeiro.
0: Tá, beleza.
1: Beleza, gaúchão?
0: Chique.
1: E uma sexta-feira abençoada pra nós todos aí. E sextou aí, gaúcho. Hoje é de tomar uma geladinha, hein? Beleza, gaúcho? Um abraço, fica com Deus aí.
0: Umas 38.
1: Tá, obrigado.
0: Umas 38 pra ajeitar o esquema, seus carrambos.
2: E é mesmo, né?
0: 6h43. Cerne de Arruíra, o Madão do Tião Carreiro pra você na 93,7. Toca Gaitê. Alô, Pérez. Um abraço lá pra dona Jussara, a rainha das baterias. Um super forte lá pro Bentivir, lá pro velho Tim da Troia.

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2: Cima da Pinta, amanhã Soscar, 6h47. 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Um abraço, Lena Bonfé, bom dia, Pastel, um abração pra toda a galera, Maria Cício, Vitória Medana na Bom Tchau, Tutitio Faria, Trinca. Um abraço aí, o Ricardo, a abobrinha também, o mais bonito de Tabatinga, alô, Farcão, na Ibaté, 10 minutos faltando pra 7 da manhã, eu vou partindo, minha gente. Porque a porca do parafuso nunca deu cria, parceiro, velho. Vambora, vamos acelerar, vamos trotear. Amanhã gostosa de sexta-feira, seu finalzão de semana é aqui, na 93,7, a rádio que todo mundo ouve.
3: Não pega pinto.
2: Caminho que vai pra lua não tem poeira, parceiro, velho. Mas para-brisa é o nosso destino. Um zumbi é forte a todos vocês. Deus no comando de todas as coisas.
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2: E não se esqueça, aquele que te guarda não dorme. Um excelente fim de semana pra você com a gente de bem com a vida.

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3: Agora 6:56, hora de informação.
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3: Muito bom dia, Taquaritinga. Bom dia, grande região. Bom dia para você em mais de 180 cidades onde chega o som forte da Canal. Amanhã, sexta-feira, 17 de julho, hoje dia de proteção às florestas. Hora de a gente conferir os destaques dessa edição. Vamos até as ruas de Taquaritinga. Repórter José Lucente, bom dia.
5: Edson, um abraço a você, muito bom dia. E bom dia a todos que estão acompanhando o jornalismo aqui na Casa da Canal. Menor envolvido com o tráfico é levado à Fundação Casa. Acusado de feminicídio é preso em Jaboticabal. Caminhão pega fogo na rodovia Washington Luiz. BAEP apreende grande quantidade de drogas em Araraquara. Loja maçônica Líbero Badaró prepara a primeira churrascada aqui em Taquaritinga. Saúde da Mulher. Amanhã tem ação no Jardim Maria Luísa. Esses são os destaques. O noticiário completo eu vou trazer em seguida. Bom dia, Edson.
3: Bom dia, Zé. Conferindo também aqui da Central de Redação, destaques, Alessandra Cazon.
6: Bom dia, Edson. Bom dia a todos os ouvintes do Canal 1 é Notícia. Na manhã desta sexta-feira, motorista de aplicativo desaparece após corrida aqui na nossa região. Uma creche foi invadida e tem alimentos furtados em São Lourenço do Turvo. E o prazo para o cadastro em leilão do Detran, na próxima semana, termina hoje.
3: Esses são os destaques, o complemento, inclusive, com as informações do seu time do coração no canal. Uma notícia que está só começando.
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3: E de acordo com o Instituto Climatempo, a sexta-feira será de sol o dia todo, sem nuvens, à noite com o tempo aberto, sem nuvens, não há previsão de chuva. A temperatura que atingiu 14 graus durante a madrugada vai bater nos 27 graus de máxima. E o sol que surgiu agora há pouquinho, 6:51, vai se pôr às 17:48.
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3: 6:59, Zé Lucente, a primeira informação, pois não?
5: Aqui em Taquaritinga, um adolescente foi apreendido por ato infracional análogo ao tráfico de drogas durante uma ação da Força Tática. Com o menor, foi apreendida 19 pedras de crack, dinheiro em espécie e um aparelho celular. O adolescente já é conhecido pelas equipes em razão de ocorrências anteriores relacionadas ao tráfico de entorpecentes. Ele foi conduzido a delegacia de polícia, acompanhado do seu pai, que participou do procedimento na condição de responsável legal. Após ser ouvido pelas autoridades, ele foi encaminhado à Fundação Casa e à Vara da Infância e da Juventude, que vão adotar agora as medidas previstas na legislação aplicável aos atos infracionais. A droga localizada ficou apreendida. É você, Edson.
3: Houve um tempo em que a vara da infância e da juventude era marmelo, né? Algum outro varinha de marmelo. Agora essas varas aí que no 7 da manhã, mas um minutinho, Alessandra Cazon, Central de Redação, pois não?
6: E uma creche localizada no distrito de São Lourenço do Turvo foi alvo de criminosos durante a madrugada de ontem. O furto, praticado mediante o arrombamento, causou prejuízos materiais e comprometeu o funcionamento dessa unidade escolar. De acordo com as informações da Guarda Civil Municipal, o Centro de Controle Operacional recebeu a comunicação sobre o crime e deslocou uma equipe até esse local. Ao chegar, os agentes constataram que os criminosos haviam arrombado diversas portas para acessar os ambientes internos. Durante a vistoria, foi verificado que os trincos de várias portas estavam danificados. Os autores reviraram as salas e outros cômodos da unidade em busca de objetos de valor. Entre os itens furtados estão um forno elétrico, um aparelho micro-ondas, um liquidificador industrial, caixas de som, botijão de gás e diversos alimentos utilizados na preparação da merenda escolar. A perícia técnica foi acionada para realizar os trabalhos no local, enquanto essa ocorrência foi registrada para investigação. Mas até o momento, nenhum suspeito foi identificado.
3: Pois é, né? Esses malacos aí que furtam alimento das creches, alimento das crianças, né? Que fazem esfurdunço aí, não tinham que ir para a vara da infância, tinham que ir para a vara de marmelo, né? Mas vamos cumprir a lei, vamos cumprir sempre a legislação, né? Mas a bandidagem deita e rola, O golpe da falsa central telefônica está ganhando versões mais sofisticadas. Conheça algumas na reportagem de Décio Caramigo.
11: O golpe da falsa central telefônica continua fazendo vítimas e vem ganhando versões cada vez mais sofisticadas. Os criminosos usam ligações, mensagens e até números que parecem ser do banco para convencer a vítima de que existe um problema na conta ou no cartão. A partir daí, tentam criar um clima de urgência para obter senhas, códigos de segurança, dados bancários ou induzir transferências e a instalação de aplicativos maliciosos. Para ajudar a identificar esse tipo de fraude, a Federação Brasileira de Bancos, a FEBRABAN, reforça quais cuidados podem evitar prejuízos. O diretor de serviços e segurança da entidade, Rafael Miele, explica.
12: Eles criam a sensação de urgência para que o cliente resolva algo e fazem a vítima agir sem pensar. Por isso, nunca informe senhas, códigos de segurança, token ou dados bancários por telefone ou mensagem. Também não faça transferências para supostamente resolver problemas e jamais instale aplicativos enviados por terceiros. Se houver qualquer dúvida, desligue a ligação e procure o banco apenas pelos canais oficiais. Outra orientação importante é nunca clicar em links recebidos por SMS, WhatsApp ou e-mail sem confirmar a origem.
11: A FEBRABAN reforça que bancos nunca pedem senhas, códigos de segurança ou dados bancários por telefone, nem solicitam transferências para regularizar a conta ou a instalação de aplicativos enviados por terceiros. Caso perceba que caiu no golpe, a orientação é avisar imediatamente a instituição financeira para bloquear os acessos e registrar um boletim de ocorrência.
3: É, mas não vai adiantar nada, né? Se caiu no golpe, dançou. Ah, não tem. Boletim de ocorrência não resolve psirica nenhuma, né? São 7h04. A gente retorna às ruas de Taquaritinga. O repórter José Lucente tem outras informações, pois não, Zé?
5: Uma operação conjunta da Polícia Civil e da Polícia Militar resultou na prisão em Jaboticabal do principal suspeito do feminicídio de Josimeira Aparecida da Silva, 40 anos de idade, que morreu no último dia 4 em decorrência de agressões sofridas. A prisão representa um importante avanço para a investigação e uma resposta das forças de segurança diante de um crime que causou grande comoção em Jaboticabal e também na região, viu? O suspeito foi localizado e preso durante uma operação conjunta. As investigações seguem para o completo esclarecimento dos fatos. O capitão Couto fala dessa operação.
13: Nesta quinta-feira, pelo município de Jaboticabal, foi realizada a Operação Ignavos, conjunta entre Polícia Militar e Polícia Civil, que visa o esclarecimento de um crime covarde contra uma mulher, a qual foi vítima de feminicídio há cerca de um mês no município. Tanto a SIG como a DDM realizaram o inquérito, solicitaram a prisão preventiva do possível autor desse crime e hoje a PM, ciente do mandado de prisão, realizou diligências, obtendo êxito na detenção desse infrator. Foi questionado sobre o crime, ele negou, entretanto os fatos e indícios são muito fortes, apontando que ele realmente fez esse crime covarde contra essa senhora.
5: É você, Edson.
3: 7:05, José Soares, a Maria Martins, o Neto Tapeceiro, Dé Silva, Valdir Santana, Aleca Nantes, mais as filhas Marcilene, Eliane e Silvia, também o filho Antônio Marcos, estão ligadinhos aqui na casa da Canal. Zé César tá lá na Vila Sarge, a Cida Rômulo, Zezé Colombo, mais a Donizete Moraes, mais o Donizete Moraes, também ligados aqui na casa da Canal, Alessandra.
6: O Departamento Estadual de Trânsito de São Paulo, o DETRAN, vai realizar no dia 20 de julho um leilão com 497 lotes de veículos recolhidos em Taquaritinga e cidades da região, como Jaboticabal, Monte Alto, Taiaçu, Guariba e Barrinha. O edital prevê a venda de carros, motocicletas e sucatas em diferentes condições. Os interessados devem realizar a inscrição antecipadamente pelo site da empresa organizadora, a Compra Certa Leilões. Os lances e as sessões públicas vão acontecer pela plataforma digital dessa empresa. O edital reúne informações sobre cada lote, como marca, modelo, cor, ano de fabricação, motor e lance mínimo. Esse certame reúne 87 veículos conservados e aptos à circulação entre automóveis e motocicletas. Outros 345 lotes são formados por sucatas aproveitáveis para desmonte, enquanto 65 veículos seguem para fundição e reciclagem. Os lances iniciais partem de R$ 1.700 para motocicletas e R$ 6.120 para automóveis. Esse valor mínimo considera a avaliação de mercado e o estado de conservação de cada unidade. Os interessados podem visitar os veículos entre os dias 20 e 24 de julho e os lotes estarão distribuídos em 3 pátios da nossa região.
3: Agora 7:07, o Campeonato Brasileiro teve 2 jogos ontem, pois é, em meio à Copa do Mundo, em meio aí da expectativa da final da Copa do Mundo. Ontem no Maracanã, o Santos jogou contra o Botafogo, saiu atrás, conseguiu empate numa lambança do goleiro do Botafogo, mas aí o Santos devolveu a lambança, né? E entregou o jogo no último minuto. O Vasco decepcionou na estreia do técnico. Daniela Esperon conta pra gente.
14: Na volta do Campeonato Brasileiro, 2 jogos aconteceram nesta quinta-feira e o retorno do Botafogo foi recheado de emoções. A joia da base, Lucas Emanuel, abriu o placar no Nilton Santos, mas o time voltou a sofrer com um lance inusitado envolvendo o goleiro Léo Link. Assim, o Santos empatou com o Barreal. Só que quando tudo parecia já definido, Kadir marcou o gol que deu a vitória do Alvinegro Carioca. 2-1 no Rio de Janeiro. E quem falou sobre a emoção de ter marcado esse gol que garantiu 3 pontos na tabela foi ele, Kadir.
15: Muito feliz de voltar a jogar aqui no Nilton Santos e, mais que tudo, entrar no jogo que quase estava decidido já. E passei da vitória pro time, né? Botafogo é um time que não deixa cair até o final e a gente, eu acredito que a gente vai fazer um bom jogo, né? Que vem pela frente e, pois nada, graças a Deus saiu a vitória hoje e tô muito feliz. Agora comemorar e pensar na seguinte jogo.
14: Com esse resultado, o Botafogo agora pega o elevador e sobe na tabela de classificação. É o 9º colocado com 25 pontos. Lembrando que ainda tem a sequência da rodada. O mesmo a gente não pode falar do Vasco, que foi até o Barradão e perdeu para o Vitória pelo placar de 1-0 e segue na zona do rebaixamento, na 17ª colocação, com 4 vitórias consecutivas. O detalhe que foi a estreia do novo técnico, o português Pedro Emanuel, que até chegou a elogiar a equipe cruzmaltina, que teve oportunidade de marcar, mas infelizmente saiu derrotado de Salvador. A sequência da 19ª rodada acontece nessa sexta-feira com Fluminense e Bragantino no Maracanã e também Mirassol e Grêmio no estádio Maião. Lembrando que a rodada foi desmembrada e só termina na semana que vem.
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1: 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Ontem nós tivemos sorteios da Mega Sena que acumulou. A Loto Fácil teve 6 apostas premiadas. A Quina acumulou. Você fez a sua fezinha? 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Começo aqui com a Time Mania, que também acumulou. Ontem ninguém acertou as dezenas. 17, 30, 36, 50. 70, 74 e 77. Lotomania acumulada, R$4.200.000. A Quina acumulou. Ninguém acertou a faixa principal. 5, 8, 18, 25, 50 e 5. Prêmio está acumulado em R$8.000.000. Ontem, 123 apostas fizeram a quadra, R$3.300 para cada um. Loto Fácil teve 6 apostas premiadas. Acertaram essa combinação de números: 2, 3, 5, 6, 8, 9, 10.

0: 11, 12, 13, 14, 15, 17, 20, 23 e 25. 6 apostas: Salvador, Fortaleza, Brasília, Vila Velha, Belém e Pirassununga. Todos aí dividindo o prêmio principal da Lotofácil. Cada um levou 1.371.000. Já a Mega acumulou. Ninguém acertou a faixa principal: 8, 12, 23, 27, 42 e 43. Prêmio acumulou 35 milhões de reais. 54 apostadores fizeram 5 acertos e vão receber 29 mil reais cada um. Então, amanhã, Mega Sena, 35 milhões de reais. 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
1: Edson tem uma nota de falecimento. Faleceu aos 58 anos de idade a senhora Fabiana Aparecida de Barros Modesto Polachini. Ela deixa vivo o senhor José Roberto Polachini. O seu corpo será velado no complexo Terra Nossa em Jaboticabal e o seu sepultamento acontecerá no cemitério de Taquaritinga em horário a ser anunciado pelos familiares. Eu trouxe, Edson, o falecimento aos 58 anos de idade da senhora Fabiana Aparecida de Barros Modesto Polachini. É você, Edson.
0: A família enlutada, os familiares da dona Fabiana, os sentimentos de todos nós aqui da Casa da Canal e também da Funerária Cristo Rei, uma empresa em que todos confiam.
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0: A Igreja Matriz de Santa Luzia vai trocar os bancos. Agora bancos em madeira maciça, bancos novos, bonitos, bancos de 2 metros, não é? São 60 bancos. E a Igreja Matriz de Santa Luzia está pedindo aí aos paroquianos, às famílias, né, que colaborem. E as famílias que puderem doar aí um banco ou empresas aqui de Taquaritinga. E a Igreja, a Matriz de Santa Luzia, o padre Paulo Mick, está aqui agradecendo ao Benja Elétrica, Hidráulica, Iluminação e Lajes, que doou um banco. O superintendente, ex-superintendente do SAET, Manuel Bueno, também doou um banco. A Autoelétrica Irmãos Rodrigues, outro banco. O Valdir de Almeida também fez a doação de um banco. O diretor do ITS aqui de Taquaritinga, o empresário Ricardo Ramos e família, também doaram um banco. Alô, Demir Belucci, obrigado, obrigado também pela doação. O Braulinho também doou um banco. O Luciano da Luz, aqui da Casa da Canal, mais a família, também doando um banco. O José Matheus Simone, o Zé do Vino, também fez a doação de um banco. Agradecendo também ao Binho Teles de Miranda e Maria José Teles Parise, que fizeram a doação de R$500 para a campanha. A Joana Ascencio Rodrigues, R$50. O Celso Previdelli Família, R$500. Todas as doações servirão aí para trocar os bancos da Igreja Matriz de Santa Luzia para ficar do jeito que a gente gosta, não é? Então a gente agradece as famílias, o Sérgio Rodrigues vai atualizando para a gente aqui na Casa da Canal e a campanha continua. Você quer participar? Todas as doações devem ser feitas lá no escritório paroquial ou com o padre Paulo Mick. Ninguém está autorizado aí a receber doações, tá? Somente o padre Paulo Mick ou escritório paroquial. Outras informações no 3252-4908. Lembrando que cada banco custa em torno de R$1.500. Mas também, às vezes as pessoas não podem doar R$1.500, né? E faz a doação como aí, né? Outras já fizeram e todos juntos ali ajudam na reforma da Igreja Matriz de Santa Luzia. Todos os doadores, o nosso Deus lhes pague. 7h21, Alessandra tem informações na Casa da Canal em nome da especialista Vistoria. 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Alessandra.
3: O médico Dr. José Maria Modesto divulgou uma nota de esclarecimento para a população aqui de Taquaritinga após o encerramento do seu credenciamento junto à rede municipal de saúde. Segundo ele, ao contrário do que tem sido divulgado, ele não pediu desligamento dos postos onde realizava atendimento. Na nota, o médico afirma que após 37 anos de atuação na saúde pública aqui do município, ele foi informado por telefone sobre o fim do seu credenciamento. A mesma decisão, segundo ele, também atingiu a sua filha, a médica ginecologista doutora Clícia Chagas Modesto. O doutor José Maria relatou que a comunicação aconteceu de forma inesperada, sem diálogo prévio, e destaca que seguia realizando normalmente os atendimentos, mesmo diante do atraso de aproximadamente 3 meses nos pagamentos dos médicos credenciados. O objetivo da nota, segundo o profissional, é esclarecer os fatos e preservar a sua trajetória, construída ao longo de quase 4 décadas de dedicação à população taquaritinguense. Ao final, ele agradece o carinho e a confiança recebidos durante os anos de trabalho e manifesta o desejo de que a assistência à saúde no município continue sendo prestada com qualidade, responsabilidade e valorização dos profissionais.
0: 37 anos do doutor José Maria Modesto aí à frente da saúde pública aqui de Taquaritinga. 37 anos. É uma das pessoas mais queridas no município, né? Foi vice-prefeito. E a filha Clícia, brilhante ginecologista, foram tirados do serviço público, tirado por telefone, gente. É uma falta de respeito, né? É uma falta de respeito, de empatia com o ser humano, né? A gente tem falado nessa administração, Jesus amado, nada é tão ruim que não possa ser piorado. Nada é tão ruim que não possa ser piorado. Aonde fomos? Aonde a gente, como é que é? Aonde que a gente foi enfiar o nosso embornal, né? Que coisa de louco. 7h25 agora. A gente, você conhece o deputado, é um pouquinho para lá, mais à direita, mais, aí, achou. O Nicolas Ferreira comenta um caso chocante. A senadora Damares, ela tem denunciado, né? De bebês que são vítimas de abuso sexual, às vezes pouco tempo depois de nascido. Você acredita no negócio desse? Bebês vítima de abuso sexual, às vezes pouco tempo antes de ser nascido. Quando a Damares fala, aí vem os extremistas, né? Tá inventando, onde já se viu. Houve um caso de um bebê que morreu aos 10 meses. E o hospital atestou que esse bebê de 10 meses foi vítima de abuso. O bebê estava lá com um padrasto, mais uma pessoa. Meu Deus do céu, as nossas crianças, a gente não pode houve um tempo em que, não faz muito tempo assim, a gente vivia na rua com tranquilidade, eu mesmo, né? Há 60 anos atrás, eu não saía do Rio Ribeirãozinho, tinha 5, 6 anos de idade, no Rio Ribeirãozinho sozinho, ia para lá, brincava, né? E hoje as nossas crianças, a gente tem receio de que elas fiquem no portão de casa, por causa desses predadores que deveriam ser eliminados, ao menos do convívio social.
4: Sinceramente, até difícil gravar uns vídeos desses, mas essa bebê aí, ela foi estuprada, tinha 10 meses, foi torturada e assassinada por 2 indivíduos, sendo um deles o padrasto dessa criança. Até agora o que se sabe é que todos estavam em casa, incluindo a mãe, bebendo, eles, né? E quando ela foi ver a criança, achou que ela estava engasgando, foi pra rua, gritou, pediu socorro, e um policial passou, levou pro hospital, mas ela não resistiu. E eu poderia aqui, cara, citar questões como o aumento de pena para casos como esse, que o PT e o pessoal votou contra, sobre a impunidade e injustiça que tem nesse país, mas posso falar uma coisa? Meu recado é só pros pais. Criança não dorme na casa de amiguinho, criança não vai comprar pão sozinha, criança não vai no banheiro de igreja sozinha, criança não fica sozinha com pessoa que não é da sua extrema confiança. Porque tá precisando repetir isso, porque alguns pais ainda não entenderam o nível de maldade que o ser humano pode chegar. E por mais que o Estado ele tenha, né, o dever de punir com rigor quem comete crimes como esse, a primeira linha de proteção de uma criança continua sendo a família. E a responsabilidade de proteger nossos filhos não é do governo, da escola, da igreja ou de qualquer outra instituição antes de ser nossa, é dos pais, é nossa. Então assim, conversem com eles, sabe, ensinem sobre limites, sobre segurança, sobre pedir ajuda, principalmente não tenha medo de parecer exagerados não, porque o mal ele existe e muitas das vezes ele se esconde justamente onde a gente menos espera. E nenhuma criança deveria ter, sabe, a infância roubada pela crueldade de outro adulto, nenhuma família devia passar por uma dor como essa. Então cuidar, vigiar, proteger, nunca vai ser excesso de zelo. Dizer não em um mundo tão cruel é um ato de amor. Proteja suas crianças.
0: Impressionante a maldade do ser humano, né? 7:29, Zé Lucente, ruas Itaquaritinga, pois não?
5: Edson, olha, ventando, gelado aqui em frente à delegacia de polícia, onde a gente veio buscar informação de um furto que aconteceu em uma área rural na cidade de Santa Ernestina. Aliás, esse furto aconteceu no último dia 15, mas só foi registrado agora aqui pela delegacia de polícia. Segundo as informações da vítima, o pessoal entrou ali pelo sítio, né? E ele escutou barulho em meio a uma plantação de cana-de-açúcar e depois percebeu que haviam sido levados aí muitos equipamentos, muitos objetos do sítio e também um trator. Esse trator já foi recuperado e já foi inclusive entregue ao seu proprietário. Agora, os outros objetos ainda não foram localizados. Há informação de que no local existem câmeras de monitoramento, só que não estão funcionando, o que complica aí a identificação de autores ou autores desse furto que aconteceu ali pelo sítio em Santa Ernestina. Volto a repetir, o fato aconteceu no dia 15, mas só foi registrado agora na delegacia. O trator que foi levado já foi identificado e localizado. É você, Edson.
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0: 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Alô, Joãozinho, meu artilheiro, Joãozinho, grandão, ligados aqui na Casa da Canal. 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
0: Às 7h34, abraçando aqui a Silmar Helena, Fátima Sandrin, Cecília Ferreira, também a Sônia Pavarina e o Silas Oliveira na audiência da Canal. Todos esperando informações, a Lucente, Delegacia de Polícia, o que está acontecendo por aí?
5: Aqui em Taquaritinga, captura de uma mulher, 21 anos de idade, no Jardim São Sebastião. De acordo com informações, um mandado de busca e de apreensão foi expedido e ela terá que cumprir aí 7 anos, 9 meses e 10 dias, inicialmente em regime fechado, acusada pelo crime do artigo 33, que é tráfico de drogas. Essa mulher, 21 anos de idade, foi localizada no Jardim São Sebastião, veio aqui para a delegacia de polícia, foi informada do que estava acontecendo e já foi levada para uma cadeia feminina na cidade de São Carlos. É você, Edson.
0: Agora 7h36, a gente tem falado aqui na Casa da Canal e é o maior sucesso o Max Tron, né? 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
0: 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Chicote vai estralar com o Max Tron. Olha, muita solidariedade aos médicos Dr. José Maria Modesto e a ginecologista Clícia, né? Que foram demitidos da rede aí, da cooperativa, né? Dos médicos, né? Aqui em Taquaritinga, por decisão da saúde municipal, né? Por telefone. Uma falta absoluta de consideração, de empatia, né? A esses valorosos profissionais. Sobre o assunto, Zé Luciano tem outras informações? Pois não, Zé?
5: Edson, sobre essa decisão, né, que a gente classifica como realmente fora de contexto, a demissão aí do médico doutor José Maria, também da sua filha, né? Nós estamos em contato com a família, Edson, para agendar aí uma matéria, para a gente poder conversar e entender melhor, né, esse fato. E colocar sempre, né, que a gente procura levar sempre a verdade dentro da Casa da Canal. E esse fato que aconteceu realmente nos entristece muito. Entrei em contato com os familiares, mas o doutor nesse momento está em cirurgia, tem duas cirurgias hoje, mas de alguma forma o pessoal vai tentar aí, entre uma cirurgia e outra, um espaço para que a gente possa conversar. Ok, Edson? É você?
0: 7h42, maior prazer conversar com o doutor Zé Maria, né? Pergunta aí na cidade, eu acho que é um dos caras mais queridos da cidade, doutor Zé Maria, né? Além de brilhante profissional. E a filha, ginecologista Clícia, renomada aqui na cidade. A forma, né? Eu não sei o que se passa na cabeça desse povo aí, viu? Que furacão, hein? Que furacão. Até quando, hein? Até quando isso vai continuar aqui na nossa cidade, para nossa tristeza, né? São 7h43, agora 7h43 aqui na Casa da Canal. Alessandra Cazon tem outras informações aqui também para o César Augusto Borges. Está aniversariando hoje, César Augusto Zuc Borges está aniversariando. Parabéns dos pais Jesus e Zubeide, da filha Sofia, da namorada Luísa. Alô, César, um abraço para você. Alessandra, pois não?
3: Ainda com informações sobre saúde, porque amanhã o projeto De Mãos Dadas aqui em Taquaritinga vai realizar uma ação para coleta de exame de Papa Nicolau e solicitação de mamografia. Esta ação vai acontecer na Praça do Jatobá, lá no projeto, no Jardim Maria Luísa, para mulheres daquele bairro e de toda daquela região. A ação vai acontecer das 9 horas da manhã até a 1 hora da tarde, sem a necessidade de agendamento prévio. Basta que as mulheres amanhã compareçam ao local com os documentos pessoais, o RG e o CPF e também o cartão do SUS.
0: Zé Lucente tem mais informações desde as ruas Taquaritinga às 7h44 aqui para a fantástica audiência canal. A gente abraça aqui com muito carinho Eliana Cristina das Dores, Paulina da Silva, a Marlene Santos, Juliana Prodóximo, Sônia Aparecida, Dirce Gonçalves, a Luzia Valência, tá aqui também o Douglas Bento. Zé Lucente, informação.
5: Edson, uma senhora de 81 anos de idade, ela é moradora no Jardim Paraíso, registrou um boletim de ocorrência, né? Aliás, foi o seu próprio filho que fez o registro, porque, segundo informações, ela teria extraviado um cartão de crédito, de débito, inclusive, né? E acabou agora tendo um saque de R$1.200 na sua conta. Só que ela desconhece esse saque e não autorizou ninguém a fazer aí essa retirada da sua conta bancária. Esse fato foi registrado agora na delegacia de polícia. Essa mulher, né, diz que teve o cartão extraviado, só que já fizeram saques. R$1.200 na sua conta. Caso registrado na delegacia. É você, Edson.
0: 7h45, o Cláudio Rizzo tá aqui na Casa da Canal e tá mandando um recadinho pra gente. Alô, Cláudio, bom dia.
9: Bom dia, Edson, bom dia. Eu fico muito triste de escutar essa notícia do doutor José Maria.
10: vítima de abuso sexual. Doutor Cris, um excelente médico, um excelente profissional.
11: É, enfim, né? Mas Taquaritinga vai sofrer por causa disso.
0: Ô Cláudio, e pode contar na conta, colocar na conta, e vai sofrer muito mais aí, né? Outros médicos também estão muito chateados com a forma como estão sendo, né? Desrespeitados, porque os médicos têm aí, nessa cooperativa, atrasos aí de 3, 4 meses, 3, 4 meses de salários, né? E ainda esse tipo de situação, né? Além de não pagar, recebe esse tipo de tratamento. Imagina você, profissional, né? Aí na sua empresa, não recebe salário e ainda é tratado desse jeito, né? Não recebe o que lhe devem, não pagam o que lhe devem e ainda esse tipo de profundamente lamentável. 7:47 agora, você já pode ligar aqui na Casa da Canal para concorrer a um Marmitex da Rotisserie Ipiranga e aproveitar o Só Para Hoje imbatível Ipiranga. 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
4: Agora 7 da manhã, mais 50 minutos. 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
5: Um caminhão carregado com óleo pegou fogo no final da tarde da última quinta-feira e as chamas se espalharam pela vegetação às margens da rodovia Washington Luiz, a SP-310, em Pindorama. Por conta da ocorrência, a pista precisou ser interditada no trecho próximo ao trevo de Pindorama. Ainda conforme os bombeiros, a vegetação está seca por conta do período de estiagem, o que facilitou aí a propagação do fogo. As causas do incêndio no veículo, se houve feridos ou vazamento na carga, não foram divulgados pelas autoridades. É você, Edson.
4: Aqui na Casa da Canal são 7h53. A Cleibe está mandando um recadinho pra gente aqui. Cleibe, bom dia.
6: Bom dia, Edson Cândido. Olha, a respeito, que a semana passada eu falei, mandei recado sobre um cachorro de cor amarelo, caramelo, de peito branco aqui no Santo Antônio, divisa com o Jardim dos Ipês, né? Edson, ele ainda vive solto. Ontem de manhã eu saí para trabalhar, ele ficou no portão da minha casa ruivando. Não tive como sair de casa para trabalhar. Precisei mudar de caminho. Então eu peço pela autoridade ou alguém que pode fazer alguma coisa. Que ele chegou a correr atrás do meu neto, Edson Cândido. E também, ontem ele foi na casa de um colega e lá tinha um cachorro também, pitbull, que mordeu o braço dele. Então, é muito, muito cachorro aqui pelo Santo Antônio, querer solto, sabe, é um perigo. Como que a gente, o que eu posso fazer para fazer a respeito disso? O que fazer nesse caso? Por favor, Edson Cândido. Já não estou aguentando mais esses cachorros soltos, esse que vem em frente de casa, fica ruivando, né? A gente sai para trabalhar, não pode sair de dentro de casa, tem que esperar alguém passar na rua para esperar a gente passar. Então, fica difícil, Edson. O que fazer nesse caso? Por favor.
4: Olha, Cleibe, que coisa, né? Que a gente vai fazer? Que a gente vai fazer? Porque os responsáveis por isso, né? Os responsáveis por isso não estão nem aí. Bom, não estão aí nem com o ser humano. Então, preocupa com o ser humano, vai preocupar com o cachorro solto na rua. Mas a Cleibe, você viu pela voz dela, está deprimida, estressada. Todo dia, ao sair para trabalhar, tem um cachorro pitbull na porta lá rosnando, né, querendo agredir. Cachorro que vive solto ali no Santo Antônio, na divisa ali com o Jardim dos Ipês. Será que tem alguém que possa fazer alguma coisa? Né? O animal, coitado, não tem culpa. O animal está solto, né? E o animal é o reflexo do dono. Tem animais de grande porte que são dóceis, porque o dono é dócil, o dono é gentil, o dono é educado, mas tem cachorros que são, né? Expressam, ou são raivosos, porque os seus tutores são raivosos, são assim, não é? É característica de animal e tutor, não é? Agora, cachorro que vive nas ruas, colocando medo, matando os animaizinhos pequenos, avançando sobre crianças, aí no netinho da Cleibe, né? Alguém precisa fazer alguma coisa. 756, Alucente, Ruas da Taquaritinga, aqui para o Gilberto Paris, a Maria Tasso, a Neide, a Luneide do Jardim Santo Antônio, Verinha Santa Cruz, o Marcos Menezes, o Tim Manhano, o Mauro Morelato, Tim Manhani, o Mauro Morelato, lá no Micali, ligado na Casa da Canal, Gilberto Paris, um abraço, Nicalan também tá ligado, Lapa, Paraná, tá ligadinho aqui na Casa da Canal, Nicalão, um abraço para você, viu? Quem passou por aqui também, deixou seu recadinho, Claudecir tá tomando o cafezinho ligado aqui na Casa da Canal, Pastel, o Alena Bonfré tá aqui também, o Japonês, um abraço para você e o Zé Lucente com a informação, pois não?
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5: 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É você, Edson.
10: 9, a primeira churrascada da loja maçônica Líbero Badaró, prestigie. Alessandra Cazon aqui para Fantástica Audiência Canal, alô Ney, Patrick, Marquinhos, o pessoal aí da Só Tratou, ligadinhos aqui na Casa da Canal, passou por aqui também Marlene Monfré, a Leia Dutra, tá aqui na Casa da Canal o Marcos Ângelo, pessoal da Happy Day, Denis Barbosa Oliveira, o Bruno Taquá, tá aqui também o a Rosimari Constâncio, Jandira Mafei Correia, lá em Portugal, meu amigo Denivaldo Araújo dos Santos Filho, um abraço para você. Alessandra, a informação foi na tela.
11: A Associação Reviva aqui de Taquaritinga estará realizando amanhã mais uma liquidação do bazar, com peças a R$2,50. Bazar que vai acontecer no Jardim Buscardi. É das 9 horas da manhã até ao meio-dia, com peças em preço único. Lembrando que 100% do valor é revertido para os projetos sociais que a Associação Reviva realiza no nosso município.
10: Ah, hoje, você que está participando aqui na Casa da Canal, né, no Face, no Instagram, todo mundo está concorrendo a um churrascão, a um ingresso para o Churrascão da Cachoeirinha, que acontece neste domingo lá no bairro da Cachoeirinha, evento em prol ao Asilo São Vicente de Paulo aqui em Taquaritinga. Muitos colaboradores, muita gente unida em prol do Asilo São Vicente de Paulo no Churrascão da Cachoeirinha. E o sucesso é total, porque todos os ingressos já foram esgotados, né? Desde ontem não tem mais ingresso, mas nós temos mais dois para sortear, um presentão da Casa das Ações da família Saita, para você ligado aqui na Casa da Canal, o churrascão que tem animação de Daniel Ordin, Ulisses e Moisés, DJ Wolverine, e tem um telão para você assistir aí a final da Copa do Mundo. Os ingressos são limitados, não haverá venda na porta, porque, mesmo porque já acabou, né? Mesmo porque já tá encerrado aí as vendas, sucesso total nessa promoção em prol do Asilo São Vicente de Paulo. A todos os colaboradores, a todos os voluntários aí, parabéns pela iniciativa, viu? E amanhã do pau cai a folha lá no Turvo, hein? Amanhã começa a tradicional festa em louvor a São Lourenço lá no Turvo. Haverá leilão de prendas e assados a partir das 20h30, num salão de festas totalmente climatizado. Espaço família, tá todo mundo convidado. É a festa quermesse em louvor a São Lourenço, amanhã em Santa Cristina. Depois do leilão de prendas e assados, tem show com a Corda Velha. A Corda Velha animando todos lá no Turvo. 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
12: Uma ação do canil do BAEP, que é o Batalhão de Ações Especiais, terminou com uma grande quantidade de drogas apreendidas e um homem preso na tarde da última quinta-feira em Araraquara. Segundo informações, os policiais militares faziam patrulhamento e receberam a informação que um imóvel estava sendo utilizado pelo tráfico para armazenar entorpecente, num ponto já muito conhecido. A equipe foi até o local e, ao chegarem, perceberam que o suspeito tentava fugir pela janela. O homem foi alcançado e detido pelos PMs em uma rua próxima e, ao ser indagado, confessou que estava com drogas no apartamento que era usado como um depósito. Ele ainda disse que era pago e não soube dizer quem era o dono do material. Com o apoio do cão farejador Brook, os policiais militares localizaram grande quantidade de cocaína, maconha, dry, dinheiro e materiais para o embalo. Parte do entorpecente, totalizando mais de 5 quilos, também foi encontrado em um veículo Renault Kwid do investigado, que acabou apreendido. Diante dos fatos,
5: O delegado tomou ciência e registrou o boletim de ocorrência pelo crime de tráfico de drogas. Em seguida, ele foi encaminhado à cadeia pública em Santa Cristina, onde permanece agora à disposição da justiça. É você, Edson.
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2: Agora são 8:08. 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Tire um tempo para você. Final da Copa do Mundo, de um lado tem a Argentina, do outro tem a Espanha. Para quem você vai torcer? Já tem uma torcida aí, dona Alessandra Cazon? É final, é Espanha ou Argentina? Bom, eu sou fã do Messi, mas é logicamente que ninguém torce para Argentina, na verdade. Vai falar por quê, né? Mas você sabe que a Argentina tem um diferencial? Foram 48 seleções na Copa, né? Esse ano, 48 seleções. E você percebeu que a Argentina é o único time que não tem negro? É o único time que não tem negro, né? Por que será, hein? É a cultura, uma transformação que aconteceu ali no século XIX. O Raul Canal conta pra gente.
3: Você percebeu que a seleção argentina é a única seleção...

seu elenco. O Japão tem um negro Suzuki no seu elenco. A Argentina não tem nenhum entre os 26. Pois é, isso foi um processo de europeização da Argentina adotado lá no século XIX. A escravatura, a escravidão foi abolida na Argentina 33 anos antes que aqui no Brasil, em 1853. Naquela época, existia na Argentina 30% de negros entre a sua população, quase um terço. O presidente Domingo Firmino Sarmiento adotou uma política de europeização, ou seja, abriu as portas da Argentina para a imigração de europeus, sobretudo italianos, alemães e franceses. Por isso, as grandes vinícolas argentinas ofereceu a

0: ofensas aos jogadores negros de outras seleções. E o mais estranho, que o grande atleta, o ídolo Messi, não se pronuncia a respeito disso e a FIFA não toma nenhuma medida para impedir ou para mitigar esses atos de racismo.
1: Que coisa, hein? 8 da manhã, 13 minutinhos, ainda no futebol. Vamos falar agora do Coringão. Coringão agora mudou. A camisa do Corinthians agora sai a Bet. Ah, não vai ter mais Bet, porque Bet não sei o quê. As Bets estão gerando muita polêmica e estão endividando todo mundo. Você conhece aquela história do pular do mato para capoeira ou do fogo para frigideira? Sai as Bets. E entra agora na camisa oficial do Corinthians um instituto, né, de prostituição. Pois é, um site de prostituição aí. Põe na tela, maestro.
2: Corinthians fechou um contrato de patrocínio com a Fatal Fans. Isso pode ser um projeto bastante nefasto para as nossas crianças e adolescentes. Eu explico para vocês. A Fatal Fans é uma marca ligada à plataforma online Fatal Model, que disponibiliza publicização de prostituição. Basicamente, ela cria uma vitrine das minas do job. No caso da Fatal Fans, você pode consumir conteúdo adulto, que na prática é a mesma coisa. É tudo sexo por dinheiro. A possibilidade de milhares de crianças usarem essa camisa do Corinthians já é assustadora, porque em seus corpos estará propaganda de uma prática bem complicada que usa corpos humanos. Mas veja, ninguém é bobo. Essas coisas são estratégias de mercado. Há anos, o mercado de conteúdo adulto tenta construir uma normalidade social visando a aceitação e maximização dos lucros. E convencer crianças e jovens de que prostituição é prática normal e lucrativa é o segredo do negócio, porque você ganha um possível mercado consumidor para o futuro. Quer ver como isso está virando cultura e sendo normalizado? O governo federal tem um programa chamado Pé de Meia, através do qual o jovem do ensino médio recebe o dinheiro para continuar estudando. Há relatos de professores que descobriram que muitas meninas têm vendido packs de fotos e vídeos de conteúdos maior de 18 anos para esses meninos. O pagamento vem através do dinheiro do pé de meia. Isso quando muitos deles não tornam esse dinheiro no tigrinho. Isso é uma normalização muito perigosa da prostituição e consumo desenfreado de conteúdos adultos. Porque no fim das contas, sexo e relações amorosas acabam virando dinheiro e descarga de dopamina. Uma relação apenas comercial entre quem quer pagar e quem deseja vender. E isso parece estar virando normal para as próximas gerações.
1: Triste, né? 8 da manhã, mais 15 minutinhos, audiência canal não para. Fabrício Campanha, tá ligado? Bom dia.
3: Bom dia, Edson. Bom dia a todos da canal e da audiência da canal, né? Ontem ouvi uma notícia, lembrei do que você disse esses dias atrás sobre aquele diretor de escola, o que ele fez com as crianças autistas, né? Que não verbal. O juiz já decretou a soltura dele, 20 dias de prisão ele tá solto, já saiu. É fácil, né, pro juiz liberar um animal desse. Como que você chega num juiz, né? Ele mora dentro de um condomínio fechado, cheio de segurança. Então, nos filhos deles, o bandido não chega, né? Ele tá sempre protegido, né? O certo agora era pegar o cara e colocar dentro da casa do juiz para morar. E de preferência que o juiz tenha filho pequeno, né? Porque com filhos dos outros, aí não tem problema fazer o que querem, né? Brasil, é o Brasil sendo o Brasil, né?
1: Pois é, Fabrício, aquela história, né, da como é que é? Da fruta que eles gostam, eu como até o caroço, né? Pra eles tudo, pra gente nada. Marilei também tá aqui na casa da canal, pois não, Marilei?
4: Bom dia, eu estava ontem lá no incêndio que teve do caminhão que pegou fogo, eu estava

0: Estava próximo ao caminhão. Eu vinha vindo de Catanduva, sentido Taquaritinga. E o que propagou o fogo foi que veio só um caminhão de água dos bombeiros. Então não foi o suficiente. E água para apagar um fogo que seria de óleo, óleo mineral, né? Então foi isso que propagou, que aumentou o fogo lá no acidente.
1: E obrigado aí pelas suas informações. Você é o nosso repórter onde estiver, né? Seja o repórter aqui da Casa da Canal, trazendo a sua informação, seu elogio, sua crítica, né? Ou sua denúncia. 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Meu amigo Gaion, atualiza pra gente as informações do seu time do coração.
2: Olá, amigos da Casa da Canal, eu, José Roberto Gaion, chegando com as últimas informações dos quatro grandes clubes de São Paulo e também da Copa do Mundo, que domingo não passa. Copa do Mundo chegando ao final e Espanha e Argentina, uma das seleções, irá ser campeã do mundo, a Argentina podendo ser tetra, a Espanha podendo ser bicampeã. O jogo ocorre às 16 horas, jogo da Cazé TV, da Globo, do SBT, o pessoal pode assistir aonde melhor lhe agradar. E é muito difícil a gente apontar um favorito, embora a Espanha tenha uma seleção melhor, mais compacta, um modelo de jogo mais sucinto, mas a gente sabe que tanto o De La Fuente como o Scaloni são técnicos que bebem do mesmo lugar. O Scaloni, inclusive, é um treinador que aprendeu muito com as ideias de La Fuente. E a Espanha é uma seleção que, não só no time principal, como também no, na base, joga do mesmo jeito. A Espanha tem lá o seu leve favoritismo. A Argentina tem Lionel Messi. A Espanha tem o futuro de Lamine Yamal. A Argentina tem o presente e também podemos dizer a história com o Lionel Messi. Domingo saberemos quem vai ganhar a Copa do Mundo. E são duas escolas que eu particularmente gosto muito: a espanhola e a argentina. Vamos ver o que vai acontecer. O meu palpite é que a Espanha é favorita, mas eu estou junto com todos vocês que apontaram os favoritos dessa Copa e sempre acabou dando errado. Aproveitar que eu falei de Copa durante aí os últimos 40 dias, a gente sempre trouxe aqui as informações da Copa do Mundo. Um abraço especial para o Bruno Machado, para o Rodrigo Panettiere, que fizeram, criaram um programa na internet sobre Copa do Mundo, bem bacana. Ontem eu tive a oportunidade de participar. E são duas pessoas maravilhosas. Grande abraço para o Bruno e para o Rodrigo. Parabéns aí pela iniciativa. E eu já aproveito também, já vou entrar no Quarteto Paulista, falando do Palmeiras, mandar um abraço para o Léo, o filho do Bruno. O Léo que sabe amarrar tênis, rapaz. Ontem ele amarrou meu tênis. Parabéns, viu, Léo? Palmeirense e que vai torcer para a Argentina na final dessa Copa, muito por conta de Flaco Lopes. Um abraço especial aí também para o Machado, para toda a família, o Machado do Pastel, o Bruno, vocês que precisam aí de um showzinho acústico, Bruno Machado é o nome da fera. Grande abraço aí a todos vocês. Falando do Palmeiras, Alexander Barbosa, apresentado ontem, Danilo segue no radar do Palmeiras. Palmeiras tem só o Danilo para tentar contratar. Palmeiras, nós trouxemos a informação ontem, já está com uma receita na casa de R$500 milhões, abaixo da expectativa, mas é o Palmeiras que está de olho no mercado. Danilo é o nome que o técnico Abel Ferreira está tentando contratar. Sobre o São Paulo, pulando o muro, Rafinha foi colocado como novo diretor de futebol de São Paulo. São Paulo anunciou a contratação do Aurélio Buta, jogador que estava no futebol da Dinamarca, mas com passagem pelo Eintracht Frankfurt, também pelo futebol belga. Domingues Duarte, zagueiro, é um nome que já está palavrado, chega do Getafe. E o Newton, jogador, vem do Botafogo. Hoje o São Paulo joga contra a Ferroviária, contra o Mauaense, dois jogos treinos para definir o time que vai jogar na próxima semana contra o Atlético Paranaense. Já o Corinthians, André, voltou a ter propostas do futebol internacional. A Juventus da Itália está de olho na contratação do André. Recentemente o Milan fez uma proposta de 17 milhões de euros. E aquela lembrança que a gente sempre traz aqui. Todo mundo no Corinthians sabe que o clube precisa de 25 milhões de euros para poder tocar o futebol até o final desta temporada. Por isso, se essa proposta da Juventus fora adiante, o André vai deixar o timão. Segue a preparação para o retorno. O Corinthians joga a semana que vem contra o Remo e o goleiro Cauê renovou seu contrato. O Corinthians, que sempre tem a questão do goleiro, Hugo Souza, é o nome que sempre está no radar de outras equipes. E o Peixe jogou ontem e acabou perdendo para o Botafogo pelo placar de 2-1. Foi a volta do Campeonato Brasileiro, tivemos também a vitória do Vitória contra o Vasco por 1-0. O Santos ainda sem Neymar, um time que teve Barreal como um dos principais destaques. O técnico Cuca ainda tem apostado em Miguelito, jogador que na Bolívia vai muito bem. Juliesser novamente um pouco abaixo, e é um time ainda sem Neymar, que volta aos trabalhos hoje, mas ainda não sabemos quando vai estar à disposição para jogar. E a falha, né, do Brazão e do Luan Pérez no segundo gol do Botafogo. Para quem não viu, a bola vem na disputa, os dois trombam e sobra para o jogador do Botafogo fazer o gol tranquilamente. Esses erros defensivos custaram pelo menos um ponto do Peixe no Rio de Janeiro. Lautaro Dias, muitas vezes opção para o ataque, rescindiu seu contrato. Não faz mais parte do elenco do Santos para a temporada. 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Pessoal, ótima Copa do Mundo e menção melhor na segunda. A gente traz as informações desse grande duelo. A Espanha de Lamine Yamal ou a Argentina de Lionel Messi? Quem vai conquistar o troféu da Copa? Abraço a todos, excelente final de semana e cuide-se bem.
1: Obrigado, Gaião, atualizando as informações do seu time do coração aqui na Casa da Canal. E a mensagem de sabedoria para mim e para você nesta sexta é retirada do livro de Provérbios 12, versículo 12. O perverso quer viver do que caçam os maus, mas a raiz dos justos produz o seu fruto. Nenhuma vitória autêntica é pré-fabricada. Nenhum sucesso real é resultado de uma fórmula mágica. O perverso prefere seguir o caminho fácil do estelionato, da trapaça, da desonestidade. Ele quer a caça pronta. O caminho dos justos é diferente. O texto diz: a raiz dos justos produz o seu fruto. A vida é assim. O justo espera, as coisas boas não acontecem de um dia para outro, é preciso plantar, trabalhar e esperar em Deus. Qual será a sua atitude hoje? Qual será a minha atitude? Sairá confiando apenas na sua capacidade profissional, na sua habilidade para os negócios, ou antes de sair pedirá a direção divina e submeterá a Deus todos os seus projetos? Faça de hoje um dia de vitória, de justiça e dependência divina. Não perca a fé, embora tenha muitos motivos de sobra às vezes para jogar a toalha. Espera no Senhor, porque o perverso quer viver do que caçam os maus, mas a raiz dos justos produz o seu fruto. Essa é a mensagem de sabedoria para mim, para você, para os filhos e filhas amorosos do Deus Amor. Que Ele te abençoe e te guarde, faça resplandecer seu rosto sobre ti e te conceda a graça. Que o Deus amoroso volte para ti o seu rosto e te dê a paz. Que esse mesmo Deus abençoe a minha e a tua família. Amém. Que o Deus amoroso abençoe grandemente a Neuza José Farinelli. Beijos aí da irmã Cleide Maria da Silva, né? É a Neuza José Farinelli, lá de Monte Alto, tá aniversariando hoje. Muita paz, felicidade para ela. Você também tá aniversariando? Um abraço, parabéns, felicidade no seu dia. Alô, César Augusto Zucchi Borges, tá aniversariando hoje. Parabéns dos pais Jesus, o Beide, a filha Sofia e a namorada Luísa. Muita felicidade aí a todos os aniversariantes do dia. Muita paz, felicidade. A Edna tá me informando aqui na Casa da Canal que a ganhadora do ingresso pro churrascão na Cachoeirinha neste domingo é Isabelle Pereira. Isabelle Pereira, telefone 992904747, final 0. Vou repetir. Isabelle Pereira faturou o ingresso para o churrascão na Cachoeirinha, 992904700. Isabelle, busque o seu ingresso lá na Casa das Ações, lá com a família Saita, né? 992904700. Isabelle, busca o seu ingresso lá na Casa das Ações. Obrigado aí à família Saita. Agora é com ele, Delcimar Guissoni, manhã em Super Alto Astral. Na segunda edição a gente se fala. Até lá.
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2: Ó, sextou 8:36.

0: 3527-5293.
1: É, tá esquentando nesta sexta-feira.
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1: Ó, vamos ter sol no fim de semana, sol o dia todo, sem nuvens no céu, mínima de 14, a máxima vai chegar a 27, 28 graus, hein?
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1: A programação desta sexta-feira, dia 17 de julho de 2026, começando aqui a sua manhã alto astral, depois de você ter acompanhado a primeira edição de hoje do canal Um é Notícia. Muito bem, pro César Augusto Zucchi Borges, parabéns para os aniversariantes do dia de hoje. Para você que manda o seu bom dia, deixa o seu alô, deixa a sua mensagem no nosso WhatsApp, que é o 16 3252-7293. Ó, o Marcos da Só Trator tá mandando parabéns pro filho, o Igor Campelo do Nascimento, que completa 16 anos, né? É isso aí. Alô, Marcos aí da Só Trator, especialmente pro filhão, que é o Igor Campelo do Nascimento, 16 anos, 8:38. Vamos até às 11:30 da manhã com você.

Isso aqui tem que ter sentimento. Displicente. Conta essa história pra nós, pai.

displicente, Wesley Safadão, Rei Vaqueiro, 8h48, gente. Daqui a pouco a gente começa o horóscopo desta sexta-feira, você do signo de Áries, de Touro e também de Gêmeos, mas para quem tá precisando de gás e água, a dica é o seu parceiro de confiança, em praticidade e economia. 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
3: Previsão para os nascidos entre 21 de março a 20 de abril.
2: Áries. Olha lá pro meu querido Valdinê. Alô, Valdinê, tamo na escuta, tamo de carona com o Valdinê nesta sexta-feira, né, Valdinê? O prazer estará nas coisas simples, organize espaços, cuide da beleza do corpo, crie uma rotina agradável como as decisões de hoje. Valerá também marcar uma consulta que foi adiada, equilibrar a alimentação. No trabalho, Ariano, um gesto atencioso conquistará aliados. Só evite responder no impulso. Bem-estar e produtividade andarão juntos para os arianos.
3: Previsão para os nascidos entre 21 de abril a 20 de maio.
2: Touro. É, para o segundo signo nesta manhã de sexta-feira, revele seus talentos. Brilhe, curta as coisas boas da vida. O dia será delicioso no amor, com os filhos, nas companhias especiais. Enriqueça seus projetos, cozinhe algo especial, transforme sua habilidade em uma nova fonte de renda. Um gesto simples valerá mais do que grandes promessas nos encontros de hoje. Dê chances ao acaso, taurino.
3: Previsão para os nascidos entre 21 de maio a 20 de junho. Gêmeos.
2: Olha, muito bom dia, porque você de Gêmeos avance em uma decisão de moradia ou dê um toque de arte na decoração e deixe a casa mais bonita e funcional. Receber pessoas queridas, curtir momentos carinhosos em família, dará uma gostosa sensação de pertencimento. Novidades de alguém próximo despertará novos focos de interesse. Com paciência, você derrubará barreiras nas relações, viu, Gêmeos? 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

0: Israel e Rodolfo, 9:02. 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
3: Previsão para os nascidos entre 21 de junho a 22 de julho.
4: Já tem mensagens carinhosas, aproximarão aí pessoas queridas, aproveite para reatar um contato, elogiar com sinceridade, resolver combinados com leveza, um passeio pelo no fim de semana, uma compra útil, um curso rápido, será de grande interesse e dará satisfação, viu, canceriano? Palavras doces terão poder de conquista, mesmo em negociações. Evite guardar irritações, respire e solte. Antes que pese, viu, o canceriano, tá? Respire, respire, conte até três. Tá bom, canceriano?
3: Previsão para os nascidos entre 23 de julho a 22 de agosto.
4: Use seus talentos para ganhar dinheiro. O dia favorecerá fechar uma venda, receber um pagamento, valorizar melhor o próprio trabalho, apresente seu preço com segurança. Uma compra de bom gosto trará satisfação duradoura. Opte pela qualidade nas amizades e grupos, evite disputas por bobagem. Nem toda provocação vai merecer resposta dos leoninos.
3: Previsão para os nascidos entre 23 de agosto a 22 de setembro. Virgem.
4: Muito bem, a Lua, a união da Lua com Vênus em seu signo, vai deixar sua beleza, sua simpatia, seu magnetismo irresistível. Aproveite para renovar o visual, marcar presença em eventos e também nas redes sociais, aumentar a exposição, olhares e elogios virão com facilidade, boas oportunidades financeiras virão junto, avalie propostas, negocie sua com confiança. Poder de atração em alta para quem nasceu aí no signo de Virgem. Já 9:08, hein? 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
4: Olha, já 9:09. Deixa eu ir atualizando aqui o nosso WhatsApp e mandando bom dia para nosso ouvinte aqui, que é a Neide. Boa sexta-feira, chegou de novo é sexta-feira, hein, Neide? Que semana que passou voando, de novo é sexta-feira. É, deixa eu mandar um bom dia também pra Maria Rosa, que está na Estância Verde Flora, mandar um bom dia pra minha amiga Rosimeli Colada, de novo é sexta-feira, cola que é sucesso, hein, menina? Cola e não descola, viu?
6: Bom dia, amigo Delcimar. Cola aqui que é sucesso. Estou coladinha, coladinha, coladinha. Sextou. Amigo, eu queria ouvir uma música. Nayara Azevedo, A Benção do Pai. A música nova dela. Tá bom? A que tiver na programação, tá? Estou ligadinha, ligadinha, ligadinha. Sextou.
4: Aí, tá no pique, menina. Que é pique. Cola que é sucesso. Que pique é esse, hein, Rosimeri? 9:11.
7: Aí, Júnior. O que será que tinha naquele áudio, hein, meu irmão?
8: César, eu também quero saber, velho.

0: Max Oliver. Meus braços, agora 9:19. 9:19, gente, olha, amanhã nós temos às 6 horas, às 18 horas, França e Inglaterra, né? Decidindo aí o terceiro lugar da Copa do Mundo. E depois, no domingo, às 16h, às 16 horas, a decisão entre Espanha e Argentina. Os melhores chegaram, né? Os melhores chegaram. 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
1: Previsão para os nascidos entre 23 de setembro a 22 de outubro. Libra.
0: Veja bem, libriano, desacelere, se cuide, porque o dia pedirá um ritmo suave, como espaço para um descanso, silêncio, pequenos prazeres que restauram as energias. Um banho longo, uma boa música, um tempinho na natureza serão restauradores. Renove os sentimentos, revele sua doçura, um carinho aquecerá o coração. Confira informações de um curso ou viagem e evite confusões. Não é, libriano?
1: Previsão para os nascidos entre 23 de outubro a 21 de novembro.
0: Semana tá terminando de novo, já é sexta-feira. Encontros agradáveis, convites, surpresas, pessoas queridas. Aposte em maior abertura social, em programas culturais. Será um bom momento para você encontrar amigos, também iniciar amizades em outro ambiente. Na intimidade, a intensidade estará alta. Canalize para descobrir prazeres diferentes e evitar cobranças por ciúme. Viu, escorpião?
1: Previsão para os nascidos entre 22 de novembro a 21 de dezembro. Sagitário.
0: Simpatia, competência abrirão portas na carreira. O dia favorecerá apresentações, conexões profissionais. Bom momento também para planejar o futuro a dois ou dar forma a um novo empreendimento. Renove sua imagem pública e fique de olho nas oportunidades. Você poderá firmar uma parceria e aumentar o prestígio. Poder em alta para quem é de Sagitário.
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3: A disputa pelo terceiro lugar da Copa do Mundo já tem data e confronto definidos. fora da grande final após as derrotas nas semifinais. As seleções da França e Inglaterra duelam neste sábado às 18h pelo horário de Brasília. O clássico europeu que decide o pódio do Mundial será disputado em Miami. Já a final da Copa do Mundo entre Espanha e Argentina acontece no domingo, dia 19, 16h. A Copa do Mundo é a primeira edição com 48 seleções e os jogos realizados nos Estados Unidos, Canadá e México.
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3: Muito bem, agora são 9h28. Minha querida Maria Rosa, como está? Estância Verde Flora, tá mandando bom dia aqui?
4: Bom dia, Canaum. Bom dia, Delcimar Bissoni, tudo bem? Maria Rosa, da Estância Verde Flora.
3: Aí, tá mandando para todas as amigas do rádio, né, Maria Rosa? Para todas as amigas do rádio, minha querida Maria Rosa, Estância Verde Flora, na escuta. Mandar pro Zé Antônio de Lima, mandar pra Rosemary também. Maria Rosa, que eu já acabei de falar aqui. Tamo junto aqui, olha. É a Marli. Vamos passar roupa, hein, Marli? Mandando para a filha Cleia Montezano e para dona Vicentina do Vale do Sol.

0: minha querida Edna recepcionista. Nós estamos recebendo visita aqui que é do Oswaldo, lá da cidade, Oswaldo, é lá da cidade de São José do Rio Preto. Vem aqui, Oswaldo, vem tomar um café aqui, pô. 9h30, senta aqui. E me dá um bom dia aqui, passando, qual é o seu motivo de estar, bom dia.
1: Bom dia, tudo bem?
0: Bom dia, qual que é o seu motivo de estar passando aqui pela canal? Porque o senhor é de São José do Rio Preto, é isso?
1: Isso, fui radialista lá há muito tempo, Oswaldo Júnior era o nome meu.
0: Opa, muito bem, São José, cidadãos, e São José do Rio Preto, na noroeste paulista,
1: isso,
0: né?
1: Isso, da Rádio Independência FM, 100,3.
0: Já conheci lá.
1: Isso.
0: A Independência ficava num prédio, não é isso?
1: Isso, Metropolitan Center.
0: No centro. Próximo da Caixa.
1: Isso, na rua 15 de novembro.
0: Próximo da Caixa Federal, não é isso? Alguma coisa assim?
1: Lá próximo.
0: Próximo
1: isso.
0: Da...
1: Isso, a antiga, que era uma galeria.
0: É verdade, porque agora,
1: A gente já estava AM. A FM era em outro prédio.
0: Faz tempo que eu estive lá, viu?
1: Faz tempo.
0: E mesmo porque eu tenho parentes lá em Rio Preto.
1: Ah, é?
0: Mas qual que é o seu motivo de passar aqui na...
1: Hoje estou ao trabalho, eu trabalho numa empresa de transporte executivo de passageiros.
0: Opa!
1: Então, aí eu tava passando por aqui e vim falando, deixa eu conhecer a Canal 1, que lá de vez em quando pega em Rio Preto a Canal 1.
0: Ah, sim, porque o senhor sintoniza
1: isso,
0: a rádio...
1: Isso, madrugada, à noite, sempre pega lá.
0: Entendi. E obrigado pela visita.
1: Obrigado vocês pelo carinho, pela gentileza.
0: Um abração lá pra... Cidade de São José do Rio Preto, hein? É isso aí. E agora mudou de ramo?
1: Já, mudei de ramo. Aposentei de rádio.
0: Aposentou? É isso aí. Toma um café, obrigado
1: pela visita. Obrigado pela presença.
0: Como que é mesmo o nome do senhor? Antônio?
1: Oswaldo Júnior.
0: Oswaldo Júnior, muito bem. É nome de sucesso, hein? Oswaldo Júnior, olha aí. O senhor trabalhou em que rádio lá?
1: Na Independência FM. Se tiver alguém aqui...
0: Independência FM.
1: FM, tinha
0: AM-FM. AM-FM.
1: Se tiver alguém de Rio Preto aqui em Taquaritinga, vai lembrar. Trabalhei mais de 25 anos lá. Como radialista.
0: Opa, é uma vida, né?
1: Uma vida.
0: É uma vida. Bom trabalho pro senhor, obrigado pela visita, toma um café,
1: obrigado,
0: tá bom?
1: Tudo de
0: bom. É isso aí, 9 horas. E vai dar Argentina ou vai dar Espanha? Não,
1: rapaz,
0: não.
1: Eu sei que vocês, mas acho que tem que dar Espanha, né? Porque senão...
0: Olha, tomara, né? Tomara, porque vou te contar, esse Messi em 5 minutos parece que faz um milagre, né, em campo.
1: E esse é o perigo.
0: É verdade. Um abração aí, agradecendo a visita do nosso colega lá de São José do Rio Preto, que sempre escuta, às vezes consegue sintonizar 93,7 lá em Rio Preto, e agora aposentou do rádio, está trabalhando como
1: motorista executivo,
0: passando por Taquaritinga, veio conhecer a Canal 1, muito obrigado, viu? São 9 horas e 33 minutos, minha gente, vamos seguir com a programação da manhã.

0: Adelis Justi.
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2: Já 9:41.
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1: Previsão para os nascidos entre 23 de dezembro a 20 de janeiro.
2: Capricórnio. Vamos sair, Capricórnio. Programe um passeio, um curso, uma viagem que alimente a alma. O dia despertará vontade de aprender, enriquecer a bagagem cultural. Um livro, um filme, uma conversa com alguém de vivência diferente ampliará sua visão. Evite se atropelar tentando dar conta de tudo. Organize as tarefas, delegue o que puder. Viajar será tudo de bom para você de Capricórnio, viu?
1: Previsão para os nascidos entre 21 de janeiro a 18 de fevereiro. Aquário.
2: Ah, preste atenção, porque palavras doces intensificarão a vida íntima. Aproveite para se aproximar de quem ama, trocar com confidências, deixar a confiança crescer com maturidade. Um gesto de cuidado valerá mais do que declarações de amor, hein? Respeite o ritmo do outro. A pressa poderá atrapalhar um momento bonito, sentimentos profundos e segurança no casamento, Aquário.
1: Previsão para os nascidos entre 19 de fevereiro a 20 de março.
2: Peixes. Embarque em um clima romântico, curta momentos deliciosos no casamento ou namoro. Se estiver só, um reencontro balançará as estruturas. Aproveite este momento para alinhar planos com o par ou encantar um cliente com atenção aos detalhes. Com uma família, uma pequena tensão pedirá calma, resolva com diálogo e bom acordo, peixes.

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3: O repórter é o José Lucente, 948, Zé.
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5: 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E você, é Argentina ou Espanha? 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
3: Opa! estamos apostando aqui, estamos torcendo para a Espanha, né, Zé Lucente? Mas, de repente, né, em 5 minutos a Argentina parece que resolve tudo. É inacreditável, né? Faltando 10 minutos para as 10 da manhã.

Olha só, a minha querida Aparecida Tasso, 9h53. Ó, daqui a pouquinho vou tocar música pra vocês aí de Palmares Paulista, viu, Letícia? Um alô pra o pessoal da Cozinha Piloto aí de Palmares Paulista. Ê, Palmares Paulista!

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3: A Caixa muda dia de sorteios das loterias nos fins de semana. A Caixa Econômica Federal anunciou uma mudança no calendário das loterias. A partir deste fim de semana, os concursos regulares das noites de sábado passarão a ser sorteados aos domingos às 11 horas no Espaço da Sorte em São Paulo. Os sorteios transferidos de sábado para o domingo são os seguintes: Lote Fácil, Quina, Dia de Sorte, Time Mania e Mega Sena. Segundo a instituição, a alteração abrange apenas o dia e o horário dos sorteios. As demais regras das modalidades permanecem as mesmas, sem mudanças na forma de apostar, nos valores das apostas, nas probabilidades de ganhar e na distribuição dos prêmios. 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
2: Alô, Palmares Paulista, alô pessoal da cozinha piloto aí de Palmares, alô Letícia, é a Letícia Barbosa.

0: Palmares Paulista. Alô, Letícia, pessoal da cozinha piloto de Palmares Paulista. É do Zezé de Camargo e Luciano. São 10 horas e 2 minutos.
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1: Chegamos pro café, são 10:04. O Alessandro também já chegou. 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Alô, Palmares Paulista. Alô, cozinha piloto de Palmares Paulista. É a Letícia que já curtiu aí o Zezé de Camargo nessa música. 10 horas e eu fico escutando o Zezé de Camargo cantar nessa música.
2: Por favor, vamos nos poupar.
1: Não, abafa.
2: Isso.
1: É, porque eu falei em off, né? Eu não posso falar no microfone que eu
2: vou guardar o seu
1: o
2: segredo.
1: Que eu fiz uma analogia.
2: Os
1: analogia do Zezé, fazendo tanta força nessa música.
2: Que
1: força,
2: hoje é
1: Zezé!
2: Sexta-feira.
1: Que hoje é sexta-feira.
2: É sexta-feira. Força, Zezé.
1: Força
2: pra
1: Zezé.
2: Você também até as 11:30.
1: Não, força. Vamos ver se eu aguento, porque em nome do Watanabe, a mala tá aqui, ó.
2: Eu não acredito.
1: Ela não saiu daqui do estúdio, hein?
2: Tem uma mala aqui.
1: A mala.
3: Lindo demais.
1: A mala da jornalista aqui.
2: Uma mala.
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1: É a sua mala pra sua ir embora para o grande elenco.
2: Não, mas
1: vai
2: olha,
1: para o grande
2: elenco.
1: Sua mala já tá aqui, ó. Tava aqui no estúdio, desde ontem.
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1: A sua mala já tá pronta, hein?
2: Tem até trilha sonora, claro. Para o encontro desta mala.

0: Vai embora, vai. Vai embora. Vai embora para o grande elenco. Vai lá trabalhar. Vai. Some. Some. Pega a sua mala e vai embora, ô cara colega.
1: Muito bom. Adorei.
2: Ai, adorei mesmo.
3: Tenho razão, porque é que eu vou chorar? Deixa a mala pronta.
0: No cantinho aqui do estúdio.
1: Parabéns, cara,
0: desde ontem tá no cantinho.
1: Desde ontem, mas o assunto é sério. Encontraram uma mala ali nas proximidades do Jorginho, lá de Foster, materiais para construção.
0: Eu tava até meio assim, ó. Encontrou em próximo ao Jorginho a mala.
1: Sim, ontem eu fiquei, mas não é dele.
0: Ontem eu fiquei meio assim, falei, vai que vai explodir aqui a mala.
3: Você me perdeu.
0: Vai, força,
1: gente,
0: força.
1: Eu esperava o pior, mas isso foi muito além do que eu esperava.
4: Muito bom, adorei.
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0: Você prepara a Naturalis, que eu vou mandar um alô para Maria Fanelli, minha querida Maria Fanelli. Vou mandar para Cida Vieira, alô Sidoca de Guarinova, bom dia. Pro Zé Antônio de Lima, bom dia. Pro Morto das Batidinhas, tá em todas, o Morto das Batidinhas. Ah, o Alessandrinho, aproveitando aqui, ó, deixa eu mandar um alô, porque até ontem a gente falava, alô Valdinê, não falava assim?
1: Valdinê,
0: agora.
1: Sim, agricultor. Mudou?
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0: 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Vamos de Naturalis, lá pro Morto das Batidinhas, pro Cuca lá de Palmares Paulista. Alô, Cuca de Palmares Paulista, em nome da Naturalis, ô Alessandra.
1: Alô, Johnny Santos. Murilo Lanches, manda um alô lá pro pessoal do Murilo Lanches, que está ouvindo o Café das 10.
0: Opa, ô Murilo, você... O que a senhora tá pedindo?
1: O lanche. A convidada tá com fome.
0: A convidada do café está com fome.
1: Um x-tudo já, às 10h11.
0: Eu tenho uma receita espetacular. Pega essa mala e vai para o grande elenco trabalhar de graça, entendeu?
1: Que deselegante falar assim com a minha amiga.
0: É isso aí, vai lá, vai trabalhar de
1: coisa.
0: Graça.
1: Isso, vai trabalhar. Mas, gente, a idade chegando e o filtro...
5: Mas quanta deselegância.
1: Não, você vai ouvir
0: 11,
1: muito isso.
0: Vai para o grande elenco, prepara a mala, porque a mala tá pronta aqui no café. Tá pronta, já prontei a mala para as duas ir embora daqui.

0: horrorizado.
1: Pega uma em cada alça. Pega uma em cada alça, porque a mala tá cheia para as duas.
0: Bora pra SP.
1: Bora pra SP. As duas.
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1: Aí, Naturalis, vai de Naturalis.
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0: Alô Naturales, agora vamos de Vetassi, vamos de Califórnia, história do Chiquito, depois a Juanita vai falar no programa, vamos de Califórnia, vamos do Chiquito, vamos com a Vetassi, Alessandra.
1: Tô preocupada, mas a Vetassi...
0: Ela tem que estar preocupada mesmo,
1: muito.
0: Sua mala tá prontinha já.
1: Por isso.
0: Tá pronta sua mala.
1: Horrorizada, preocupada.
0: Capricha, pode ficar horrorizada. Capricha no comercial, vai.
1: Por favor,
0: capricha,
1: hein?
0: Que eu vou dar.
1: Não começa,
0: vamos,
1: não.
0: Vamos ver se essa ela vai ser aprovada.
1: Se no com comercial. Novo não tinha paciência, agora na fila preferencial precisa ter, viu?
0: É isso aí. Não fui eu que coloquei a mala aqui no estúdio.
1: Não, mas você arrasou.
0: Pode acreditar.
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0: Senhorita Juanita, bom dia.
2: Bom dia, sexta-feira, sextou, graças a Deus. 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
0: Estão mandando um bom dia pra você, dizendo que você que é a mulher mais bem-humorada que eu conheço, é a Marcinha Love Pitt lá de Santa Adélia.
2: Bom dia, Marcinha,
0: olha,
2: obrigada.
0: A mulher mais bem-humorada, vírgula, e cheirosa, mas que mulher cheirosa.
2: Essa risada. Obrigada, querida. Obrigada pela consideração.
0: Já falou da Intercanal?
2: Já falei. Estamos hoje atendendo até às 18, amanhã até meio-dia. Um beijo pra vocês.
0: Pega a mala.
2: Um
0: pega a mala.
2: Até sexta-feira.
0: Pega a mala.
2: Deixa eu pegar minha mala, porque vai aqui, né?
0: Juanita! Que mulher cheirosa. Vem aqui de novo, Juanita. 10 horas e 17 minutos.
1: Que situação.
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0: 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Essa semana nós sorteamos aqui dois frascos, né? Do Sumo Real. Impressionante. Acabei de falar aqui o nome do ganhador. A pessoa já estava aqui em frente à rádio para retirar o produto. Quem está usando o produto está adorando porque dá resultado. 10 horas e 20 minutos, Alessandra.
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0: 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Vamos seguir com o programa, Jorginho.
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0: 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Tem uma informação aqui, Alessandro, que vale a pena a gente repetir, olha, a Caixa, ela muda dia de sorteios das loterias nos fins de semana, viu? A Caixa Econômica anunciou uma mudança no calendário das loterias, ou seja, a partir deste fim de semana, os concursos regulares nas noites de sábado passarão a ser sorteados aos domingos às 11 da manhã. Não muda nada, só muda o dia. Os sorteios continuam os mesmos, enfim, todas as modalidades, só muda o dia e o horário do sorteio. De sábado à noite passa para o domingo às 11 da manhã.
1: Vai concorrer com o título de capitalização, mesmo horário no domingo, horário do almoço. Pois bem, agora os sorteios transferidos para o primeiro dia da semana. 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
1: Hoje destacando uma mulher de 21 anos que foi presa, ela que foi condenada por tráfico de drogas no Jardim São Sebastião. Polícia cumpriu esse mandado de prisão, encontrou essa procurada da justiça e agora ela já está à disposição da justiça e vai cumprir a sua pena. 7 anos e 9 meses, condenada pelo artigo 33. Tráfico de drogas aqui em Taquaritinga. Nós também tivemos outros registros no departamento policial, bem movimentado nas últimas horas aqui em Taquaritinga. Eu falo amanhã da campanha de Papa Nicolau e exames de mamografia que irão acontecer no projeto de Mãos Dadas, no Jardim Maria Luísa. Essa ação de saúde, das 9 horas da manhã até a 1 hora da tarde, não precisa de agendamento prévio. Basta que as mulheres daquele bairro e também daquela região compareçam lá no projeto de Mãos Dadas com os documentos pessoais, CPF, RG e também cartão do SUS. Mais uma ação de campanha agora voltada para as mulheres do projeto de Mãos Dadas aqui em Taquaritinga. Bazar Reviva também amanhã no Jardim Buscardi, das 9 da manhã ao meio-dia, peças com valor único, R$2,50. Todo o valor revertido aos projetos que a Associação Reviva realiza aqui na nossa cidade. E para você que vai participar do leilão do Detran, atenção! Últimos dias para se inscrever neste leilão com os carros apreendidos em Taquaritinga e também cidades da nossa região. O leilão acontece a partir de segunda-feira e o prazo está se expirando para quem deseja participar e comprar um veículo nos lotes disponibilizados.
0: É isso aí, 10 horas e 24 minutos. A dona Maria Terezinha de Jesus Silva está internada na Santa Casa da nossa cidade. Está precisando de doação de sangue tipo O negativo, tá? Quem for doar, por favor, se dirigir até o hospital. Então, dona Maria, o recado chegou agora, a dona Maria Terezinha de Jesus Silva está internada na Santa Casa, está precisando de doação de sangue tipo O negativo. 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Alessandra, que mais?
1: Sueli Silva, bom dia, sou ouvinte todos os dias. Adora canal, um abraço para todos vocês. Marina Barros também, Sueli, obrigada pelo carinho. O Fio da Motosserra, lá de Jaboticabal, desejando um ótimo fim de semana para todos. 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
0: É, e com o DJ mais disputado do Brasil. DJ Boris Love. Saiu daqui, viu? Saiu daqui. DJ Boris Love. 10h26. Muito bem, 10 horas e 26 minutos. Vamos falar da Deborô, que tá no. Vamos falar da quermesse. Vamos falar da quermesse, fim de semana, o Alessandra. Quermesse. Quermesse na novena. Ah, hoje. Hoje é no... De ontem ficou pra hoje a novena.
1: Isso, quarto dia da novena. Hoje será realizado na Igreja Matriz de São Sebastião. O quarto dia da novena da Desatadora dos Nós. Hoje a igreja abrindo às 18h, com o terço mariano, o canto do ofício da Imaculada e também 19h, celebração da missa, quarto dia deste momento de oração. Depois, na programação social, continua a quermesse, a grande festa na barraca, com venda de pastéis, espetinhos, refrigerante, tem o chopp também. É uma ótima opção para você hoje sair com a família.
0: O chopp é o patrocínio da Deborô.
1: A festa.
0: Na Deborô e do Adilson são os patrocinadores do chopp. Vou lá tomar um chopp, viu? Ô, Deborô.
1: Deborô disse que você está equivocado.
0: Olha, capricha aí, viu?
1: Porque eles colocam perto da chopeira quem não bebe. Assim não tem como desviar a atenção do trabalho.
0: Sim.
1: Tá? Você está totalmente,
0: totalmente equivocado. É verdade. Estou totalmente equivocado. É, desculpa, Deborah.
1: Somente a Deborah e o Adilson poderia cuidar tão bem da chopeira.
0: Sem dúvida alguma.
1: Deixa pois eu, são pessoas
0: benquistas e relacionadas em nosso município e de tradicional família. 10 horas e 20.
1: Que não gostam da bebida a qual lhe serve.
0: 10 horas e 28 minutos. Vamos seguir aqui. O Alessandra falando de quem agora?
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0: 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Aliás, a senhora deveria convidá-lo para vir aqui no café. Por que que a senhora não convida o doutor Nelson Pala para vir até o café? É um problema de agenda, não é, dona Alexa? É isso? Problema de agenda, né?
1: É, preciso convidá-lo, mas eu prefiro ir até o consultório dele, gravar com mais tranquilidade. Assim faço o meu trabalho de reportagem tranquila, sozinha, sem interrupções, sem questionamentos indelicados.
0: É verdade.
1: Então, preciso tomar todos esses cuidados.
0: É verdade. Assim. Aproveita. Pega a mala. Vai de mala, viu? 10 horas e 30 minutos.
1: Chocada.
0: 10 horas e 30 minutos. Fique chocada. Pode ficar chocada.
1: Imagina convidar o doutor.
0: Eu avisei.
1: Ao teu lado.
0: Há quanto tempo que eu falei? Eu avisei a senhora que a senhora ia embora para o grande elenco. Estava
1: pois
0: falando.
1: Pois é, e hoje você me deu esse incentivo.
0: Há meses, meses e meses. A sua mala já está aqui prontinha. É, e o pessoal que está ouvindo no rádio pensa que nós estamos falando, não estamos brincando. Mas a mala está aqui do lado. Tá ou não está,
1: né? É verdade, gente. Acharam uma mala lá na Avenida Washington Luiz. Você que perdeu ou sabe esse acessório, a quem pertence, pode passar aqui na secretaria da rádio, dar as características da mala e também dos objetos que estão dentro dela para ser devolvida ao seu proprietário.
0: Uma mala muito bonita e conservada, não é mala velha, não, mala nova. Mala nova.
1: Sim. Tá? Conservada, limpa. Tá cheia mesmo.
0: 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Agende lá com o doutor Nelson Pala na Interclínicas. Agora vamos falar da quermesse lá de São Roque, em Quarana, Alessandra, porque tem o oferecimento, tem o apoio do nosso amigo Kiko Mecânico Peças e Serviços, hein? 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Sucesso em Iquarana, apoiando aí a quermesse de São Roque em Iquarana, bem pertinho. Toda a comunidade aí de Cândido Rodrigues, toda a comunidade de Iquarana, aproveitando para convidar você para sensacional quermesse em louvor aí ao padroeiro que é São Roque em Iquarana. Comunidade prestigiando, apoiando aí esta sensacional quermesse com o apoio do meu amigo Kiko Mecânico Peças e Serviços 997025610. Olha, nos dias 1º, 8 e 16 de agosto, hein? 1º, 8 e 16 de agosto, dia 1º de agosto, é um sábado, teremos missas 18h30, depois tem Maílson e Rafael, tá bom? No cardápio, frango assado, frango a passarinho, tudo de bom, tudo de gostoso, irresistível que as quermesses podem proporcionam. Olha, frango assado, frango a passarinho, capelete, churrasco de kafta, queijo, pizza frita, batata em molho e doces. É lá em Iquarana. Alô, Iquarana! É a 94ª festa em louvor a São Roque de Iquarana, 10h32, Alessandra.
1: Vamos pro WhatsApp, Maria Assis, bom dia, um ótimo fim de semana para todos vocês. José Antônio de Lima, bom dia com muita alegria. Bruno Furlani está na escuta, grande alô aqui pro pessoal do café. Ednilson lá de Catanduva, opa, também sempre na nossa companhia. Bom dia, meus queridos, estou rachando de rir aqui com vocês. Ô Cidinha, sexta-feira, né? Vamos dar um pouco de risada aqui no Café das 10. A Cléo também mandou bom dia pra mim. A Estela, ô Estela, você conhece a onça, né? Ó, adorou, viu? Tá acompanhando o programa aqui. A Estela, o Netinho, a Dona Nega, é, todos
0: os dias.
1: Gosta
0: do Chapeludo, né?
1: Tomam...
0: Hã? Gosta da música do Chapeludo.
1: Não, caro colega.
0: Ah, não é do Chapeludo, é a outra.
1: É a outra.
0: É verdade.
1: Depois eu passo o nome. Eu sei que você adora do Chapeludo, não sai da sua cabeça.
0: O Chapeludo. Eu pensei que era o Chapeludo.
1: 40 anos de rádio, quando você ia imaginar
0: tocar
1: essa poesia?
0: É, o Chapeludo. Depois, quando eu escuto o Zezé de Camargo cantar essa música, eu imaginei, fiz uma analogia do Zezé de Camargo cantando essa música. É inacreditável, Alessandra.
1: É verdade.
0: Como ele tá forçando cantar essa música. Faz uma força incrível, né?
1: Sim.
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0: É isso aí, 10 horas e 36 minutos. 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
1: É, no grupo das clientes.
0: No grupo das clientes, tá? Siga ela no
1: grupo. Aquele outro grupo.
0: Aquele outro grupo.
1: Outro departamento.
0: Sigilo total. 10 horas e 38 minutos. Ele vai estar com a. Aliás, ele vai estar, não. Ele está com a agenda lotada durante todo este ano. Ele está. Vai estar aí no fim de semana, ó, Alessandra. Ele, eu estou falando dele. O nosso corretor de seguros, o nosso leiloeiro famoso, o nosso comunicador das multidões, Adão Costa. O seu corretor de seguros, o seu leiloeiro. Fala dele, Alessandra, por gentileza.
1: Adão Costa, Adão nos Costa. Melhores eventos, alegrando sempre os eventos em que ele está presente, na quermesse. Quermesse, aqui em Taquaritinga, sempre com Adão Costa, corretor de seguros e o seu comunicador.
0: 99711-8590. Agora ele quer uma vaga no jornalismo. Como que a gente faz?
1: Que novidade, né, Adão Costa?
0: Primeiro ele queria ser apresentador de programa sertanejo.
1: Sim.
0: Sim, agora que é uma vaga no jornalismo. Vamos que
1: e
0: eu
1: aí vou... você conseguiu convencê-lo.
0: Vamos ter que negociar. 10 horas e...
1: Que o musical não tá com nada. O não, bom é jornalismo.
0: Não, bom é jornalismo, porque as notícias tá um fervo, tá um fuzuê, tá um furdúncio, Adão Costa.
1: Olha, seu
0: vai pro jornalismo. Vai pro jornalismo, tá? É isso aí, você vai ver como que é gostoso. 10 horas e 39 Sim. minutos.
1: Você
0: é
1: deu isso. o direcionamento correto na carreira do Adão.
0: Na carreira do meu amigo.
1: Abandona.
0: Não, abandona.
1: Essa coisa de programa musical.
0: Não. Esse negócio de programa musical.
1: Não dá futuro.
0: Não. Vai pro jornalismo, você vai ver. Que gostoso. 10 horas e 39.
1: Isso. Bom dia,
0: olha como a colega ri à toa, ri à vontade, fácil, porque é uma maravilha o jornalismo. Olha só como ela tá.
1: Bonzinho.
0: Ela tá feliz da vida fazendo o jornalismo, o Adão Costa. Ela ri à toa, essa nossa cara colega aqui. Olha isso, 10 horas e 40 minutos. Acabou o programa, Alessandra.
1: Alô, Cássio Caçapa. Vicentina do Vale do Sol, o Jaime Boarini, bom dia, ligadinho no programa, o programa mais alegre do nosso rádio. Tem gente que perde a memória, o rumo, a paciência e outros estão perdendo a mala também. Abraço lá do Jaime Boarini participando com a gente. Maria José também sempre aqui. 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
0: Para Rosimeli, para o Morto das Batidinhas, para o Cássio Caçapa, amanhã tem Copa do Mundo.
1: Amanhã tem semifinal. E no domingo, a grande final, grande decisão entre Espanha e Argentina. Segunda-feira a gente volta com muito mais café. Um excelente fim de semana para todos.
0: E por isso, corro demais. Essa é de 66.

0: verdade.
1: E por isso corro demais, do Roberto, 10h44. 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
3: Agora 10h47.
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3: O nosso repórter José Lucente, 10h51, Zé.
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3: Valeu, obrigado a todo mundo por aí. 10h54. Olha, vamos falar que neste dia 17 tem sequência a sensacional quermesse. É a 103ª festa de Nossa Senhora do Carmo no bairro Inhumas, em Monte Alto, hein? Hoje, dia 17, sexta-feira, às 19h30, tem a reza do terço. Amanhã, dia 18, às 19h30, tem missa. E dia 19, domingo, às 11 da manhã, missa sertaneja com o grupo Filhos de Maria. Portanto, hoje, sexta, sábado e domingo, os três últimos dias de festa em louvor a Nossa Senhora do Carmo, no bairro Inhumas, em Monte Alto. Gente, num cardápio realmente sensacional, viu? Capelete, polenta frita, macarronada caseira, galinhada, farofa, batata curtida, batata chip, pururuca, churrasco de kafta e queijo também, pizza frita, doces, assados, né? É, leitoa inteira, meia leitoa, quarto de leitoa, cabeça de leitoa, frango a passarinho, frango assado e recheado. E animação musical, hein? Hoje, dia 17, Amaraína e Leandro Jeff. Amanhã, dia 18, Zenit Trio. E no domingo, no encerramento, João Boiadeiro, tá bom, gente? Leilão de prendas e assados, comida boa, quermesse sensacional. Hoje, amanhã e depois, o encerramento, os três últimos dias, quermesse de Nossa Senhora do Carmo, no bairro em Umas, em Monte Alto. 10 horas e 56 minutos.
6: Quem diria? 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

0: E displicente Wesley Safadão e Rei Vaqueiro 11-4. 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

0: É Danilo e Davi, não mexe em minhas gavetas, 11:17.
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2: A decisão da Copa do Mundo, marcada para o próximo dia 19 de julho, nos Estados Unidos, pode ter um brasileiro no comando da arbitragem. Wilton Pereira Sampaio, representante da Confederação Brasileira de Futebol, está entre os nomes cotados pela FIFA para apitar a final do torneio. Pelas regras da entidade, árbitros não podem atuar na final caso sejam da mesma nacionalidade de uma das seleções finalistas. Como o Brasil foi eliminado da competição, o Wilton passou a reunir as condições para ser escalado na decisão. Além disso, chega a reta final do Mundial em alta, após comandar 3 partidas e ter avaliações positivas da comissão da arbitragem na FIFA. Ao longo da Copa, o árbitro brasileiro esteve à frente da partida de abertura entre África do Sul e México, do confronto entre Noruega e Senegal e também do duelo das oitavas de final entre

0: Holanda e Marrocos. O número de escalas é visto como um sinal da confiança da FIFA no trabalho realizado durante a competição. No total, 13 árbitros seguem cotados para arbitrar a final.
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2: O nosso repórter José Lucente.
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2: Valeu aí. Agradecendo você pela companhia, pela sintonia nesta manhã de sexta-feira. Segunda edição do canal Uma Notícia tá chegando lá pro meu amigo morto das batidinhas que vai estar em São Lourenço do Turvo. E agradecendo você mais uma vez. Tem sorriso maroto. Perdas e danos.

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6: Olha, uma ótima sexta-feira para você. Estamos chegando para a segunda edição do Canal 1 é notícia, nesse 17 de julho, dia de proteção às florestas. E a informação hoje que surpreendeu todos, né, e que está repercutindo desde a primeira edição é o afastamento da ginecologista Clícia e o seu pai José Maria Modesto da cooperativa que atende a UPA aqui em Taquaritinga. Doutor José Maria Modesto, salvo ledo engano, é médico concursado da rede e deve continuar na não sei se aposentadoria, já não sei se na rede pública de saúde, né? Mas porque o doutor José Maria trabalha faz tempo, né? E a gente embola todas as informações. Eu não sei se já se aposentou, mas salvo ledo engano, servidor médico, né? Médico da rede, se ainda está na ativa, continuará atendendo aí no postão, o que foi o afastamento foi da cooperativa que atende lá na UPA aqui em Taquaritinga, não é isso? Não, né? Dos postos também, do postão de saúde, do posto também. Então, esse afastamento pegou todo mundo de surpresa, da forma principalmente como aconteceu, né? Depois de 37 anos de trabalho, o doutor José Maria Modesto ficou sabendo que estava sendo afastado por telefone, e a filha também. Aí a esposa, né, fez um texto em que questiona esse tipo de comportamento, seria perseguição política ou não. O fato é que é mais uma tamancada, né? Mais uma tamancada da atual administração, algo que obviamente que ajuda a manchar ainda mais, né, o nome da atual administração. Mas eu diria que é o princípio das dores, viu? É o princípio das dores, tem muita coisa pior para acontecer, a não ser que a coisa mude, que a gente tenha um outro rumo aí na administração, que é o que a gente torce. Porque todos nós, principalmente os que nascemos aqui em Taquaritinga, torcemos aí pela cidade, torcemos pelo melhor de Taquaritinga. E essas situações, uma atrás da outra, né, vai, de certa forma, comprometendo aí a nossa esperança de que a coisa possa mudar. Você viu aí a semana toda a angústia dos servidores aposentados e pensionistas para receber o seu salário. Muita gente estressada, muita gente doente com essa situação. A prefeitura ainda não repassou o que deve ao IPRENT. O pagamento saiu com um reforço do caixa do IPRENT, do fundo do IPRENT, né? Então, situações que vão colocando aí a cidade um pouco desanimada com relação aí à perspectiva da administração municipal. Eu sei, você no seu trabalho, você na sua empresa, pode não estar preocupado com isso, mas tem que se preocupar, porque isso reflete em tudo, reflete no comércio, reflete na saúde financeira do município. Todos nós, de certa forma, sofremos com isso aí, né? Mas são 11:35, o repórter José Lucente, inclusive, está tentando um contato aí com a Clícia, né? A esposa do doutor José Maria Modesto, caso queira, a filha, obviamente que a filha, né? Caso queira se manifestar, né? O espaço está aberto, doutor José Maria Modesto. A administração soltou alguma nota? Soltou? Não tem nenhuma nota, né? A administração não soltou nenhuma nota, não sei se vai soltar. Se soltar, a gente lê aqui, né? Para ver o lado aí da administração municipal. Mas o repórter José Lucente já tem a sua primeira informação, põe na tela.
7: A loja amazônica Líbero Badaró está promovendo uma campanha solidária em benefício ao Lar São Vicente de Paulo, aqui em Taquaritinga. A iniciativa busca arrecadar recursos para auxiliar no atendimento aos idosos acolhidos pela instituição e, como forma de incentivar a participação, vai sortear uma bicicleta elétrica Panda J10 de 800 watts. Para concorrer ao prêmio, basta contribuir com R$ 4,99. O sorteio está marcado para o dia 15 de agosto. As doações devem ser realizadas por meio de Pix, utilizando o e-mail 2025doação@gmail.com como chave. De acordo com os organizadores, toda a contribuição será destinada ao Lar São Vicente de Paulo, ajudando a manter os serviços prestados aos moradores daquela instituição. Quem desejar obter mais informações sobre essa campanha pode procurar a Secretaria do Lar São Vicente de Paulo, que fica na rua São José, 1149, no centro de Taquaritinga. É você, Edson.
6: São 11:37. Aqui é Alessandra e o Zé Lucente aqui. A gente está falando aqui em off também que o doutor José Maria Modesto e a filha Clícia não são primeiros a serem afastados aí dessa cooperativa, né? Essa cooperativa, aposentados, ainda prestavam atendimento na UPA, né? Porque, além de excelentes profissionais, são médicos que têm um relacionamento muito intenso no município, são pessoas muito queridas. Mas, doutora, a Alessandra falava do Alessandra, você falava do doutor Piria também? Aconteceu a mesma coisa com o doutor Piria, foi isso?
8: É a informação que a gente tem, Edson. O doutor Piria, no passado, também acabou sendo afastado do centro de especialidades e nas UBSs, onde ele realizava os atendimentos.
6: Sim. E o Zé lembrava também
9: do doutor
6: Maurício Lofrano.
9: Não atende mais na UPA, não faz esse atendimento em rede municipal, não faz mais também não, doutor Maurício Lofrano. E inclusive o doutor Maurício com o doutor Zé Maria, né? Eles fizeram a primeira cooperativa de médicos da cidade. Eles tiveram a gestão lá na UPA 24 horas com a Ana, que funcionava redondinho, né? Todo mundo trabalhando na boa e não atrasava pagamento.
8: Priorizando os médicos taquaritinguenses também.
9: Exatamente,
8: né?
9: Exatamente. Médicos de Taquaritinga e o salário sempre em dia. Agora estamos com 3 meses de salário atrasado.
6: 3 a 4 meses, né? Eu converso com outros médicos aí que atendem na rede, né? E que é difícil, né? Como é que você trabalha com 2, 3, às vezes até 4 meses de salário atrasado, né? Então essa é uma situação que incomoda todos nós, porque a gente já sabe, se o cidadão está lá trabalhando e não está recebendo, obviamente que não está produzindo, tem todo motivo para não produzir aquilo que a gente espera. E num setor determinante como esse da saúde pública, né? O cidadão vai lá para ser atendido, de repente, né, Zé?
9: Fazer economia na saúde é burrice, né, Edson? Porque você pode fazer economia em todos os setores, menos na saúde. Saúde é prioridade. E agora, como é que fica essas pessoas que tinham acompanhamento médico, doutor Zé Maria? É um atendimento específico, né? Câncer de próstata é algo muito sério. Tudo bem, vai ter outro profissional, vai ter mais, que vai ter que começar tudo de novo agora, né? Porque ninguém vai pegar no meio do caminho e seguir o que já vem sendo feito. Estranho.
6: Estranho, e muito mais estranho, sabedor que somos, né? Que o prefeito é médico, né? O prefeito doutor Fulvio Zupani é médico, né? Obviamente que conhece mais do riscado.
9: Quando
6: do que
9: eu liguei
6: a gente
9: hoje pela manhã o doutor Zé Maria, porque a doutora Ivana disse, ó, liga, mas ele não vai atender porque está em cirurgia. Quem era o anestesista?
6: Então, eles são colegas de profissão, né? Não sei se são amigos, eu não sei, né? Mas entendi isso, essa situação, da forma, né? Principalmente, é lógico que empresa, uma hora você serve, uma hora você não serve mais e tal e coisa, a gente não acaba sendo número até, né? É. Mas a forma como ocorreu, né? Por telefone, e não precisa vir mais, não, aí, porque você já está fora da rede. Foi basicamente isso, né?
9: E o pior, né? Por telefone, Edson. Não teve nem a hombridade de chamar a pessoa pessoalmente para dizer, olha, o motivo é esse, o senhor está dispensado. Agora, por telefone. É decepcionante, viu?
6: Agora, o que ocorreu a gente não sabe, né? Então a gente tá aí, se a administração tiver alguma nota aí que possa esclarecer, enfim, estamos aqui com o departamento de jornalismo aberto. São 11:41, a Alessandra tem um complemento aí, pois não?
8: Complementando, Edson, a equipe médica da UPA, além de sofrer com os atrasos nos salários, a equipe de enfermagem também está na mesma situação.
6: É bastante difícil no setor de saúde. Bom, me indica aí o que está funcionando. O que está funcionando legal aí? Você de repente pode. Ou não, Edson, isso aqui. Olha, tem uma área que. Eu tenho aqui até elogiado o Nelsinho. Tenta fazer alguma coisa no esporte aí, né? Não tem recurso, tenta se virar. E o que mais?
9: Fica difícil encontrar um caminho que está funcionando normalmente.
6: Tomara que a situação se resolva, tomara que melhore, mas isso, falar da cesta no carrinho cheio no Bela Vista, o preço que lhe conquista: água sanitária Triex de 2 litros, R$4,89. 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
1: 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Antes, estou te convidando, hein? Começa amanhã a festa em louvor a São Lourenço no Turvo. Salão de festas totalmente climatizado, um espaço da família. Para você do Turvo, para você da região, saborear delícias, leilão de prendas e assados e após show com a Corda Velha. A festa em louvor a São Lourenço do Turvo começa amanhã e segue até o dia 10 de agosto. 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Edson. Zé Lucente.
3: Ô, Edson, a gente está em contato com a doutora Clícia, né? Ela está atendendo agora em Matão e diz o seguinte: assim que terminar esse atendimento do paciente, ela vai entrar conosco ao vivo aqui na Casa Canal.
1: Ah, um abraço à doutora Clícia, né? Sempre realizando um bom trabalho. Não, ginecologista não só aqui, mas também em Matão, né? Requisitada aí pelo seu trabalho, pela sua competência ali sempre. São 11:49. Alessandra, central de redação, a informação põe na tela.
4: A direção da ETEC está informando que termina hoje o prazo final para apresentação da documentação da primeira chamada nos cursos técnicos, já com início para o segundo semestre. Hoje, como será o último dia, a secretaria da ETEC estará atendendo agora à tarde, das 4 horas até o início da noite, às 7:30. Mais informações também pelo telefone 3255-9320.
1: 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Aquelas pessoas cujo texto não era tão aprimorado, agora viraram, né? Impressionante, agora são uns textos lindos, maravilhosos. Que bênção que é a inteligência artificial, né? Médicos que já usavam lá atrás receituário da inteligência artificial, agora mais que nunca, né? Mas você, o que que você acha da inteligência artificial? Foi feita uma pesquisa que mostra que muitos brasileiros estão aliviados com a inteligência artificial, mas outros demonstram desconfiança com essa nova ferramenta. Breno Zonta tem mais informações.
5: A inteligência artificial generativa tem transformado a maneira como a sociedade pensa, aprende e trabalha. A tecnologia, que cria conteúdos a partir de padrões aprendidos em grandes conjuntos de dados, já é usada por 7 em cada 10 brasileiros todas as semanas. Mas a adesão crescente a essa novidade esconde sentimentos, à primeira vista, contraditórios, que vão do alívio até a desconfiança. Todos esses dados fazem parte da pesquisa da plataforma para marcas VozCollab com a empresa The Glass Room. Quem dá os detalhes é a sócia da VozCollab, Samantha Schreiber.
6: A gente tem um número alto de pessoas que têm utilizado muito para aumentar a produtividade, para conseguir realizar algumas atividades com maior volume, né? Com maior agilidade. Mas, ao mesmo tempo, tem aí que 1 em cada 100 pessoas confia na IA, que é um número muito baixo, né? Para um número alto em relação aos 65% que sentem alívio.
5: A pesquisa também destacou a crença de que a IA aumenta a circulação de desinformação e a chance de golpes. Metade dos entrevistados disse que precisa checar as fontes quando descobre que o conteúdo foi gerado pela tecnologia. 40% também se sentem cobrados a dominar a ferramenta e 44% estão inseguros quando não usam IA em um processo. As comparações também geram sensações de incompletude, culpa e fracasso.
6: A gente tem um número muito alto que também fala sobre a pressão que esse contexto de IA tem trazido, né? Uma pressão por se atualizar, por entender essas plataformas. Também em relação a ter essas inteligências artificiais, né? Esses sistemas num lugar onde a gente tem uma nova métrica, né? A gente tem um novo ponto de comparação, assim, para a própria produtividade e eficiência humana, que é bastante desleal, né? Se a gente for pensar no quanto um sistema consegue processar de dados.
5: De acordo com a pesquisa, as ferramentas de IA mais usadas no Brasil são os chatbots, como ChatGPT, Claude e Gemini. Depois, plataformas com IA embutida em algoritmos de recomendação, como Spotify e Netflix. Ferramentas de tradução automática. E, por fim, as assistentes virtuais. O questionário foi respondido pela internet por mais de 600 pessoas em cidades de mais de 100 mil habitantes das 5 regiões do Brasil.
1: Agora 11h55, meu amigo Igor Santana está mandando aqui a informação do primeiro Arraiá Solidário, que será realizado no Jardim do Bosque, vai ser ali na rua, né? Na rua Bento Bordinassi, no Jardim do Bosque, dia 31 de julho. Toda a comunidade, moradores, vizinhança, são convidados aí, comidas típicas, bebidas, música ao vivo, brincadeiras e muito mais no primeiro Arraiá Solidário, Jardim do Bosque, 31 de julho, a partir das 7 da noite aí, tá todo mundo convidado. 11h55, sextou, e aí, tá preparado? Chicotão vai estralar ou não? Pessoal quer saber. 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
1: Olha, e pra muita gente, Tatá, põe a Tatá lá. Pra muita gente que já era apaixonado pela voz da Tatá, agora vê se a morenaço, cor de sanhaço aí, ó. O Max Tron vai estourar, viu, Tatá?
7: Um abraço. 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Fala, quem é a Tatá? Sou eu, tô aqui, ó. Baixinha, 1,5 metros, né, com essa cara de pijama, porque nem eu de jornalista pra colocar um blazer apareço aqui ainda arrumada. Não, eu apareço de pijama mesmo, Edson, porque eu sou assim mesmo. Mas com muito carinho nessa sexta-feira maravilhosa, eu desejo que você que tá acompanhando aqui Canal 1 tenha uma sexta-feira e um final de semana incrível. E pra isso tudo depende da nossa atitude. Somos nós que criamos o nosso final de semana perfeito, tá? Então bora pra cima sexta-feira, Edson. Sexta com alegria, meu amigo.
1: Um abraço, Tatá. Ótima sexta-feira pra você. 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Andresa Serafini. Ei, Andresa, até agora não saiu o pagamento. Muita gente que trabalhou para administração, né? Seja empresas terceirizadas, né? Não receberam ainda, né? Não receberam, a Andresa tá dizendo aí. Alô, Cidinha Rocha, tá ligada lá em Agulha, tá aqui o Luiz, a Leia e o Walter Dutra, parmeirense Walter Dutra, Renan Inácio tá aqui, Valdirene. A Valdirene, Edson, o lixo não está funcionando aqui no Talavasso, ela está dizendo. Não estão cumprindo. Não sei, olha, Valdirene, ali no meu bairro está funcionando normalmente, viu? No meu bairro está funcionando normalmente. Ô, Alessandra, você tinha falado lá do Bela Vista, normalizou a coleta lá? Normalizou? Ali no Bela Vista? Você tinha falado, acho que no primeiro dia de coletas, que houve um atraso?
4: Isso, Edson. Os dias estão sendo cumpridos. Somente o horário que está acontecendo alguma divergência, mas não estão deixando de passar.
1: Ah, como diria o Didi lá dos Trapalhões, aí varia, né? Aí varia. Depende do dia, aí varia. 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A ginecologista Clícia Modesto está na linha para conversar contigo na sua reportagem, Zé Lucente, pois não?
3: Pois é, ela está para falar com a gente mesmo, tá, né? Com você, com a nossa querida Alessandra, aqui para a gente entender um pouquinho melhor, né, doutora? O que é que aconteceu, por que isso aconteceu? E eu agradeço demais a sua participação aqui na Casa da Canal e perguntaria já, né, o que houve, doutora, para essa dispensa praticamente na mesma hora, no mesmo dia, né, do pai e da filha do Serviço de Saúde em Itacoaritinga? Muito boa tarde.
9: Pois é, boa tarde. Agradeço aí o espaço. Então, Zé, a gente, como até eu já falei, né, a gente não sabe muito bem as razões pelas dispensas, né, a razão pelas quais ele me dispensou, que ele falou, na verdade quem me dispensou foi o Cláudio, que nem foi, não foi nem o Dr. Fúbio, nem o Denis, né, quem me dispensou foi o coordenador lá da unidade, né, o responsável, que se chama Cláudio, que é o responsável pela GH Serviços, e ele fez uma ligação, tanto para mim quanto para o meu pai. Para mim foi por volta das 8h40, 8h50 da manhã, e para o meu pai foi por volta das 10, aí meu pai não conseguiu atender, e depois por volta aí do meio-dia a gente retornou e ele fez a dispensa. E quem fez a dispensa foi esse coordenador, né, que é da GH Serviços. E quando ele me ligou, ele falou que imediatamente eu já estava dispensado dos meus serviços, porque ele realmente não queria confusão, que foi as palavras que ele usou.
3: Né, palavra confusão, né, Edson? Uma palavra forte, pesada, né? Agora, deu uma travada aí no nosso contato com a doutora, mas ela está explicando, né, que praticamente estaria em atendimento dentro da unidade aqui em Itacoaritinga e de repente houve esse telefonema e essa comunicação da dispensa dos seus trabalhos, né, doutora?
1: Eu acho que nós perdemos o contato. É. Doutora Clícia, por favor, aí, restabeleça o contato com a gente aqui, né? Nós perdemos o contato, né? E a gente conversava com a filha do doutor José Maria Modesto, ginecologista, atendendo lá em Matão, neste momento, falando como é que aconteceu, por que que aconteceu, a gente não está entendendo a forma, né?
3: Exato.
1: A forma como isso aconteceu. Porque se... Pois não, já está o contato restabelecido, se ela pode continuar, doutora Clícia.
3: A senhora estava em atendimento, doutora?
1: Travou de novo. Estamos com um problema aí na comunicação com a doutora Clícia Modesto, direto aí de Matão, né? Estamos com um problema aí na comunicação, tomara que resolvam esse problema técnico aí. Agora, Zé, você tem conversado aí nas ruas da cidade? O que o pessoal tem falado?
3: Olha, o pessoal está surpreso demais com o que aconteceu, né? Porque o doutor Zé Maria, por exemplo, já foi vice-prefeito, né? Esteve à frente da saúde do município por um tempo limitado, mas ele não queria ser secretário de saúde do município, mas de alguma forma ele até respondeu em algum momento, né, como secretário, quando foi vice-prefeito. Foi vereador em Itacoaritinga, Edson. E eu acho o seguinte, né? São pessoas, e é uma cidade tão pequena, todo mundo se conhece. Custava nada, né, você chamar a pessoa para conversar com ela pessoalmente. É falta de respeito você pegar um telefone, eu ligar pro Edson Cândido, Edson, não trabalho mais, vou embora, tá? É uma falta de respeito, tá?
1: Mas... São 12 horas e 8 minutos, né? Principalmente, né, com uma figura assim, tão polida como é o doutor José Maria, né? Uma pessoa fina, né? Diria assim, né? Tão polida, de repente uma situação dessa, né?
3: E parece que está bem afastado do mundo político, né? Depois que ele deixou de ser vice-prefeito, ele se afastou, ficou bem sem trabalho no mundo político. Mas... a gente está tentando retornar esse contato.
1: Doutora, ela está, né, sem Wi-Fi, ela está com os dados móveis, e os dados móveis às vezes deixam a gente na mão, né? Ela está sem Wi-Fi, mas tem áudio, pelo menos, aí tem, já restabeleceu, pois não, doutora? Tá na escuta, pode, a senhora falava aí que de repente houve a comunicação de forma...
9: Tá, a conexão tá um pouquinho ruim aqui, peço perdão, mas...
3: Acho que o mais
9: eu não estava em atendimento, eu estava indo pro posto, né, assim, eu tinha os atendimentos, eu iria começar os atendimentos do dia, eu tava a caminho do posto da Buscard, quando ele me ligou e falou que eu nem precisaria realizar os atendimentos do dia, que eu poderia ir embora, porque eu realmente não ia, eu já estava desligada, né, do credenciamento dos médicos e que eu não precisaria mais atender, e que a partir daquele momento. Então, eu nem tive a oportunidade de ir até o postinho para atender as pacientes que já estavam aguardando lá, como ele sabia, né? Então, liguei para a enfermeira Luciana no ocorrido e expliquei para ela o que tinha acontecido e pedi para ela informar as pacientes, né? Porque as pacientes já estavam lá esperando, né? Foi basicamente isso, né? E a justificativa que ele deu pro meu pai é que os pacientes dele seriam transferidos para o AMI, então eles não precisariam mais, depois de 37 anos, eles não precisariam mais dos atendimentos de urologia no município, né? E em relação ao meu caso, ele falou que ele realmente não queria confusão, porque no grupo anteriormente, na verdade, só pra gente fazer um contexto, né, na verdade, o que aconteceu é que desde essa empresa assumiu os pagamentos dos médicos em junho do ano passado. Então, eles acertaram com a gente metade de maio, que foi quando eles assumiram, junho e julho. A partir de agosto, já começaram as falhas nos pagamentos. Então, agosto, setembro, a gente não recebeu, já eram 2 meses. E assim veio vindo, né? Pagava um mês, depois no outro mês não pagava, faltavam dois, três. E nos últimos meses estavam faltando 3 meses de pagamento. E foi quando a gente, né, assim, alguns médicos até pararam os atendimentos, porque realmente eu acho que ninguém é obrigado a trabalhar sem receber salário, né, então alguns médicos até pararam. E a gente, eu, por exemplo, não parei, mas eu acho que eu tô no meu direito de cobrar, né, o meu salário, né, a regularização do meu salário, os meus salários serem pagos, não só os meus, né, nós temos o direito, né, nós médicos, nós colegas que estávamos cobrando isso há muito tempo, e não só eu, todos os outros colegas também vêm cobrando isso, essa regularização dos nossos pagamentos. E então, na quarta-feira de manhã, eu cobrei, né, no grupo, junto com outros colegas que também já estavam lá cobrando o salário, e eu também pedi para ele que ele não se ocupe com a prefeitura, porque o contrato não consta, né, no portal da transparência. A gente olhar, pra gente saber o que tá constando nesse contrato, se no contrato matriz eles não têm uma cláusula que garanta o pagamento dos médicos, mesmo se a prefeitura não restabeleceu o pagamento para eles, né, quais são os riscos aí, enfim. E eu também pedi as notas, os recibos de pagamentos da prefeitura, do que eles estão recebendo, enfim. Então, para conhecimento e para levar para um advogado, para levar juridicamente, e assim a gente resolveria de uma forma legal, né? Eu acho que nada mais justo, né, a gente ter um contrato em que nós somos prestadores de serviço para a empresa, né? E me foi negado, desligada da empresa automaticamente, praticamente, depois de solicitar esses contratos, as notas, né, assim. Me desculpe se tem no portal da transparência, mas não encontrei o contrato lá. Eu acho que um dos princípios primordiais aí de conduta de regência de um município é a transparência com a população, e é algo que a gente não tá tendo, né? Então, a minha dispensa foi 10 minutos depois disso acontecer, e o meu pai, cerca aí de 1h30, 2 horas após eles terem me dispensado. Então, é algo assim, bem estranho, né? 2 membros da mesma família serem dados assim, próximo, né? E até alegaram que estavam sabendo, estranho também.

0: luta e estaria, né? Da que comanda, que faz os nossos.
1: Clícia, nós infelizmente estamos com um problema aí na eu não tô, a gente agora não estamos conseguindo, né? Mas fica aqui, ô Clícia, eu gostaria, né? Porque agora estamos também no fervo aí, né? No fervo, né? E obviamente a gente tem recebido aqui informações que outros profissionais da mesma competência sua, outros profissionais da competência do seu pai, também passaram por situação similar aqui em Taquaritinga, foram dispensados, né? Sem muitas explicações, e que pode acontecer com outros bons profissionais aqui em Taquaritinga. Quer dizer, reclamar por transparência nos contratos, reclamar pelo salário
2: atrasado,
1: né? Pelo salário atrasado, pode significar que outros podem seguir o mesmo rumo, não é isso, Clícia?
0: Sim, sim. E assim, nessa situação também passou, não por reclamar de atrasados, mas o doutor Delfino também foi dispensado, né? Falo porque ele mesmo, né, explicitou ontem na página do Facebook também, ele mesmo também foi dispensado com uma ligação do dia para noite, né? Mas eu acho que o ponto é esse. É falta de transparência com os profissionais, né, com os colegas, com a população. Realmente pedir o contrato foi o motivo, pedir as notas, pedir os, né, foi o motivo da de eu ser mandada embora, de eu ser dispensada do posto. E essa foi a minha justificativa, né?
1: Então vocês são os agitadores aí, é isso, né, Clícia? Você e seu pai são os agitadores, porque vocês estão cobrando
0: transparência. Por reivindicar nosso salário, nós somos os reivindicadores.
1: Ô, Clícia, fica aqui, olha, o Zé Lucente vai conversar, quer conversar com você, com seu pai, né, Zé? Né?
2: Isso.
1: Porque nós tivemos aí alguns cortes, deixar. É o tempo que a gente deixa espaço também para a administração. Agora, doutor Piria. Doutor Maurício Lofrano. Doutor Piria, doutor Maurício Lofrano, doutor Delfino, Zé Maria e Clícia, dá uma olhada no time aí que está sendo colocado escanteado para outros profissionais que a gente nem conhece aí, né? Nem conhece.
2: E eu gostaria de poder, porque a Clícia disse que não volta hoje para Taquaritinga, ela tem os seus compromissos, a gente entende isso, mas se por possível na segunda-feira eu ter esse contato direto com ela ou trazê-la aqui na rádio para a gente entender melhor, né? Para saber exatamente dessa agitação, né, Edson, que aconteceu. Eu imediatamente mandei um áudio pro doutor Denis, que é o secretário de educação.
1: Não, de saúde.
2: De saúde, e também tentei um contato com o prefeito, mas até agora, Edson, não consegui para poder entender exatamente, né? Por que que essa empresa fez isso? Por que que não está no portal da transparência que é preciso ter? Porque é nosso dinheiro, é o dinheiro dos impostos que nós pagamos que gera aí todo esse recurso. E agora, a saúde não pode ter economia, né? Tem que ter bastante investimento. Na época do Vanderlei tinha, hein?
1: Estão me informando aqui que também a doutora Márcia Ogata também, né? Passou aí pelo mesma situação aí da Clícia. Ô Clícia, prazer enorme conversar com você, receba aqui no nome da população todo o carinho, né? As manifestações são as mais diversas aqui, de pessoas que gostam muito de vocês, têm um carinho muito grande por vocês. Seu pai é uma das pessoas mais queridas aqui da cidade, foi um vereador na época recorde de votação, né? E brilhante secretário, uma pessoa interessada por Taquaritinga, uma pessoa polida. Vocês, né, são diferenciados, recebam aqui o nosso carinho, viu? São os espinhos da vida, né, dona Clícia, doutora Clícia?
0: Obrigada.
1: Obrigado.
0: Obrigada, Oi, a gente fica com a população. Infelizmente, a gente espera que, né, assim, ontem eu dei uma nota de esclarecimento que está falando que eu e meu pai tínhamos pedido o desligamento, uma total. Né, desligados a absolutamente nada, né? Como eu disse, a saúde aí não fique prejudicada a população, porque quem realmente sai é a população.
1: Obrigado, doutora Clícia. A gente lamenta pelos cortes aqui, infelizmente. É que a doutora Clícia, ela tá lá sem o WhatsApp, né? Tá lá em Matão. Ela tem, não tá com o WhatsApp, tá com os dados móveis, né? E o Wi-Fi lá não tá funcionando, né? O Wi-Fi não tá funcionando onde ela tá trabalhando, às vezes, não sabe, por causa dos aparelhos todos, às vezes, sim, né? Que atrapalham, né? A comunicação.

0: Está com os dados móveis e fica, e às vezes os dados móveis deixam a gente na mão, né?
1: E eu ontem na rede social, Edson, quando eu vi a notícia, eu só coloquei assim: esse homem eu respeito. Se dá para entender, né? Tudo bem.
0: Olha, são 12 horas e 19 minutos, meio dia 19, não gosto desse troço aqui, de usar esse troço aqui, fone de ouvido, eu gosto de falar sem fone de ouvido. Mas tá bom, lamento, né? A gente lamenta profundamente. E eu não sei, doutor Fúvio, doutor, o senhor como médico, uma das pessoas muito queridas também, o senhor também faz parte desse time, como médico, né? Como médico, doutor Fúvio, né? Quem sou eu para ficar dando conselho, né? Ficar dando conselho. Mas rever aí, rever os passos, rever o que está acontecendo, porque só está causando esse constrangimento todo. Eu não consigo encontrar, juro, não consigo encontrar uma pessoa que esteja contente. Uma pessoa só que possa falar: não, não, Ed, você está enganado, vocês estão enganados, que isso? Não consigo achar uma, a não ser os que estão lá a cargo de confiança, né? Os que estão lá no meio, não sei o que lá. Mas pergunta para o seu vizinho, para sua vizinha, pergunta na cidade aí, né? Para que isso aí? Vamos continuar, não sei, rever isso aí, rever essa situação, começar de novo, sei lá, ou sei lá. O que pode acontecer? Porque fica triste e a gente fica aqui nessa situação constrangedora, né? De falar que pessoas, a cidade é pequenininha, cidade é pequena, né? Ninguém gosta de ficar tratando desse assunto, todo mundo se conhece, tá todo mundo de repente, tá numa festa, tá lá tudo junto, tá numa padaria, tá todo mundo junto, é uma coisa constrangedora, bastante constrangedora, mas que, ó, deixa muito, mas muito a desejar, né? Olha, está conseguindo ser pior do que a administração anterior. A dele, a primeira administração. 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
0: Agora são 12 horas e 24 minutinhos. 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
5: Notas de falecimento nesta sexta-feira. Faleceu a senhora Fabiana Aparecida de Barros Modesto Polacchini, aos 58 anos. Ela deixa viúvo o senhor José Roberto e não deixou filhos. O seu corpo está sendo velado no velório de Jaboticabal, com sepultamento marcado às 14h de hoje no cemitério aqui em Taquaritinga. Faleceu também o senhor Antônio Bellini, aos 77 anos. Deixa viúva a senhora Glória Guedes Bellini e o filho Luiz Antônio, além da Elaine Cristina, em memória. O seu corpo está sendo velado no velório particular da funerária Cristo Rei, com sepultamento marcado às 15h no cemitério local. Informei, portanto, o falecimento da senhora Fabiana Aparecida de Barros Modesto Polacchini, aos 58 anos, e do senhor Antônio Bellini, aos 77 anos.
0: As famílias enlutadas, né? Família Bellini, família Modesto, sentimentos de todos nós, aqui da Casa da Canal e também da Funerária Cristo Rei, uma empresa em que todos confiam.
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0: Agora são 12h26, meio-dia e 26. 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São 12h27, né? Então, mais uma vez aqui os sentimentos à família Bellini e também à família da Fabiana Aparecida de Barros Machado Polacchini, que faleceu aos 58 anos, sentimentos de todos nós aqui da Casa da Canal. E abraçando com muito carinho quem hoje está comemorando idade nova, Lu César Augusto Zucchi Borges, parabéns dos pais Jesus e Beide, da filha Sofia, a namorada Luísa, aniversário também da Neuza José Farinelli, lá em Monte Alto, parabéns e um beijo da irmã Cleide Maria da Silva. Você também está aniversariando, muita paz, felicidade para você. Quem está chegando é ele, José Roberto Gaion, para atualizar as informações do seu time do coração. Põe na tela, maestro.
6: Olá, amigos da Casa da Canal. Eu, José Roberto Gaion, chegando com as últimas informações dos quatro grandes clubes de São Paulo e também da Copa do Mundo. De domingo não passa. Copa do Mundo chegando ao final. E Espanha e Argentina, uma das seleções, irá ser campeã do mundo. A Argentina podendo ser tetra, a Espanha podendo ser bicampeã. O jogo ocorre às 16 horas. Às 16 horas, jogo da Cazé TV, da Globo, do SBT. O pessoal pode assistir aonde melhor lhe agradar. E é muito difícil a gente apontar um favorito, embora a Espanha tenha uma seleção melhor, mais compacta, um modelo de jogo mais sucinto, mas a gente sabe que tanto o De La Fuente como o Scaloni são técnicos que bebem do mesmo lugar. O Scaloni, inclusive, é um treinador que aprendeu muito com as ideias de La Fuente. E a Espanha é uma seleção que, não só no time principal, como também na base, joga do mesmo jeito. A Espanha tem lá o seu leve favoritismo. A Argentina tem Lionel Messi. A Espanha tem o futuro de Lamine Yamal. A Argentina tem o presente e também podemos dizer a história com o Lionel Messi. Domingo saberemos quem vai ganhar a Copa do Mundo. E são duas escolas que eu particularmente gosto muito. A espanhola e a argentina. Vamos ver o que vai acontecer. O meu palpite é que a Espanha é favorita. Mas eu estou junto com todos vocês que apontaram os favoritos dessa Copa, que sempre acabou dando errado. Aproveitar que eu falei de Copa durante aí os últimos 40 dias, a gente sempre trouxe aqui as informações da Copa do Mundo. Um abraço especial para o Bruno Machado, para o Rodrigo Panicelli, que criaram um programa na internet sobre Copa do Mundo, bem bacana. Ontem eu tive a oportunidade de participar, e são duas pessoas maravilhosas. Grande abraço para o Bruno e para o Rodrigo, parabéns aí pela iniciativa. E eu já aproveito também, já vou entrar no Quarteto Paulista, falando do Palmeiras, mandar um abraço para o Léo, o filho do Bruno, o Léo que sabe amarrar tênis, rapaz. Ontem ele amarrou meu tênis, parabéns, viu, Léo? Palmeirense e que vai torcer para a Argentina na final dessa Copa, muito por conta de Flaco Lopes. Um abraço especial aí também para o Machado, para toda a família, o Machado do Pastel, o Bruno, vocês que precisam aí de um showzinho acústico, Bruno Machado é o nome da fera. Grande abraço aí a todos vocês. Falando do Palmeiras, Alexander Barbosa, apresentado ontem, Danilo segue no radar do Palmeiras. Palmeiras tem só o Danilo para tentar contratar. Palmeiras, nós trouxemos a informação ontem, já está com uma receita na casa de R$500 milhões, abaixo da expectativa, mas é o Palmeiras que está de olho no mercado. Danilo é o nome que o técnico Abel Ferreira está tentando contratar. Sobre o São Paulo, pulando o muro, Rafinha foi colocado como novo diretor de futebol do São Paulo. São Paulo anunciou a contratação do Aurélio Buta, jogador que estava no futebol da Dinamarca, mas com passagem pelo Eintracht Frankfurt, também pelo futebol belga. Domingues Duarte, zagueiro, é um nome que já está palavrado, chega do Getafe, e o Newton, jogador, vem do Botafogo. Hoje o São Paulo joga contra a Ferroviária, contra o Mauaense, dois jogos treinos para definir o time que vai jogar na próxima semana contra o Atlético Paranaense. Já o Corinthians, André, voltou a ter propostas do futebol internacional. A Juventus da Itália está de olho na contratação do André. Recentemente o Milan fez uma proposta de €17 milhões. E aquela lembrança que a gente sempre traz aqui. Todo mundo no Corinthians sabe que o clube precisa de €25 milhões para poder tocar o futebol até o final desta temporada. Por isso, se essa proposta da Juventus for adiante, o André vai deixar o timão. Segue a preparação para o retorno. O Corinthians joga a semana que vem contra o Remo. E o goleiro Cauê renovou seu contrato. O Corinthians, que sempre tem a questão do goleiro, Hugo Souza, é um nome que sempre está no radar de outras equipes. E o Peixe jogou ontem e acabou perdendo para o Botafogo pelo placar de 2-1. Foi a volta do Campeonato Brasileiro, tivemos também a vitória do Vitória contra o Vasco por 1-0. O Santos ainda sem Neymar, um time que teve Barreal como um dos principais destaques. O técnico Cuca ainda tem apostado em Miguelito, jogador que na Bolívia vai muito bem. Juliesser, novamente um pouco abaixo, e é um time ainda sem Neymar, que volta aos trabalhos hoje, mas ainda não sabemos quando vai estar à disposição para jogar. E a falha, né, do Brazão e do Luan Pérez no segundo gol do Botafogo. Para quem não viu, a bola vem na disputa, os dois trombam e sobra para o jogador do Botafogo fazer o gol tranquilamente. Esses erros defensivos custaram pelo menos um ponto do Peixe no Rio de Janeiro. Lautaro Dias, muitas vezes opção para o ataque, rescindiu seu contrato, não faz mais parte do elenco do Santos para a temporada. 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Pessoal, ótima Copa do Mundo, que vença o melhor na segunda. A gente traz as informações desse grande duelo, a Espanha de Lamine Yamal ou a Argentina de Lionel Messi. Quem vai conquistar o troféu da Copa? Abraço a todos, excelente final de semana.
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0: Obrigado, Gaion, atualizando as informações do seu time do coração. Olha, quem tá chegando agora para você que fica é ele, Delci Marguissoni, é o fuxico do dia. A gente se fala amanhã.
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2: Começando mais um fuxico aqui na Casa da Canal, tarde de sexta-feira, hein, Delcimar? Chegou o fim de semana, e aí, você tá animado aí? A gente tá animado por aqui, hein? Vamos fofocar, vamos fuxicar então agora juntinho. Aumenta o volume do seu rádio, Delcimar, de quem que você vai começar a falar nesta tarde de sexta-feira?
3: Noitada juntas na Itália, Mateuzinho, Virgínia, Luísa Sonza e Nicole Baus. Que trio, hein?
2: Meu Deus do céu, saiu muita fofoca daí, hein?
3: É, as meninas resolveram sair, Mateuzinho. Você queria estar junto com elas, não é?
2: Com certeza.
3: Beldade se reuniram na Sardenha e Nicole Baus mostrou registros da noite nas redes sociais. Meu Deus do céu. Tava faltando quem lá, Mateuzinho?
2: A jornalista.
3: Você viu que tem um aí, Mateuzinho, que ela é mais enjoada que a jornalista. Não, não, a jornalista é mais enjoada que ela.
2: Isso, exatamente.
3: É essa daqui que você vai falar? De quem que você vai falar agora?
2: Ah, Delcimar, vamos falar dela, Simone Mendes.
3: A cantora Simone Mendes, muito bem. É, a jornalista é mais enjoada que a Simone Mendes, Mateuzinho?
2: A Simone Mendes, ela é gente como a gente, tá? É, Delcimar, sabe onde que ela tava?
3: Conta, Mateuzinho, que todo mundo tá querendo saber.
2: A cantora foi às compras em um supermercado e aproveitou para almoçar em uma área dentro do próprio estabelecimento. Em um vídeo compartilhado em suas redes sociais com milhões de seguidores, tá? Ela contou que funcionários do local ficaram muito surpresos com o fato dela pedir um prato feito de R$ 23,90. E ainda falou, ó, Delcimar, tá bom pra caramba, afirmou a artista. Feliz demais com a refeição. E ela vai falar aqui no fuxico, viu?
3: E ela vai contar, Mateuzinho, porque a jornalista não come o que, que ela tá comendo.
2: Não, ela não come prato.
3: É muito enjoado.
2: Prato feito.
4: Tô fazendo compras. Aí no supermercado tem um lugar pra comer. Aparece pra comer. Só que o mercado tá super tranquilo, não tem muita gente. As meninas que trabalham aqui. É a Simone Mendes? Não, mentira. Comendo PF de 3,90. Comendo PF de 3,90. E feliz. Ou não é, Pati?
5: Tá bom. A fome é vestir gente, é a fome.
3: Que não dá conta de comer prato feito, Mateuzinho. Ela quer um self-service pra encher a barriga.
2: É, que tem tudo de direito.
3: Tudo e mais alguma coisa, Mateuzinho. E você viu a mala pronta lá no estúdio?
2: É, a mala de quem?
3: A mala da jornalista embora, Mateuzinho.
2: Sério que você falou isso?
3: Já toquei música, mala pronta, inclusive. Coloca aí no programa, Mateuzinho. A mala já tá pronta pra jornalista ir trabalhar. Embora para o grande elenco, com força total e trabalhar de graça, Mateuzinho.
2: Não acredito.
3: A mala tá pronta. Tchau, tchau, jornalista. Vai embora.

0: Ó, tá na hora do almoço, Mateuzinho, mas nós vamos falar de um café da manhã especial que a Bruna Marquezine e o Shawn Mendes fazem pausa distribuindo sorrisos e atendendo fãs. É, por que que você não pega a dona Cobrinha, Mateuzinho? Vai tomar um cafezinho e fica atendendo os seus fãs.
1: É isso aí, vamos lá pro Rio de Janeiro.
0: Olha, casal foi fotografado mais uma vez combinando um cafezinho gostoso, caminhando pela Orla de São Conrado com livros nas mãos. E, como nos dias anteriores, fez uma parada para tomar um cafezinho em um quiosque à beira-mar. Uma delícia, Mateuzinho. E aí atendeu todo mundo.
1: Muito bom, hein?
0: Casal simpático, né?
1: Ainda bem, né, Delcimar?
0: É, porque com você e a dona Cobrinha não dá, né, Mateuzinho?
1: Ah, tem uma simpatia aqui, olha.
0: Meu Deus do céu, Mateuzinho. Dá a mala pra Cobrinha também.
1: É o jeito.
0: Ah, como que é o negócio, hein, Mateuzinho? Você vai contar um segredo da Virgínia no programa?
1: É isso aí, Delcimar.
0: O que que acontece com ela, então? Conta aí que todo mundo tá querendo saber. Todo mundo tá na expectativa, Mateuzito.
1: É, ela passa perfume primeiro sem roupa e depois com roupa. Se enche de perfume.
0: É mesmo? Já pensou se essa moda pega, Mateuzinho?
1: É o perfume que a dona Cacilda adora.
0: Ah, a dona Cacilda gosta desse perfume?
1: Ah, ela ama esse perfume.
0: Então quer dizer que a Virgínia passa perfume sem roupa, coloca a roupa e passa perfume de novo?
1: É isso aí.
0: A moda vai pegar, hein, Mateuzinho?
1: Olha lá, hein?
2: Já estou aqui prontinha. Irei passar perfume agora. Já passei sem roupa. Vou passar agora por cima da roupa.
3: E ó. É isso.
0: Tem mais um recado importante aqui da Virgínia. Esse recado aqui é pra jornalista, Mateuzinho.
1: É, Delcimar.
0: É porque o cabelo da jornalista tá um horror.
1: Nossa senhora, que situação. A Virgínia vai dar uma dica.
0: Tá todo quebrado, Mateuzinho.
1: É,
0: faz 3 anos que ela não vai no cabeleireiro.
1: Ô, meu Deus do céu, Delcimar.
0: Mas o que que a Virgínia vai falar pra ela, Mateuzinho?
1: Vai dar uma dica.
2: Só pra te lembrar de tomar o quê? Sua vitamina capilar hoje, tá? Só isso. Passando só pra isso.
0: Só gente famosa, só gente bonita no programa, Mateuzinho. Olha só, a Virgínia e o Vini Júnior já têm destino definido após férias na Itália.
1: Olha só.
0: É, a influenciadora está hospedada com o jogador em uma embarcação de luxo ancorada na Sardenha, na Itália. E os dois já têm destino definido após as férias. Após as férias, Mateuzinho, olha só. O ex-casal, que vive rumores de uma retomada no relacionamento, já tem destino definido após cerca de uma semana a bordo do iate, embarcação de luxo ancorada na Sardenha. Influenciadora digital e o jogador devem embarcar juntinhos para o Brasil, Mateuzito.
1: Olha só, hein? Destino já, hein?
0: Segundo fontes, os dois pretendem permanecer poucos dias em solo brasileiro, do dia 20 até o dia 24, hein?
1: Olha só, hein? É poucos dias, né, Delcimar?
0: É isso aí, Mateuzinho. Estarão aqui entre nós.

0: 3332-2227.
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1: 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Ela quer mais fofoca no programa, Mateuzinho.
2: É isso aí, vem aqui fofocar com a gente, vai.
1: Tá esperando o quê, doutora Jaqueline? Passa aqui pra fazer uma fofoquinha.
2: Vem aqui na Casa da Canal.
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2: É isso aí, Delcimar.
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1: Vamos falar de quermesse, festa boa no fim de semana, Mateuzinho. Olha, dia 18, é amanhã.
2: É amanhã, hein?
1: Tá chegando, hein? Tá chegando, ó, 19 horas tem missa, amanhã dia 18, começa a quermesse de São Lourenço do Turvo, alô Salão de Festas de São Lourenço do Turvo, amanhã tem show da Corda Velha, amanhã tem missa às 7 horas da noite, tem leilão de prendas e assados, é quermesse grande, Mateuzinho.
2: É isso aí, a gente vai.
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1: 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Acabou o programa já, Mateuzinho.
2: Mas já?
1: Já acabou o programa. Fofocalizando não apareceu hoje aqui. Fofocalizando, a Mônica também não veio essa semana. Vem a semana que vem, Mateuzinho.
2: Vamos cobrá-la então.
1: É isso aí, bom fim de semana. Segunda-feira tem mais.
2: Segunda-feira a gente fofoca mais então.
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sextou, 17 de julho do ano 2026. Tá tudo bem com você? Você tá solteira no mundo?

0: Delay da 7 de setembro disse o seguinte para mim: sextou para esta sexta-feira linda. Malu, assisti ao jogo do Santos ontem e Botafogo. Tá mal das pernas também o Santos, hein? Quem imaginou que por causa da parada, nossos belos times brasileiros voltariam afiados? De jeito nenhum. É só acompanhar qualquer parada que tenha, meu querido Vanderlei, da 7 de setembro. Qualquer paradinha de uma semana, de 10 dias, os caras voltam 3 quilos mais pesados, 4, 5, enfim. Levar a sério, meu amigo. Só o salário no final do mês, né? 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
2: A disputa pelo terceiro lugar da Copa do Mundo já tem data e confronto definidos. Fora da grande final, após as derrotas nas semifinais, as seleções da França e Inglaterra duelam neste sábado às 18h pelo horário de Brasília. O clássico europeu que decide o pódio do Mundial será disputado em Miami. Já a final da Copa do Mundo entre Espanha e Argentina acontece no domingo, dia 19, 16h. A Copa do Mundo é a primeira edição com 48 seleções e os jogos realizados nos Estados Unidos, Canadá e México.
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0: 1h29, julho. 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E agora, Zé Paris, você é argentino, meu amigo, ou é Espanha, ou tanto faz, dá um ou outro, ou não tá mais nem aí, já se desplugou da Copa do Mundo, hein, Zé Paris? Fernando, fala aí, teu time tá bem? Aquele time chamado São Paulo aqui no Brasil?
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8h47. 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

Alô, Vanderlei, você encontrou uma carreta descansando, então, na beira da estrada? Ai, queridão, um abraço pra você, viu, Vander? Beijo no seu coração, muito obrigada por lembrar que sou carreteira. Uma das minhas profissões, meu diretor. Vai saber se não são em várias e eu tenha essa sensação, né? Nesta. 1:51.

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2: 2:06.
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1: 2:07. 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

0: direitos iguais. 2:18. 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

0: Moda Canal tá de bem com a vida. 2:51, minha querida Filó. Que saudades de você, Filozinha.
1: Boa tarde, Malu.
0: Como
1: tudo bem
0: vai?
1: Com você,
0: tudo
1: minha
0: jóia.
1: Querida Maluzinha? Tá com uma música linda, linda, linda, maravilhosa. Um serzinho tão lindo, Malu.
0: Ai, meu Deus.
1: Que é o Henrique, meu sobrinho, que tá completando um aninho hoje.
0: Tô vendo ele na foto.
1: É, eu, o tio Pedro, o Alisson, sou apaixonada por ele, Malu.
0: Ah,
1: então a gente
0: bonitinho.
1: Tá pedindo uma música bem linda para ele. E que Deus derrame um sangue sagrado sobre a vida daquela bênção na nossa vida, tá bom?
0: Tá joia.
1: Mas estou muito feliz pelo primeiro aninho de vida dele. Que venha muitos, que ele é maravilhoso, Malu, Henrique.
0: Ah, que bonitinho. Tô vendo aqui a figurinha de um aninho de idade hoje, todo bonitinho, de calça jeans, de camisetinha, tênis, uma jaquetinha jeans, cabelinho penteado. Ô, Filó, esse daqui já arruma namorada, hein, menina? Beijo, Filó, beijo pro seu pequenininho.

0: 2:58. Fale conosco, Sidoca.
1: Oi, Malu. Boa tarde, tudo
0: boa
1: bem?
0: Boa tarde.
1: Quem fala é assim daqui, ó, de Jardim Palmeira Pindorama.
0: Tudo
1: a mãe
0: bem?
1: Da Michele. Ô, Maluzinha, manda um alô aqui pra nós. Pra mim, pra minha filhinha Michele Cristina, e meu neto, Victor e Murilo, de Jardim Palmeira Pindorama. Tô ligadona. Acabar você já engata um talaninho de novo, tá? Adoro ver o programa dele.
0: Nossa. Obrigada.
1: Olha, se não tivesse programa, acho que eu nem faço nada. Pelo amor de Jesus. Então tá. Um abraço e tenha um bom fim de semana. Fica com Deus.
0: Beijos.
1: Fechou. 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
2: Galeria 3 e 1.
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2: Galera, 3:03, quer dizer, agora 3:04, atenção Taquaritinga e toda a região, chegou o super feirão, vá de Fiat, na Fiat Confiali Taquaritinga com veículos à pronta entrega, show de bola, hein? 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
2: Olha, cumprimentei agora há pouco o afilhado da Filó e falei que bonitinho desse jeito ele vai arrumar namoradinha agora com 1 aninho de idade mesmo. E a Filó, olha só.
8: Maluzinha. Ele namorar, ele vai ter que pedir pra titia aqui, mamãe, senão ele não vou deixar ele namorar.
2: Filó, boa, boa,
8: ele
2: boa.
8: É muito lindo.
2: Ah, que fofura.
8: Ai, Malu, ele é gato, Malu.
2: Ó, tô vendo você muito apaixonadinha por essa coisinha mais linda que papai do céu colocou na terra, hein, dona Filó? Um beijo mais uma vez pra ele.
9: É inevitável

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2: Galerinha querida, 3 horas 15 minutos e o

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1: Bom final de semana pra todos.
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2: Não, eu estou muito boazinha, você a Copa tá acabando, hoje? Você já não tá mais com o Cristiano Ronaldo na cabeça.
3: Não tem mais. Não, ele continua, né?
2: Continua do coração agora.
3: É, continua, mas fazer
2: mas
3: o quê,
2: não tá
3: né?
2: jogando mais bola, né?
3: Não, acabou.
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2: mais.
3: O quê? 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
4: Boa tarde.
2: Como vai?
4: Bem, graças a Deus.
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2: Menina, você só trouxe uma tarde. A nossa tarde já tá linda, maravilhosa. Eu gosto muito de frio. Você gosta de frio ou de calor?
4: Sim.
2: Prefere o frio?
4: Prefiro o frio.
2: Você prefere o frio ou o calor, Eliana?
5: Eu prefiro o calor.
2: Calor. Então nós duas ganhamos. A gente vai mandar na figura aqui, né? Porque dois
5: sim
2: contra
5: não,
2: um,
5: não.
2: Você. A senhorita vai perder pra nós duas.
3: Não, gente. Calor é vida.
2: É,
3: pelo amor
2: vida,
3: de Deus.
2: Vida é frio.
3: Eu desejo que o chuveiro de vocês queime, tá?
2: Não. Daqui uns dias a gente vai ter o El Niño chegando.
4: Calor derrete, né?
2: É, deixa ela.
3: Calor é bom demais da conta.
2: É. Quando eu tiver no El Niño, quando ele chegar no Brasil.
3: Oh, tá
2: eu
3: um
2: vou
3: vento lá,
2: mandar
3: ó
2: todo pra senhora.
3: Vou mandar.
2: Meninas,
3: quanto mais quente, melhor.
2: Meninas, beijo pra vocês.
3: Beijo. Até semana que vem.
2: Obrigada pela presença, dona
3: muito
2: Eliana.
3: Obrigada,
2: Pamela.
4: Eu que agradeço.
3: Semana
2: a
3: que vem,
2: Pamela
3: eu tô aí.
2: Adoçou a nossa tarde de sexta-feira.
3: Falou bonitinho, você viu?
2: Aliás, você trouxe coisinhas doces também
3: sim
2: pra gente?
3: Trouxe.
2: Meninas,
3: lá.
2: Que é isso?
3: Já.
2: Isso é um escândalo. Um beijo.
3: Beijo.
2: Boa tarde pra vocês.
4: Boa tarde, beijos.
2: E bons docinhos.
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4: Ai, gente.

horas 39 minutos. Abraços a aniversariantes, não é mesmo? Mais um aniversariante neste 17 de julho, lindamente. 17 de julho. Olha, 17 de julho do ano 2026. Ele completa quantos aninhos hoje? 14, 15 aninhos? Nem o vovô sabe? Não tem problema. Não tem problema. Não tem problema. A gente vai cumprimentar você mesmo assim, queridão. Independente da sua idade, querido Heitor Esperandio, neto do meu comparsa, amigo, parceiro do dia a dia, senhor Pani Esperandio, que Edvida Lapina chama de senhor Melo. E aí o Clóvis Hipólito também chama ele de senhor Melo. Outras denominações para você, Pani. Olha, Heitor, receba o abraço de toda a família Canal, de toda a família biológica sua, da mãezona, do paizão Adriano, do vovô Pani, da vovó Sueli, da bisa Dona Araci Esperandio, da Cleo, do Tião, de todos os irmãos e tios e de toda a família Canal. Estamos abraçando você, lindão, desejando muita saúde, muita paz, muitos anos de vida e que você continue tão inteligente, tão esperto quanto você é e que sempre foi, né? Você pequenininho, conheço ele há 11 anos e ele sempre foi muito espoletinha. E eu adoro, Heitor, criança, espoletinha. E você é um rapazinho espoletinho. Continue assim. Beijo no seu coração. Feliz aniversário.

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1: A decisão da Copa do Mundo, marcada para o próximo dia 19 de julho, nos Estados Unidos, pode ter um brasileiro no comando da arbitragem. Wilton Pereira Sampaio, representante da Confederação Brasileira de Futebol, está entre os nomes cotados pela FIFA para apitar a final do torneio. Pelas regras da entidade, árbitros não podem atuar na final caso sejam da mesma nacionalidade de uma das seleções finalistas. Como o Brasil foi eliminado da competição, o Wilton passou a reunir as condições para ser escalado na decisão. Além disso, chega a reta final do Mundial em alta, após comandar 3 partidas e ter avaliações positivas da comissão da arbitragem na FIFA. Ao longo da Copa, o árbitro brasileiro esteve à frente da partida de abertura entre África do Sul e México, do confronto entre Noruega e Senegal e também do duelo das oitavas de final entre Holanda e Marrocos. O número de escalas é visto como um sinal da confiança da FIFA no trabalho realizado durante a competição. No total, 13 árbitros seguem cotados para arbitrar a final.
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2: Meus amores, a Maria Romano está parabenizando o genro Tato Pintor pelo aniversário hoje. Mais um aniversariante, que bonitinho. Ô Tato, beijão pra você, saúde e paz, hein, meu amigo? Receber os abraços da esposa Elaine, da filha Ariadne, do genro Tiago Tapeceiro, da neta Lara e todos os familiares. O Tato Pintor também recebendo os abraços e os cumprimentos dos pais Tuca e também do Pico. E de todos nós da canal, felicidades, muitos anos de vida, seja sempre feliz. E a gente precisa se cuidar, né? Sabendo que um dia chegando, um dia voltaremos. Mas enquanto aqui, é pra se cuidar, todo mundo, não é? Tato, beijão pra você, parabéns pela sua profissão, admiro, hein? Pensar que pintar é fácil, tem gente que pinta, fica mais melado que pintado, né? Desculpa, meu diretor, até eu faço isso de vez em quando, fica mais melado que pintado. Não é, Tato? Tem que saber proporções, etc. Olha, meus amores, Eliana Gomes da Silva e Maria Tereza Adriano Lança. As duas acabam de faturar convite para o Premier amanhã, retrovisor, a partir das 11 horas da noite. Não precisa pegar ingresso, é só levar documento para se identificar na portaria do Premier e aproveitar muito as músicas do passado, que todo mundo ama, que todo mundo gosta, que todo mundo é de queixo caído por elas. Eu também sou. 3h49, italiano já tá por aqui pro tempo de rodeio. Um beijo, meus amores. Hoje é sexta, amanhã sabadão, a partir das 8 horas da manhã. Eu, tio Gaúcho e tio Oscar. Será que o tio Oscar tá injuriado com o frio? Hein, Rosa Mattioli? Beijo, até amanhã. Fiquem com Deus.

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0: Olha nós aqui começando tudo de novo.
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0: Hoje é sexta-feira, meu amor.
3: Hoje eu vou beber.
0: Sexta-feira chegou. É final de semana de novo. A sexta-feira depois das quatro, bye bye a semana. Até agora a Malu tava no pedaço, agora eu, italianinho, te faço companhia até às sete. Seja bem-vindo, seja bem-vinda. Começando com Maurício Eduardo, assim, ó.

galera do mundo, Maurício Eduardo, 4:15. Minha amiga Maria Romano tá parabenizando, né, o Tato Pintor. É isso aí, Maria, o Tato Pintor recebendo o abraço da esposa Elaine, da filha Ariadne, do genro Tiago Tapeceiro, da neta Lara e todos os familiares. Recebe também o abraço dos pais Tuca e Pico, é isso? Tá legal, falou, Maria. 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
0: 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Foi só um jogo de azar. 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
0: 4h24, meu povo. Bia Frazo na sequência. Imperfeita.
2: Deve estar se perguntando.

0: Hiperfeita, Bia Fraso. É, trem, que só tempo de rodeio é que tem.
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0: É claro, você tá na Canal, você tá de bem com a vida, e estando de bem com a vida, vou falar de coisa boa. 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
1: 4h41. Até agora estavam brigando lá no Espiga Autopeças, estava brigando lá o Espiga, o Gustavo Chiarelli e o Marquinhos. Os três querendo o chapeludo. Os três. E tem mais um amigo meu aí, o Vanderlei, também, que tirou a fotografia, viu, o Gustavo? Tem um tal de Vanderlei aí, tirou fotografia com o baixinho lá, com o chapeludo. Ele tirou fotografia com o chapeludo. Agora ele tá aí, ficou gamado no chapeludo. Então vai pros apaixonados aí, pro chapeludo, né? O Gustavo, o Marquinho, o Spica e o Vanderlei. Vocês querem o chapeludo? Um fica com o chapéu, o outro fica com o peludo, rapaz. Tá aqui, ó.

Tá acabando cada dia mais, rapaz. Tiraram o Zé Maria lá do postão, hein? Tá acabando cada dia mais, rapaz. Tiraram o Zé Maria lá do postão, hein? Agora quem ganha...

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3: 5 horas, boa tarde pra você.
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0: Displicente, Rei Vaqueiro Wesley Safadão. 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
0: Te amar é meu talento, Fred e Fabrício.

Amar é Meu Talento, Fred e Fabrício, 5 e 7, daqui a pouco começa a atender meu povo. Meu amigo Deucácio, essa música que você pediu aí do João Mineiro, procurei, campeei, não achei, tornei campear, procurar e não achar, viu? Quer ouvir outra deles aí, pede aí depois, meu irmão. 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

0: começo a terminar, Fernando e Fabiano. São 5h29.
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2: Vamos começar a atender meu povo, que estamos mais atrasados que remorso hoje, velho.
3: Fala, cavalo velho, tudo bom?
2: Outra,
3: eu sou o João Grazotti. Toca aí pra nós, Chora Viola de Chão Carreira aí.
4: É, cavalo velho, só que esqueceu de falar que botou no C também, um abraço por trás.
2: Ai, beijar cavalo na boca. Ó o Tonho, ô Tonho, bebeu, tomou uma já com cardo do Mocotó ou não?
5: Oi, tá nem velho de guerra. Vem aí, caboclo, velho. Esse é o Tonho já disse, Sebastião, moço, toca pra mim aí. Tem alguém no seu lugar?
2: Olha
5: tipo
2: isso.
5: Rei Xodó, Tica Amado Xodó.
2: Tem alguém?
5: Vai mais no bônus que esse cachaceiro pingaera. Falou, bichão.
2: Coitados, né, rapaz? É só eles que bebem, né, Tonho? Coisa mandada. Vou ouvir aqui.
6: Tá, Italiani. É a Nena de Pirangi. Quero pedir uma música com Teodoro Sampaio. Delícia de Amor.
2: Olha.
6: Ofereço pra Helena de Santa Adélia, pra Regina, pra a minha irmã Regina também. Pra Lourdes Padilha. Pra você e pra todos aí que estiver ouvindo.
2: Tá legal.
6: E uma boa tarde.
2: Você também, meu amor. Vamos ver a Cida aqui. Fala, Cida.
7: Fala, Aninho. Boa tarde. Quem fala é Aparecida Gonçalves, da Cruz de Jardins Palmeira Pindorama. Aninho, eu gostaria de ouvir a música com Jean e Giovanni. Jean e mais o Giovanni, né?
2: Diga.
7: Você virou saudade. Toca aí. Vai, coloca aí, ó. Quero ver, hein? Alô, Talianinho. Deus abençoe, tenha uma boa tarde. Tô ligadona aqui, tá?
2: Tá bom.
7: Não vou oferecer, não. É só pra mim ouvir mesmo, tá? Falou, Telaninho. Fechou.
2: Tá bom. Tchau. Ô, coisa mandada. Vamos ver aqui. Tem um recadinho. Cadê os recados? Tem um punhado de recado aqui em cima, gente do céu. Paulo e Amanda, fala, Paulo.
8: Boa tarde, Italianinho, aqui é o Paulinho Amanda de Palmares. Manda uma música pra nós aí, que o Tião Carreiro aí, a Ingrata. Pareço minha esposa Denaide, pro Jaime, pra Jaqueline, pro Antônio, pra Alícia, pra Jennifer, pro João, pra Milena, pra Demar Def, pro Zé Eduardo Paiuco, pra todos os motores que estamos juntos no Pega, no Puxa, do Palito, Doce, Doce, Tietê, pra todos os motores da região, pra todos os ouvintes e pra vocês da canal. Tá na canal, tá de bem com a vida. Obrigado, Italianinho.
2: Falou, véi. Ó, Maurício Barbosa, Cândido Rodrigues.
9: Tá, Italianinho, Maurício Cândido Rodrigues, você toca Zé Zé Camargo, é o amor.
2: É o amor.
9: Pereço pro Bruno da Máquina, pro Zica Zacoraro, pereço pro Pingo Guaiar.
2: E Cândido Rodrigues.
9: Pereço pra todo mundo de Cândido que tá vindo no canal agora.
2: Isso.
9: José Monteiro. Pereço pra todo mundo do âmbito da Quartinga, tudo profissional, e médico, e enfermeira. Pro Paulinho Barbosa Canozinho, trabalhando de noite.
2: Certo.
9: Falou pro programa pra você, hein?
2: Alô, fi, a Maria Tasso vai falar.
10: Boa tarde, Italianinho. Tudo bem? Maria Tasso que Vila Negre. Italianinho, vou pedir uma música. Trio Parada Dura, não aceito o seu adeus. Se você não tiver essa, põe eu não quero piedade. Vou ver se é pro meu marido Mirtaço, dona Cida do Posto Tropical, amigazinho frentista, dona Josefina do Evaí. A Carmen, o Tico de Vila Negra, Terezinha Conso, meu primo Luiz Bertone, todos vocês da rádio, todos os ouvintes, todos os caminhoneiros. Alô, Tiazaninho, uma boa tarde, uma boa noite. Fica com Deus. Tchau,
2: tá obrigado. Bem. Fica com Deus, ó, Vanderlei. Vanderlei tá só no salaminho, uma linguicinha. Falou, Vanderlei, 7 de setembro. Chama o churrasco, Vanderlei. Ô, Vanderlei, aquela música que você tinha posto aí antes que eu tinha visto o recadinho. Chama Menina Veneno, viu? Não é meia-noite no meu quarto, não. É Menina Veneno que chama aquela música. Vou ver aqui.
11: Oi, Italianinho. Boa tarde, Maria Domingos, de Santa Adélia. Eu queria pedir a música Princesa Morena.
2: Certo.
11: Com Ronaldo Viola e João Carvalho, né?
2: É.
11: E eu vou oferecer pro meu esposo João Domingos. Vai lá para meus filhos, vai para Helene Embo, para Tata do Queijo, para Ana Rosa, vai para Creuza, vai para Marina.
2: Certo.
11: Vai para minhas irmãs, Vai pro Laerte, a Ione. E também vai lá para o Cuca e a Aline, vai para o seu João Bataillé, lá de Itajubi, vai para o Paçoca, vai para todos os ouvintes, italianinho, muito obrigada, tenha um ótimo final de semana.
2: Valeu! Olha o Coxinete, mandando um beijo para as bolas do Baiano, tá mandando um beijo pro Ninão, que é um cavalo, pro gostosão da ambulância e pediu uma moda. Falou, Coxinete. E a Maria Campanha, fala, Maria!
12: Talianinho, boa tarde, Talianinho.
2: Tarde.
12: Ô, Talianinho. Manda pra nós aqui a música hoje, a Dama de Vermelho.
2: Dama de Vermelho.
12: Eu vou mandar pra Dona Negra, Fernando, Fernando de Vitinho, Paquinha, Nicole Novo Horizonte, Ana Rosa e a Dalto Paniqueras e Carlos Colombo.
2: Tá bom, meu amor. Alô, Arlindo Parmeirense, um abraço. E o Matoso, fala ou não fala?
13: Boa tarde, italianinha, que é Matoso de Catanduva. Toca aí pra nós aí, Barreirito, Morto por Dentro. Vai pra galera aqui do bairro do Roberto, aqui na Rua Araraquara, aqui no Carrecife. Espancando uma geladinha aqui, tá bom? Bairro do Roberto, hein? Manda um abração pra eles aí. Pra minha mãe, Ana Maria, que manda um abração pra você. Minha sobrinha Isabela, minha filha Heloísa Doris Garcia, aqui na Vila Souto, tá bom? Um bom fim de semana pra você, a família, meu amigo. Que Deus te abençoe.
2: Valeu, e o Ivo? Qual do Zé Rico,
14: Ivo? Boa tarde, Italiani, tudo bem? Bom. É o Ivo de Motão. Oi, Italiani, tá com a música pra mim? Milionário Zé Rico? Meu grito.
2: Meu grito.
14: Ou senão você toca o homem. Aí homem. Eu fiz pro Calheiro, pro Meninão, pro Thiago, pro Calijuri. O pane para todos os ouvintes. Tchau, obrigado.
2: Falou, alô, minha amiga Luísa de Jabuticabá. Um beijão no seu coração. Vamos ver o recadinho aqui, manda.
15: Oi, Italianinho. Boa tarde, tarde. Beleza?
2: Beleza.
15: Eduardo aqui de Pradópolis.
2: Fala, irmão.
15: Italianinho, toca aí Caminheiro com Lio e Léo.
2: Caminheiro.
15: Queria oferecer para todo mundo do bar Recanto Sertanejo, pra tia Tereza, pro Marcão Malacabado.
2: Certo.
15: E pra todo mundo que tá na sintonia da Canal 1 FM.
2: Beleza.
15: Tá na canal, tá de bem com a vida. Falou, é, italianinho.
2: Falou,
15: abraço,
2: meu
15: compadre.
2: Sai fora, viu? Alô, Angélico. Vai, Angélico.
16: Italiano, boa tarde, italiano.
2: Tarde, Angélico. Sou eu, claro.
16: Sou aqui de Ribeirão, italiano.
2: Grande, Angélico.
16: Italiano.
2: Ui.
16: Boa tarde, italiano. Tudo
2: boa
16: bem
2: tarde.
16: Por aí?
2: Tudo.
16: Se tudo correr bem, no final da semana tô chegando aí, tá quarentinho, hein?
2: Olha que beleza.
16: Boa tarde pra todos vocês aí. Toca modão aí pra nós aí, tá ali. Falou, parceiro.
2: Grande, Angélico. Olha o Reinaldo, vai, vai lá, vai, Reinaldo.
17: Tá, Danil.
2: Ui.
17: Boa tarde.
2: Tarde.
17: Reinaldo do Cabal, como é que você tá aí, tá, Danil? Tudo bem com você? Tá, Danil. Quero que você toca pra mim aí com Bruno e Marrone, feriado nacional. Hoje pra nós aqui é feriado nacional, que é... Aqui nós moramos em Jabuticabal, sabe muito bem, né? Que aqui ontem foi feriado e nós estendeu também no dia de hoje pra feriado também.
2: Olha que beleza.
17: Então quero que você toca pra mim em homenagem a Jabuticabal, feriado nacional. Aí se oferece pro Rubão do Tangará lá de Monte Alto, pro compadre Ronaldo lá do Bar Recanto Sertanejo de Jabuticabal, junto com os demais cachaceiros de plantão, pra Dona Tereza.
2: Só os, só eles,
17: pra
2: não
17: toda
2: a
17: minha família, pros meus filhos, pros meus netos. Tá na canal, tá de bem com a vida.
2: Alô, Delcácio, meu amigo Delcácio, pediu uma moda, oferecendo a todos os ouvintes. Falou, Delcácio, um abraço pra você, meu velho. E o Laurindo, fala ou não fala?
18: Ô, Talianinho, boa tarde. Boa tarde a você e a todos os ouvintes aí. Puder tocar pra nós aí? O céu chorou por mim. Quero oferecer a toda a galera lá do grupo Só por Deus. Oferecer lá pro Nicola. Oferecer lá pro Delvec, lá o Roda Torta, lá da usina Santa Adélia.
2: Certo.
18: Um abraço, fica com...
2: Você também, meu compadre. Vamos ver o Marcelo aqui.
19: Ô, Talianinho.
2: Ui.
19: Tá bom, boiadeiro? Sextou, hein, boiadeiro?
2: Sextou.
19: É o Marcelo aqui de Santa Adélia. Pediu um modão do Zezé de Camargo e Luciano, uma bem apaixonada mesmo.
2: Bom.
19: Talianinho, oferecer essa música pra minha mulher, a Dina. Vai lá pra Dona Lene Embo também. Vai lá pro Camargo também, lá pra todos que tiveram o bar do Camargo lá. Talianinho.
2: Valeu.
19: Tá na canal, tudo bem com a vida.
2: E o Nicola peida pinga, fala, Nicola.
20: Ei, tá ali, seu cavalo.
2: Fala.
20: Acomodão pra nós aí, Nicola do Horizonte.
2: É.
20: De novo nos seus braços. oferecer lá pro Ventania, Carlão Piracicabano, lá do Onde Piracicabano, o Giba Sorocaba, Luquinha Cachaceiro, Tiago Comedor de Bolo, hoje ele bebe, né? Hoje amanhã deixa. Sandro Santana Catanduva, Laurinho de Engraçadinho, Bernardo Ondo, Rogério da Arocaia, Maria Campanha, Tata do Queijo, o Delvec lá de Jabuticabal e pra todo mundo que tá sintonizado. Cuidado aí, seus caras, seu cadelo. Tchau, obrigado. A gente tá tomando velho, vai.
2: Meu Deus, pensou isso aí de madrugada dentro do quarto, o cheiro que não tá. Meu Deus, vamos ver aqui.
0: Boa tarde, Padu. É o Luiz Company aqui de Monte Alto. Oi. Manda um alô lá pra dona Isilda Quadro, lá pra dona Fátima Garbim. Lá pra Bru Rebusso, pra família aí, Itacoatinga.
2: Certo.
0: Também lá pra Sirinês, pra dona Cecília lá em Fernandes Prestes, pro doutor Enéas lá em Guariba, beleza?
2: Beleza.
0: E pra toda a galera que tá na escuta aí, todo o povão aqui de Monte Alto e toda a região aí, e um bom final de semana pra vocês, fica com Deus e vamos em frente.
2: Valeu, meu compadre, vamos ver aqui, boa tarde, Italianinho, manda um alô aqui pra nós no Tietê, lá em Borborema no Tietê, ó, curtindo o canal, o Lazinho, o Caveira, e esse amigo, gente boa, Fábio Lisboa. Falou, Fabião. E o Luquinha Cachaceiro? Fala, Luquinha.
21: Boa tarde, Taleninho, companheiro. Aqui é o Luca de Monte Azul. Como é que tá o teu aí, Taleninho? Sextou, hein, Taleninho? Graças a Deus, hein, companheiro. É, Taleninho.
2: Oi.
21: Toca o modão aí, aquela moda tua lá, disfarce. Pela Estampinha, Nicola, Tiaracola, Santo Santana, pra Sorocaba, pro Cezinha, pro Abalado, Caça do Queijo, pro Nicola 2. Sextou, hein? Toma uma, tchau, obrigado.
2: Vai lá, vai lá. Alô, minha amiga Cléo do Jardim São Luís, um beijo no seu coração, meu amor. Vamos ver aqui o recado.
22: Ô, Taleninho, toca uma música, Vela Ponta da Agulha.
2: Ah.
22: Ofereço pra meu esposo Vanderlei, pra minha filha Luana Rodrigues Campos, pra Lena, que tá aqui no churrasco, nossa amiga.
2: Olha.
22: Pro meu amigo Baixinha também, que parece Solimões.
2: Agora vocês apaixonaram.
22: E tamo por aqui. E tá no churrasco, viu?
2: Você quer saber? Tá no churrasco. Hein? Ô, Baixinho, ela falou que você parece o Limões, cuidado aí, fica aí com o Vanderlei, vai te beijar na boca, viu?
23: Taleninho, boa tarde, abraço, é o Pretinho no Horizonte.
2: Oi.
23: Mandou uma moda pra nós aqui, a galera da Frente 3 aqui.
2: Certo.
23: Vai lá pro Nardão, Fera da Cana, vai pro Tartaruga, do Bate Horta, e pro Porquinho, pro Titão Lima e pro Vardeci.
2: Tá legal.
23: Tá no canal, tá de bem com a vida, hein?
2: Tá no canal, tá de bem com a vida. Vamos ver o Luiz aqui, ó.
24: Oi, Taleninho, boa tarde.
2: Tarde.
24: É o Leonel aqui do Palmares Paulista.
2: Ô, filho.
24: Quero escutar a música do Teodoro Sampaio, Cachorro de Ló. Mandar pro João Romano, mandar pro Valmir, mandar pro Zé, pro Tim Cadela, pro Ademar Destro, pro Tim dos Santos. O senhor Joel, Italiano Canaum, tá de bem com a vida.
2: Valeu, vi. Reginaldo Aranha.
25: Boa tarde, Italianinho, meu amigo. Você tá bom? Reginaldo Aranha, de Santa Adélia. Sextou, hein?
2: Sextou, hein, Reginaldo?
25: Tamo aqui em Catanduva, minha esposa Marina, minha sogra Cíder, filho Pedro, tomando uma cervejinha.
2: Ó.
25: Comendo um espetinho.
2: Inveja que dá.
25: Manda um modão pra nós aí, inquilina de violeiro. Abraço, meu amigo. Fica com Deus. Tudo de bom.
2: Inquilina de violeiro, pôr pra dentro da gaveta aqui, meu compadre. É, velho, não dou conta não, deu um monte de recadinho, depois toca pouca moda. Fazer o quê? 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
26: Taleninho, boa tarde. Taleninho, aqui é a Megalese de Onda Verde. Taleninho, eu queria ouvir a música do Teodoro Sampaio. É, eu fiz para todo mundo que gostar da música.
2: Esqueci a música.
26: E eu fiz para o senhor também.
2: Obrigado.
26: Uma boa sexta-feira, um bom final de semana para a família do senhor.
2: Obrigado.
26: Tá bom?
2: Tá bom.
26: Fica com Deus.
2: Você também.
26: Um bom final de semana.
2: Depois ela mandou mais dois
26: anos. Vamos aproveitar o final de semana, vambora beber uma.
2: Aê!
26: Tá no canal, um tá de bem com a vida. Vambora beber uma.
2: Sai daí, fumar mais que pai de santo,
27: filho. Oi, boa tarde, Taleninho, Marina.
2: Oi, Marina.
27: Eu vou acompanhar a Dama de Vermelho, tá
2: certo.
27: Bom? Mandar pro meu irmão Antônio lá da Santa Rosa, pra todos os meus irmãos, vai pra minha cunhada Idalina, Vai para todos os ouvintes, vai para a Aninha do Cid São Luís, para a mãe dela, para Ana Rosa e toda a família, a dona Josefina, Maria Domingos, para todos os ouvintes, para você e família. Deus abençoe a todos nós, uma boa tarde.
2: Valeu, Via! Vamos ver outro recado aqui.
1: Boa tarde, Italianinho. Tudo bem?
2: Bom.
1: Ô, Italianinho, toca alguma que tá na agulha aí, ó.
2: Toco.
1: É o Paulo Chuba, de Ariranha.
2: Falou, Paulão.
1: Pra todo mundo aqui de Ariranha, todos os ouvintes da Canal 1 e vocês aí da rádio.
2: Tá legal.
1: Qualquer uma aí que tiver na agulha aí, manda pra nós também.
2: Tá comigo. Alô, Celso Zanotti, um forte abraço. Tá com raiva de mim, Chico Rei Paraná,

0: Aí o seu amor ainda é tudo, João Mineiro e Marciano. Eu tô recebendo a visita do meu amiguinho Leonardo. Ô Leonardinho Luiz, ele mora lá em Ribeirão. Ele sempre manda zap pro italialinho lá de Ribeirão. Ele veio com o vô hoje, veio com o velho Leonardão. O velho Leonardão tá aqui. E com o Rafael, o amiguinho dele. Rafael é de Ribeirão também?
1: Não, tá quarentinho, primo.
0: Ah, primo, Rafael é primo. Aí, grande Rafael, foi um prazer conhecer você, viu? E o senhor Leonardo também. Mas agora vamos rezar um pouquinho, agradecer a Deus por mais um dia que tá se findando, pedir paz e proteção. Eu volto o jazinho, não me sai daí não.

0: Obrigado a todos. O Negrão Zé do Prato, apaixonado. Eu desejo também.
1: Uma boa.

graças do dono do mundo, nosso Pai, nosso amigo.

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3: 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Fala, Pastel.
5: Boa tarde, Taleninho. Fala que nós estamos aqui no Rio Mogi. Pastel, Laércio, Gustavo, Saquinho, Du.
3: Só gente boa.
5: Tchau, obrigado.
3: Tô passando frio aí. Ó o Tiagão. O Tiagão tá tudo contente. Hoje ele tá bebendo.
6: Taleninho, boa noite.
3: Boa noite.
6: Você tá bom?
3: Tá contente hoje.
6: Sextou, Taleninho. Hoje a Priscila deixa eu tomar um shampoozinho.
3: Você não tem vergonha, Tiago, falar que a mulher manda no ser, rapaz? Não faz isso, tem que ver o que é a gente que me encontra e fala, mas é verdade, a mulher manda naquele carro, fala, manda.
6: Hoje ela falou que tá liberado.
3: Olha.
6: Manda isso. Abraço pro Giba Sorocaba, Santos, Santana, Luquinha, filho. Cachaceiro, Nicola Pudim de Pinga, Trinca, Cezinha, área. Hoje pode, hoje a Priscila deixa.
3: Isso, nossa senhora. Alô, Nivaldo Maduro, lá de Américo Brasilense, um abraço pra você, filho. Ele falou, ó, tá, toque tá na ponta da agulha aí, panda meu irmão cartucheira também, grande cartucheira. E o Nicola 2, vai Nicola 2.
7: Ai, Taleninho, mas hoje
3: vai gritar no orelho.
7: Tá falando hoje, é o que fora a porta do mundo. Tá
3: sempre
7: tocando. Manda o Brasil da Vila Palmares, se sonha a taça do queijo Santa Adélia. Tá caramba de bem com a vida, tchau, obrigado.
3: Meu Deus do céu, vai, vou ouvir o outro aqui.

0: Boa noite, Italianinho,
1: Boca de Matão,
0: prazer falar contigo nessa sexta-feira.
1: Fala,
0: Boca. Estamos aqui na Serralheria Imperador, comer um porquinho no tacho.
1: Tá
0: aqui todo mundo aqui, o povo aqui, o branco que é, o velho do Rio, pisca-pisca, o Juninho,
1: boa.
0: O Neguinho,
1: formação de quadrilhas,
0: o Pernambuco e o Gerardo, tá tudo protestuto.
1: É, tudo, tudo.
0: Tudo Boca de Barcão aqui, Italianinho. Manda um abraço pra nós aí, pra você e sua família. Ótimo fim de semana aí.
1: Falou, Boca. Alô, Fio da Moto Serra, um forte abraço, meu amigo Fio.
2: Segura a mão.
1: Tá aí a menina veneno. Foi o Vanderlei que pediu essa aí, ó. Ah, ele e a Cleide.

0: música bonita pra você. Santo Santana, tomou 2, 4, 5 já, Sandro, é? É hoje que ele estraga os olhos de porco, eu não deixo mais ele dar aqueles gritinhos, né? Alô, Maria Assis, eu falei que eu deixo ele dar os gritinhos, quando ele mandar também os gritinhos do jeitinho que ele faz comigo, fazer com o gaúcho, aí eu ponho de volta. Vamos ver aqui, a Maria Assis, boa noite pra você, Maria. Vamos ver aqui.
1: Boa noite, Italianinho.
0: Oi.
1: Luiz Vargas, aqui de Araraquara.
0: Grande Luiz.
1: Abração pra você, pra todos os seus ouvintes aí. Não dá mais tempo de pedir moda, não, mas eu tô mais aqui curtindo. Abração aí pra vocês.
0: Outro, meu irmão.
1: Dona Canão, tá de bem com a vida. Manda a próxima aí pra mim.
0: Tchau,
1: beleza?
0: Comigo.
1: Um abraço.
0: Outro.
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0: É o meu amigo Giba Sorocaba.
4: Oi, Italianinho, boa noite.
0: Boa
4: tudo
0: noite.
4: Bem? Como é que você tá?
0: Bom.
4: Oi, Italianinho, toca tá na ponta da agulha aí que é só modão,
0: é,
4: lavrado no machado.
0: É uma
4: moda não tem caruncho, não.
0: Não.
4: Então é tudo modão sucupira mesmo. Então oferecer esse modão a todas as pessoas que oferecem modão pra mim, a todos. Todos, sem exceção. E o Santo Santana hoje, vira os olhos de porco, tá os gritinhos. Tiagão, que vergonha, que decepção, hein?
0: Verdade.
4: Só quando a mulher libera pro cara tomar.
0: Ela manda.
4: Um abraço a todos. Giba Sorocaba.
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1: Tá aí, você virou saudade, Jean Giovanni. Foi lá pra Cida, né, Cida?
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Não quero pedada e trio parada dura, mas acabou gente, o italianinho vai ficando por aqui. Agradeço a você de perto, a você de longe, os amigos patrocinadores, obrigado pela credibilidade. O gaúcho já tá no pedaço, prometo voltar amanhã. E vamos lembrando que se eu amanhecer amanhã, Deus estará comigo, se eu não amanhecer, eu estarei com ele. Um forte abraço, uma boa noite. Até amanhã, se Deus quiser, e Nossa Senhora Aparecida me ajudar.

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1: Ah, já

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1: São 9:04, prepare seu coração. Bem, amigos da 93,7, venha para o mundo da Comitiba, canal 1 FM de Bem com a Vida. Tchau! E lá, olá, amigos amantes do rodeio, está começando de novo Comitiba, canal 1 FM aqui 93,7. Para mais de 180 cidades antenadas com a gente, 6 milhões de ouvintes, aos internautas, um forte abraço. Noite de sexta-feira, 17 de julho de 2026, já estamos chegando por cá, meu filho. Só o Cori, a Gatinga e o Pó da Gaita, velho. Procede perto, procede longe, o amor aos Taquaritinga pra todo mundo, meu filho. Você mandando o seu recado pra cá no WhatsApp da canal, hora 16 é o 3252-7293. Eu digo a você de lá no Aranzé. E definitivamente eu te faço companhia no seu rádio até as 21 horas, em nome dos Baluarte, os maiores patrocinadores. Estamos chegando pros quatro cantos de Taquaritinga e toda a nossa imensa região. Com muito amor, com muito carinho, com a graça de Deus, o arquiteto dono do universo, para mais uma noite de trabalho, sabe, meu povo? 19:04, relógio da máquina sonora informa, tá tudo pronto pra gente começar. Zumba é forte, a você de perto, a você de longe, toca, Gaitê. Se eu não puder te esquecer.

0: Bom demais, minha gente, aí, 19 horas, 8 minutos, maestro, Zoom mais um milionário. Zoom bem forte lá pra Jabucabá, dona Tereza, lá do Barreiro Canto Sertanejo. Um abração pros demais cachaceiros por lá que vai engolindo uma nessas noites de sexta, rapaz, dizendo. Dia, minha mãe. Senhor, dá boa noite pra galera, eu agradeço, os caras, que o povo tá escutando nós aí, velho.
1: Boa noite, Gaúcho.
0: Tá o bichão, hein, velho.
2: Já amei demais.
0: Boa demais, ajeita a tuia, tio Oscar, vambora. Tem algum projeto hoje, tio Oscar? Fala comigo aí, tem algum projeto aí? Ah, tem projeto, seus caras, rapaz.
3: Sei não.
0: Você não sabe?
2: Uma noite
0: a... Mandar um zumbi forte lá pro Pérez, eletricista, e a dona Jussara também, a rainha das baterias, tô indo lá pra Jabuticabal na estrada, entrado com a gente aí, diz que vai curtir essa noite gostosa por lá. Ei, barbaridade, ó.
2: Nada te prometo.
0: Em cima da pinta, véi, vai lá. Abraço, Pérez, e depois na retorno diz que vai partir já pro rancho, só os caras, tá vendo a guividão, véi?
3: Ia mesmo, né?
0: Deste pão, desse jeitão, véi. Tá com a vermelhona, parceiro, que é isso?
2: 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Quando
0: Ô, tio Oscar, vem cá, 19 horas e 10 minutos aí.
3: Ia mesmo, né?
0: Tem gente fazendo aniversário hoje, tio Oscar aí, companheiro amigo da gente aí, seu Oscar. Rapaz, dá os parabéns lá pro Gil. O Gil tá fazendo aniversário lá no Secap hoje lá, velho.
4: Parabéns pra você.
0: Ai, que beleza.
4: Parabéns,
0: rapaz, do céu. Ele mandou até a data aqui, seu Oscar, 63. Que é isso? Ô, Gil, eu lembro do você quando nós apanhava laranja, mas você, rapaz, você tá só o couro e a caatinga mesmo, né, rapaz?
3: Gente do céu.
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0: Um abraço pra você, parceiro, vai firme na traia. Vambora, quero ver.
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0: Saúde pra você, parceiro, vambora. Tamo junto nessa empreitada que um punhado de amigos já partiu. E o Cássio lá em Matão, toca pra nós, Caetiro, vai o Badão na máquina sonora, fronha do travesseiro, meu irmão, Tchamaraí. Essa é pra beber, pitar e chorar, parceiro.
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0: Pega na tuia, amanhã, Sanscar, pega na tuia.
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0: Chama na moda, vambora.
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0: A dona Cida já vem pra projetar comigo do Posto Tropical. Então vambora, quero ver. Alô você, boa noite, dona Cida. Diga lá. Aí, projetando comigo aqui, dona Cida. Cadê aqui, seus caras?
5: Gaúcho, boa noite.
0: Ah, agora sim.
5: A dona Cida do Posto Tropical, Gaúcho.
0: Ok.
5: Gaúcho,
0: vambora.
5: Eu gostaria de pedir uma música.
0: Quero ver.
5: Prisioneiro.
0: Gaúcho, meu Deus do céu.
5: Pereça essa música.
0: Nossa, mais do que eu já
5: pra
0: sou prisioneiro.
5: Todo mundo, pra quem eu vou falar, tá, Gaúcho?
0: Tá bom.
5: Gaúcho.
0: Oi.
5: Manda um abraço bem forte pra dona Maria Tasso, pro seu Demir.
0: Certo.
5: Pra dona Josefina. Pra sua mãezinha, seus filhos queridos.
0: Muito obrigado.
5: Com o Miguelzinho. É. Pra nega de Fernandópolis. Pro Sandro Santana. Que pessoa maravilhosa, viu, Gaúcho?
0: Acha mesmo.
5: Com o Chapéu Preto. Com o Velho Cachoeira. E o Paulinho, filho dele. E pro seu Barriga, Gaúcho. Pro seu Duda.
0: Seu Duda.
5: De Agulha. Oi, com a dona Lucinda. E pro Geraldinho Benzedu. Pro Bernardo e pros frentistas, Gaúcho. E pra você também,
0: chique,
5: viu, meu filho?
0: Um
5: que Deus te abençoa bastante, viu?
0: Amém, muito obrigado.
5: Deus tá sempre do teu lado.
0: Tamo junto.
5: Por você.
0: Muito obrigado.
5: Gaúcho,
0: oi.
5: Um abração também pro povão de Itaquaritinga, né?
0: Esse povão, amigo!
5: Povão da Vila São Sebastião, pros pedreiros, pros borracheiros e pro povo.
0: Quantos
5: dos
0: cachaceiros tem lá?
5: Gaúcho, Miguelzinho, quer dar uma palavra com você, meu filho.
0: Põe essa fartura
6: Gaúcho,
0: pra você.
6: Gaúcho, boa noite. Que você tenha uma boa noite, bom trabalho, bom descanso pra você, tá bom?
0: Zoom bem forte pra você! Isso na Santa Aristina, o pessoal adora a Barli também da Santa Aristina, antenado com a gente, maestro. Antenado com a gente, aí amanhã tem festa da Santa Aristina, hein, maestro? Os caras vão entrar aqui, é Bessona lá, velho. Aí louvor o padroeiro São Joaquim Santana, isso, velho. Convidando do povão,
2: velho.
0: Festa também gostoso demais, viu, gente? Lá na Santa Aristina, vou convidar você já hoje, já aqui pra você participar amanhã da sensacional festa. Quermesse. Alô, padroeiro. O padroeiro lá, eu sou o Joaquim Santana, seus caras aí. E o padre é o Tibério. Eu sou o padre Tibério também. Tem cheiro. Um abraço. Obrigado de coração, comissão organizadora.
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0: Quero ver, mas os caras ajeita. Vambora.
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0: Seu Benício e Dona Josefina lá em Havaí, antenado com a gente. Um abraço, uma boa noite lá pro Jair Castanhar. Cardão do Guincho Araraquara, antenado com a gente, o povão de perto, o povão de longe, o seu Benício lá na boa sorte, a dona Jo, a dona Diva lá, seu Oscar, abração lá pro Xixa, lá Itajubi, alô Xixa, vambora.
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0: Manda um pega na vitrola, amanhã seu Oscar, dá um tapinha, vai lá e beber, pitar e chorar, parceiro, vai, madruga. A fronha, saudade de alguém, mas eu não sei se hoje ela vem. O que resta é beber, pitar e chorar, parceiro, véio. Quero ver! Bora!

volte mais, minha gente aí, prisioneiro, madão de primeiríssima qualidade, é os avanços da boa, boa da sertaneja, mas quero mandar um super forte pra toda a galera da minha querida Novo Horizonte, alterado com a gente também, por lá, São Carlos, o bar do Velho Tim também, um abração lá pro Valdecir, pra toda a galera por lá também, dá o Marquinho do Coqueiro também, alterado com a gente, alô Marquinho, como é que tá o teado aí, Marquinho, deu uma melhorada, parceiro, velho, ajeitou a situação, ajeitou o teado aí, um abraço lá pro Marcão, funileiro, urubuzinho, toda a galera que tá lá no bar do seu Valentim também, o Valdecir, toda a galera lá, companhia limitada lá, o Vadir Camargo, toda a galera por lá, Chico no Goiás, o mineiro tá na ranchada lá, namorado do sol, alô mineiro, velho, vai beber mais uma, mineiro, velho. 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você pode confiar, um abração lá pra dona Rússia, tá por lá, o Tião Mortari também antenado com a gente, alô Tião, tá o fio, toda a galera lá na Tuiona Véia lá, Rádio ligado, antenado com a gente por lá, vambora, noite de sexta, parceiro, abraço. 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

0: 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Um abraço lá pro Thiago, lá pro Fábio, um abraço lá pro Rony também, lá pro Correia, lá pro Luciano também, agora também lá, o Michel Teló também tá lá pra atender a gente lá, o Urias também, um abraço lá pro Henry também, toda a galera da Novalto em Jabuticabama. É, dá um zoom bem forte lá pro Perninha, funileiro. Alô, Perninha, abraço pra você, Perninha, velho. Diz que vai levar toda a pensão pra jantar, ursos, rapaz, é rodízio de pizza. Cristiano Queçada tá bem antenado com a gente. Cristiano Queçada, toda a equipe da Trans Queçada, pela Cestrada deste imenso Brasil, um abraço. Chamando o Mirosmar pra nós, gaúcho, velho. Ua! Bitoquinha vai fazendo a via saca nos botecos da cidade. Bitoquinha, onde anda, parceiro do lado de cá? Eu sei que eu tô aqui na máquina sonora. Alô, você.
1: Boa noite, Tarianinho.
0: Boa noite.
1: Toca pra mim, Milionário José Rico.
0: Quero ver.
1: Caminhoneiro.
0: Tá bom.
1: Maria Rosa, da Estância Verde Flora. Tô ligadinha na programação.
0: Tá chique demais. Vambora, maestro.
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0: Do lado de cá vem ele, o Pititico, pra aproxar comigo. Alô, você.
3: Ô, nota, amigo.
0: Quero ver.
3: Locutor diferenciado da canalha.
0: Uau!
3: Eu chamo, boa noite. Tudo bem,
0: bora
3: com o seu Pititico?
0: Chique.
3: Consegue tocar pra nós? Seguindo os seus passos.
0: Rapaz, pra quê, rapaz?
3: Pra todos os ouvintes.
0: Bora essa bandida, rapaz.
3: Aqui pro Sandro Santana.
0: E aí? Regiane
3: Cardoso, João Costa. Pra todo mundo, um ótimo final de semana. Você também, meu amigo. Fecho com Deus. Um abraço aí.
0: Chique.
3: Oscar, pode chamar o Bruno com força aí, que nós vamos só limpar a cana pra São Gaúcho.
0: E eu vou mesmo perguntar pro Bruno agora se pode carcar agora, pegar o vidrinho na tuia, lá, sei lá, em algum lugar. Ô, Bruno, fala comigo, velho.
2: Agora
0: chama na mão. Na noite de sexta-feira, aditivada, meu povão, é a máquina sonora. O Júnior tá lá no Texas, nos Estados Unidos, antenado com a gente. Um abraço, Júnior. Obrigado de coração pelo carinho. Luciano Bordim, lá na Uberlândia. O Luciano Bordim é vizinho do Bruno lá, velho. Rapaz do céu,
2: você completa até.
0: Acha coração aí. O Júlio César, lá na Curitiba, antenado com a gente. É um bambão espalhado nesse Brasil, só de meu Deus. Vambora. Alô, você.
4: Olá, gaúcho. Boa noite.
0: Boa noite.
4: Tudo bom?
0: Tudo bem.
4: Na Santa Paz.
0: Chique.
4: Eu, aqui é o Eduardo de Palmares Paulista. Gostaria de ouvir uma música com João Mineiro e Marciano. Caminhão é assim mesmo.
0: Bora, agora.
4: Feliz para todos os caminhoneiros que carregam o nosso progresso pro nosso país afora.
0: Para
4: você e todos que estiver ouvindo. Tchau, obrigado, fica com Deus.
0: Um zoom bem forte para você, gaiteiro, velho. Fera da Viança, vem pra prossear comigo, Dalcina Santa Isabel. Alô, você.
5: Ô, gaúcho, boa noite, boa noite. É o Tombinho de Novo Horizonte.
0: Tá bom, velho.
5: Eu pedi um modão aí.
0: Quero ver.
5: Pra vocês aí. Travessia do Araguaia.
0: Vamos atravessar o corpo.
5: Os meninos aqui, ó. O Nivardo aqui do Ferro Velho aqui. E o Ninho, o Retireiro de Leite. E o Nego Velho, formador de Boi Carreiro, lançador de Boi Carreiro.
0: Ô, Nego Velho.
5: Positivo.
0: Um zoom bem forte.
5: Aí pra gente aí, parabéns pelo programa aí.
0: Obrigado.
5: Quero ver, quero ver.
0: Quero ver.
5: Mas tá por aí na rodagem, de joelho dobrado aí.
0: Chique.
5: Um boa noite, boa noite pra todo mundo.
0: Um zoom bem forte, maestro, 19h27. Chama na moda, abraço as caras, galera de joelho dobrado, antenado com a gente, os cabeleireiros, vambora, quero ver.
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0: A dona Alcira Pereira do bairro Checap, antenado com a gente também, meu amigo Gil também fazendo nível pra lá, nós já tem projeto hoje, seus caras. Alô, Gil, abraço pra você. O Pérez está na estrada, também vai levar a dona pensão, a rainha das baterias, pra comer um xuxi lá na festa do Quitute, lá em Jabuticabá. Um abraço, um super forte. O Perninha vai levar a dona pensão pra comer o rodízio de pizza, suas caras. Nós vai trabalhando, parceiro, velho. E é desse jeitão, o radião na 93,7. Joelho dobrado, parceiro, atrás de um para-brisa. Quantos sonhos tem na boleia de um caminhão? Alô, Marcão Rios! Bigode Carreteiro. Alô, mentirinha! Acelera, parceiros! Eu vivo pela estrada, junto com vocês!

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0: Aí, modão, de primeiríssima qualidade, é os amantes da boa moda sertaneja, maestro, os caras ajeitando a tela pra nós aí, porque vem aí, haja coração, 19 horas e 38 minutos, a sensacional quermesse em louvor a São Joaquim Santana, a minha querida Santa Ernestina, minha gente, isso mesmo, hein? E amanhã, dia 18, vai ter o Fred Conrado cantando pra você lá na barraca de festa, viu, gente, tá certo aí? É, no salão de festa por lá, você é o nosso convidado de Santa Cristina, dobrada da Guaratinga e toda a nossa região, venha participar, venha fazer parte, com certeza, em louvor a São Joaquim Santana, né? No salão de festa em Santa Cristina. E lá você vai saborear as deliciosas batatas temperadas, tem o churrascão também para você, tem espetinho frito também para você, tem um frangão assado e recheado para você, frango a passarinho, pastel, tá uma delícia, viu, gente? A informação que eu tenho que tá uma delícia. A sensacional festa quermesse em Santa Cristina. Tem a panqueca, tem pernil assado também aí. Quarto de leitua para você, doces, bebidas em geral para você. Curtir aí a sua noite gostosa nesse sabadão. Vem aí com certeza participar da a festa em louvor a São Joaquim Santana, no salão de festa em Santa Ernestina. Amanhã tem Fred Conrado cantando para você lá, animando toda a festa, velho. O padre Tibério Teixeira da Silva tá convidando toda a comunidade de Santa Ernestina e região para fazer parte desse evento maravilhoso da sensacional festa quermesse em Santa Ernestina. Um abraço para toda a comissão organizadora por lá, maestro, os caras ajeitando para nós aí. Haja coração, 19 horas e 40 minutos. Amanhã vai dar uma passada por lá, só que amanhã vai fazer uma via saca, velho. 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Abraço lá pro seu Laerte, também antenado com a gente. O capataz do Chiquinho da Califórnia. Vambora, ganheiro, e o Baitão tá chegando aí, já o Baitão tá chegando aí, viu, velho? Tem festa lá, seus caras, já coração, lá o Pedro também. Vambora, amanhã, seus caras, ajeitando o dedo aí pra nós aí. Alô, meu amigo Claudirei também, daqui a pouco. O Neizinho Espada lá em Americana sumiu hoje, hein, rapaz? Onde anda o Neizinho Espada? Rapaz, já é muito compromisso, velho. Tá trabalhando muito, rapaz. Não vai levar nada dessa vida, não, parceiro. Por ela. 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A mega loja do Cowboy está um show e a grandiosa festa do peão, maestro Oscar. Põe na tela pra mim, vamos trazer o recado do tropeiro apaixonado. 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E a galera que vai curtir. A noite é de sexta-feira, a noite é gostosa demais. Like an old fashioned story. Um abraço, Júlio César, vamos! Do lado de Gamaia, só os que funcionam a máquina sonora, alô você.
1: Galchão, boa noite, tá bom, velho? Claudinei de Jesus. Pois você manda aquela do Zezé lá aqui. Faz mais uma vez comigo.
0: Ai, ai, ai.
1: Mandar pra galera aqui da Santa Fé aqui, mandar pro pessoal da Frente do Inseto. Mandar pro pessoal do Balé, ouvir nós ali. Mandar pro pessoal do Vitinho, meu irmão branco. Mandar pro Pedrinho Peixoto.
0: Certo.
1: Galera imensa ouvir nós gaúcho. Vamos pra cima. Falou, seu Oscar. Tem imundícia.
0: Rapaz do céu, seu Oscar, sexta-feira. Mano, sou de imundícia na sexta-feira, love dessa, mas seu Oscar, aí, rapaz.
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0: Ainda calma nessa hora, seus caminhos, só pegar o vidrinho. Os carreteiros, prosseguem com a gente, alô você.
3: Calchão, boa noite. É o amigo aqui do palco.
0: Diga.
3: Calchão.
0: Tá meio triste,
3: velho. Calma que tá na agulha aí, né? Que hoje, né, vai tomar todo.
0: Eu tô percebendo.
3: Ó, o carreteiro, velho.
0: A frota
3: o bicho tá pegando desde as 3 horas, nego, velho.
0: A frota tá excepcionada.
3: É pra todos os seus ouvintes. A carruagem...
0: É carruagem?
3: Ponta cabeça, carreteiro.
0: Rapaz, do céu, cuidado.
3: Saudade da mãe das crianças.
0: Meu Deus, vamos. Tanta dor. Isso é 9h47, assim é.
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0: Saudade da minha terra, Santa Fé do Sul, toca gaiteiro.

0: galera que vai curtir no automóvel pelas ruas da cidade. Um abração no seu carro. Acha coração, chama, gaiteiro, vem, vambora.
1: Amanhã.
0: Alô, Renato, um abraço pro Sheila, na minha querida Reginópolis, antenado com a gente.

0: Cruz.
1: Manda abraço lá pro Marquinho, também o Marquinho tá antenado com a gente. Alô, Marquinho, abraço pra você, Larabira, só do Oeste, curtindo a programação também, tá no corre, hein, parceiro, vem, um abraço pra você, galera aí, o Cassinho Benatti vai fazendo oração pra gente, lá na curva da igrejinha. Alô, Cassinho, um super forte, parceiro. Já que a galera tá no embriagamento, Soscar, na sexta-feira, velho, vambora aqui, 19h49, mais Soscar, pega na tuia lá. Alô, Cristiano Queçado.
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1: Agora sumir Osmar, cantasse aquela moda, Soscar, faz mais uma vez comigo, bandida. Eu vou gritar o nome dela de trás pra frente. Ah, já coração, vambora, vai, Soscar, chama. Já que pediu, nós toca, parceiro, velho. Você pensou que a sua sexta-feira ia ser parada, velho? Você pensou que você não ia pro boteco, você não ia gritar o nome dela, correu o dedo no WhatsApp?

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5: Bom demais, minha gente, aí, 20 horas e 2 minutos. A noite de sexta-feira, minha gente. O show não pode parar, um super forte a vocês. Até as 9 da noite, a máquina sonora no seu rádio de bem com a vida.
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5: Do lado de cá funciona a porteira, maestro, raja coração, aditivado no seu rádio à noite de sexta. Alô, você.
7: Ô, Gaúcho, boa noite.
5: Boa noite.
7: Que legal, o Cabal que tá mandando essa mensagem. Você tá, Gaúcho, tudo bem com você?
5: Quero ver.
7: Você toca pra mim, corrigindo, enchendo, bebo pra caralho.
5: Ave Maria.
7: Parece com o Rubão do Tangarada do Motel, com o padre Ronaldo lá do Bar Recanto, sertanejo de Jabuticabal, junto com os demais cachaceiros de plantão.
5: Santo Deus.
7: Pra toda a minha família, pros meus filhos, pros meus netos, pra minha mãe que escuta você lá no Corvo Rico.
5: Que é isso?
7: Pro Barril, pro Edinho. Pro fio da motosserra passando do sítio do Graminha, que você tenha uma boa noite e fica com Deus. Gaúcho tá na Canal, tá de bem com a vida.
5: Tudo a ver, nós e vocês, vamos lá.
6: Pra se entender.
5: Ajeita tu e a Giba, prosseia comigo.
8: E Gaúcho, vem doido, boa noite, pessoal. Os caras são molecados, tudo por aí, sintonizado. Vamos que vamos, gaiteiro, velho. Vamos no chá com a Elana da Carroça, que é o Giba de Bitinho que tá falando. Estão chegando por agora, gaiteiro, velho. Se der, você manda pra nós, hein, Cacique, Pajé, o Pescador, o Catiriri, pra tudo essa piazada. Tá sintonizado aí, gaiteiro.
5: Bora.
8: Vamos pegando, seus caras. Estamos aqui no fundão da querência agora, daqui pra frente, só pra trás, hein? Só tá lagado na marvada. Vamos pegando, seus caras.
5: Tô sabendo, vambora aqui. Ajeita, dona Cidinha, campanha, prosinha comigo, dona de cá. Boa noite.
9: Gaúcho, boa noite, Gaúcho. Tudo bem?
5: Com certeza.
9: Gaúcho, manda pra nós aqui. Se possível, aí a Índia.
5: Quero ver. Índia?
9: É.
5: Onde ela anda?
9: Cascatinha,
5: né? Meu Deus do céu.
9: É, eu quero mandar aqui pro, pro esposo aqui, que é o Paquinho.
5: Ele até o
9: e parceiro de música, hein?
5: Tá bom.
9: É, nós cantávamos muito essa música aí.
5: Olha que beleza.
9: É, meu Deus do céu.
5: Tá bom.
9: Eu vou mandar pra dona Nico Andrópolis, dona Nibitinha, e a família Campanha. E a você do rádio e Ana Rosa. E com Deus, abençoe sua noite, viu?
5: Um abraço, obrigado de coração.
9: Que nós estamos bem com a vida.
5: Tudo
9: tchau, tchau. Obrigada,
5: nós viu? Nós e vocês, um abraço, obrigado com de coração pelo carinho. Vambora. O Daniel Berrandir da Belada Santa Mônica, seu Paulo da Meia Dona Vilma, por lá também antenado com a gente. Amanhã, 20 horas e 5 minutos, ajeita no teado. 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Um abraço lá pro Juarez também, tá lá pra dona Tati também, tá, um abração lá pro Gabriel também, tá, lá na boa sorte, antenado com a gente. Juarez, vai tá sumido, parceiro. Já coração, Nardinho, vem lá da minha querida Bonte Azul Paulista pra prosear comigo.
10: Fala, boa noite, Gaúcho. Boa noite, Taquaritinga. Boa noite, todos os amigos aí. Chique. Um abraço nosso aqui de Bonte Azul, tá bom?
5: Como é que tá o
10: tempo? Nós estamos aqui no Bar do Jorge.
5: Ah, que beleza.
10: Batendo um papo com os amigos aqui. Manda pra nós a moradia, nossa, do Dr. João Mulato pra nós. Falou, Gaúchão, aquela panelada que você sabe fazer como ninguém. Rapaz, é arroz sem água? Eu quero aprender também, viu?
5: Desse
10: arroz bom. Sem água, arroz boiadeiro, estradeiro, né? Você sabe tudo e um pouco mais. Obrigado e boa noite pra todo mundo aí.
5: Ah, Chique, um abraço pra você, Gatir. R.A. Instalações Catanduva, manda ele, meu povão. A noite é de sexta, alô você.
11: Boa noite, Gaúcho, boa noite, Oscar.
5: Chique.
11: Tamo aqui. Mais um dia, mais uma noite antenado.
5: Ai, que beleza.
11: Na máquina sonora de bem com a vida, né, Gaúcho? Sextou, hein?
5: Andrei.
11: Sextou.
5: Sextou.
11: Com a melhor companhia.
5: Muito obrigado.
11: Canal 1. Simplesmente diferente, né, Gaúcho?
5: Muito obrigado.
11: Edição limitada, como Sim. você fala.
5: É verdade.
11: Meu amigo.
5: Oi.
11: Toca uma do Zoom aí.
5: Do Zoom?
11: Mais uma, né, pra variar.
5: Rapaz.
11: Forte abraço, Reinaldo Almeida, aqui de Catanduva.
5: Pega na tua, tio Oscar. Ajeita. Ajeita deste pão nesse modelão, 20 horas e 9 minutos. Everton também antenado com a gente, tudo jóia, com certeza. O Everton Roberto lá de Bonteado, pelo filmadão aí também, aí do Mococa Mais o Paraíso. Um restinho de você, bandida. Vai lá pro seu Tito lá de Chapa de Cabal também, tá na escuta por lá também. Vai lá pro João também, João da Viola também, antenado com a gente lá no bar do Maurinho também. Um forte abraço, Encanto do Rodrigues. A galera foi lá também. Alô, Maurinho, abraço pra você, Maurinho, a dona Alessandra lá na Canto do Rodrigues. Obrigado de coração. Ai, ai.

0: quero ver, maestro.
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0: Noite de sexta-feira, você tá de bem com a vida com a gente na Comitiva Caraú FM. Quero mandar um abração lá pro Dudu Car também, lá pro Thiago, lá pro Dudu também, né? Da Alto Fularia, Pintura Mecânica, Borracharia, antenado com a gente lá no Alto da Serra. Um abraço, meu amigo Dudu, um abraço, Thiago. Trinca antenado com a gente, alô, Trinca! Alô,

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0: 20 horas e 11 minutos, Chitão e Chororó, toca na vitrola. Só os brutos me acompanham. Só os brutão desse modelão, né? Vai tocando modão pra vocês. Abre mais uma, gaiteiro.

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0: legal demais pra gente aí, 2019.
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0: Nesta longa jornada, nessa estrada da vida, eu aqui, sou os caras comitiva, cara UFM, traz pra você aí o convite pra você participar da sensacional, tradicional festa em louvor a São Lourenço Marte, no Salão de Festa em São Lourenço Turvo, que começa amanhã, né, minha gente? O salão totalmente climatizado pra você participar, convidar os amigos, a família, pra você, com certeza, passar aquele momento agradável, curtindo a programação religiosa também por lá. Amanhã começa o festão, que é versão por lá, viu, vai com leilão de prendas e assados, a partir das 20h30. Logo após, tem um showzão pra você curtir, né, viu, Gatinho, velho? Isso mesmo, vou convidar você de Tabatinga, você de Batão, você de Taquaritinga e toda a nossa região. Venha prestigiar a sensacional festa em louvor a São Lourenço, da minha querida São Lourenço Turvo. Amanhã tem um showzão lá no salão de festa, vai pra você, a banda Corda Velha, vai animar todo aquele pavão lá, pra você não ficar parado, parceiro, é isso mesmo. E olha, segue a programação também, amanhã tem a banda Corda Velha, tem leilão de prendas e assado, a programação segue no dia 26 também de julho, que será no domingão, vai ter um leilão de gado pra você rematar, parceiro, ajudar a colaborar, leilão de prendas e assados, leilão de gado também pra você. Logo após tem um show aí com os sertanejos, Henrique Luan vai cantar por lá, quero ver esse, mas vamos cantar bonito lá pra toda a galera. No dia 2 de agosto segue a programação religiosa com Léo Augusto e Rafael também aí, leilão de prendas e assado, será no domingão também, com show aí com eles também, Léo Augusto e Eduardo, pra você curtir aí. No dia 8 de agosto segue a programação também por lá, a quermesse também, com as festividades que continua aí, leilão de prendas e assados, e também vai ser um sabadão também aí, no dia 8 de agosto aí, vai ter um showzão com o Maílson e Rafael, tá certo? Então você é o nosso convidado pra sensacional aí, tradicional festa em louvor a São Lourenço, em São Lourenço do Turvo. Um abraço a toda a comissão organizadora por lá, meu amigo Luiz Gesso, abração lá pra toda a equipe que vai organizando na correria por lá, mas que amanhã já começa o atropelamento lá, hein? Um abraço lá pro Reixinho também, o Reixinho já tá por lá no temperamento das carnes lá. Barbaridade do Zetão, a galera que tá na correria por lá, velho. 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
0: Alô, Bitoquinha, vambora. Aê, perninha, velho, um abraço pra você, Juarez.
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0: Impressão que a noite vai ser cumprida, vai muito bem.

0: 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Amanhã só, Oscar, quero ver, vai. 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Quero ver. 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Essa é a sua máquina sonora. Old fashioned storybook rhyme. 20:27. Do lado de galô, você.
1: Alô, gaúcho.
0: Oi.
1: Boa noite.
0: Tudo bem?
1: Da bebedouro, gaúcho.
0: Chique.
1: Ô, gaúcho, manda pra nós aí as andorinhas.
0: As andorinhas, vou junto.
1: Pra todos os seus ouvintes, pra você aí.
0: Abraço.
1: E pra todos que tiver sintonizado aí. Aracanã 1 tá de bem com a vida.
0: Abraço, um zoom bem forte. Alô, bota, prossegue comigo.
2: Boa, boa, boa, boa noite, Gaiteiro. Gaiteiro, estamos antenados na escuta aqui. Ô, Gaiteiro, a menina quer falar contigo. Tá com saudade de você, Gaiteiro.
0: Quero ver, quero ver.
3: Boa noite, tio Gaúcho. Manda um beijo para minhas amigas de Cândido Rodrigues. Um beijo para você. Manda um beijo para minha avó Kiki e pro meu vô Bota.
2: Ei, tá bambina, falou contigo, Gaiteiro.
0: Oi,
2: tá com uma música aí do Tião Carreiro pra nós, viu? É, oferecendo pra Cândido Rodrigues, meus amigos, meus inimigos, lá pro Zé Rosa e Pirangi, Chapéu Preto, o Cachoeira, é, mano, pro Cachoeira, o Zéu da Manta. Tudo tá quartinho. Ei, Gaiteiro, nós, Deus é maior, né?
0: Com certeza.
2: Ô, Gaiteiro.
0: Oi.
2: Senão, nós, vai dar largada no algodão, hein? Tchau. Obrigado, meu irmão. Um abraço.
0: Um super forte. Quero ver, mestre.

0: retorno, eu não trouxe nada, sabe, meu povo?
1: Não trouxe nada, a não ser o cansaço do tempo.
0: Chama maestro pra prossear comigo, povo.
2: Ô gaúcho, boa noite, gaúcho. Aqui é o Adriano, gaúcho. Aqui do outro lado do corvo, logo aqui. Ô gaúcho,
0: Portugal.
2: Toca um modão pra nós fazer um favor.
0: Quero ver.
2: Jogado na rua com Guilherme Santiago, três amigos em Tabatinga, Taquartinga, Novo Horizonte, Iacanga, o Clebinho e sua família em Rio Verde. E pra minha família que tá aqui também, que eu consegui trazer um casal de filho. Pra Ellen Cristina, pro Gustavo.
0: Certo.
2: Pro meu Gerro Osso, pra dona Eliette. E pra quem estiver ouvindo, tá na cana 1, tá de bem com a vida. Um abraço, seu Oscar. Olha que vida difícil. Um abraço, gaúcho. Uma ótima noite abençoada por nosso Senhor Jesus Cristo, pra todos nós.
0: Tudo pra você, do outro lado do corvo, nesse mundão de meu Deus, toca gaiteiro! E eu guardo esse mandão na pressão, maestro. Manda na pressão, como vai abrir a porta da Califórnia de Rodrigo Vamos!

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3: De bem com a vida, nosso rádio maestro, 20h42, é a Comitiva Canaú FM, um abraço pra você, gaiteiro velho, firme na traia, ajeitando velho, faz parte da viagem, desse modelão, desse tipo mesmo, parceiro velho, vai ajeitando aí, um abraço, um super forte, o SS já me informou também, do lado de lá, agora aqui são os carpeças e acessórios, é Guaroval, tem o chave de cavalo, pensou em 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Um abraço lá pro família, pro Sessão. Vambora, maestro! Esse tipão desse jeitão, né? Vai diluindo na noite de sexta-feira. Vambora, carreteiro, você comigo, velho.
4: Boa noite, gaúcho, pra descer do busão. Seu programa é um vício, gaúcho. Se nós escutar uma vez por dia, nós não passa bem, não. Que Deus abençoe sua noite e os seus caras.
3: Abraço.
4: Pra descer do busão, sentido São Paulo, capital. Voltando amanhã de manhã. Beleza, gauchão? Um abraço. Tchau, obrigado.
3: Tamo junto na estrada aí, Lotrinco. Um abraço pra você também lá na América Brasileira. Ah.

0: 11h45. Vambora, Fedorito. Prossiga comigo. Vai.
1: Boa noite, Gaúcho. Quero ouvir o Corpo.
0: Quero ver.
1: Assim, pra Zé, o pescador, vai lá pro Palomo, pro Fininho, pro Jair Aquarone, vai lá pro Carlão, criador de pó, pro Pedrinho da Costa, vai pro São Antônio de Guariba, pro Cachoeiro.
0: Quero ver.
1: Pro Carlão do Bairro, pro meu vizinho Sodita, pro Rui Henrique, pro Porteiro na Vila.
0: Porteiro?
1: Vai lá pro Cidão Bocão, pro Osmar, pro Zé Arthur.
0: Rapaz,
1: e pro Levi Mecânico e o Ale Linguiceiro.
0: Levi, um abraço
1: pra ele. Vai lá pro Júlio Areis, na Secap, Lemão Mecânico e pro Leonel lá no sítio.
0: Tá.
1: Obrigado, Gaúcho. Boa noite, bom programa.
0: Um zumbi forte. Quero ver, maestro.
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0: Tem moda do Zoom, maestro, tem moda do Zoom. Alô, Marquinho da Arabiração do Oeste. O Marquinho tá numa correria lá que é pra acabar com essa. Não, que ele Mato Grosso, velho. Ah, pra acabar aí. Ah, já coração, ajeita aí, velho. Os amigos aí que estão sem alvará, maestro. Os caras aí não podem sair, tá de cuco. Então, aí, véio, faz parte da viagem, né, seus caras aí. Ah, semana inteira bebendo também. Chega o fim de semana, a mulher corta, né, velho. E o Zoom escreveu mais ou menos isso aí, ó. E cantou pra vocês. E é mais ou menos assim a nossa vida, a nossa jornada, Bitoquinha.

Zumba é forte, 20 horas e 46 minutos. A gente está na 93,7. Com certeza, para mostrar a nossa arte através da comunicação, como o Zoom dizia nos Madão. E é desse pão, desse jeitão que a gente comanda a máquina sonora. Gaiteiro, velho! Chama na vitrola, parceiro! Quero ver, quero ver!

Bom demais pra gente aí, o Madão de primeiríssima qualidade, é o Sabão da Boa Moda, Sertaneja, Comitiva, Caraú, FM, um curso de Burgo no seu Rádio Maestro. Olha quanta gente na beira da tuia. 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Living on love. Cima da Pinta, maestra, a noite de sexta. Anymore. Um abraço e um zoom bem forte pra vocês. 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E a galera que vai curtir na programação.

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1: Os homens de Brasília, vem aí, maestro.
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1: 20 horas e 56 minutos. Haja coração, ó. Essa é pra acabar, Goiás, parceiro, ó.

0: 5 da manhã a gente volta com certeza pra acordar Taguaretinga e toda a região.
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0: Você que está vivendo essa noite gostosa, maravilhosa, entrado com a gente na 93,7. Você que está na estrada da vida, pensa.

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1: Aos caminhoneiros pelas estradas da vida.
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1: Um abraço e um zoom bem forte a vocês.
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1: 5 da manhã e eu volto.
0: Pode até
1: te acordando o Taquaritinga e toda a região.
0: Sabendo que nessa
1: e de joelhos dobrados
0: vamos a
1: para-brisa é o nosso destino. Aproveita a sua noite e faça tudo que você tem direito neste final de semana.
0: Sofrer.
1: Mas faça tudo com moderação, parceiro, velho.
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1: Essa nossa vida, ela é um suspiro pra você, meu amigo de perto, e você, meu amigo de longe. É apenas um sopro. Aproveite o hoje. Viva intensamente o hoje.
0: Não deixe seu corpo.
1: Eu volto às 5 da manhã no seu rádio te acordando para abrir seu destino. Deus no comando de todas as coisas. O som de Brasília vem chegando, maestro. Ajeita lá, seu cara, enquanto carrega lá, vambora.
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2: Quer mandar um abraço?
1: Para.
0: Resolvi te amar. Uma estrela.
1: Fala dos homens de Brasília, seus caras. Vai embora, vamos.
3: Vamos deixar a voz do Brasil entrar. Brasília e Renovel.
1: 5 da manhã na guarda, vai.
0: Percebi que o silêncio fala pela emoção.
1: O que que foi, seus caras? Organiza, fala comigo. 5 da manhã na guarda, quem?
2: Oh, Jesus.
1: Ai, ai, ai.
0: Aonde não há paixão.
1: Abraço, Zoom. Obrigado de coração.
0: Se meu corpo...

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1: Olá, boa noite.
2: Boa noite para você que nos acompanha em todo o